Nilton César e a belíssima música Lília. Agora em Tobias Barreto, 9h03. Antes do apoio, o amigo Chicão diz: obrigado, meu amigo, vamos visitar as cunhadas. Então tá aí, Chicão tá indo para o Rio de Janeiro visitar as cunhadas. E sexta-feira já volta para Santos. Uma boa ida e volta. Valeu? Tudo de bom para vocês mesmo. É, aqui tem mais alguém? Tem mais não. Então vamos lá. WhatsApp. WhatsApp estacionou. Foi. Estacionou. E aqui? Aqui diz o quê? Olha, ontem eu estava contando essa história aqui, não foi? Que estava, Virgem Maria, assistindo o canal televisão ali da Bahia. E era por volta de umas 10 e pouco. Não, já era umas 11 horas da manhã. Aí estava até mostrando na televisão um repórter conversando com uma jovem e mostrando ao fundo um cabra, né, com tempero do lado de fora das calças e fazendo lá o que queria. E essa jovem veio perceber depois, é que ela percebeu o que estava acontecendo, porque o jovem passou por ela, isso em uma academia de um condomínio, condomínio de segurança, viu? Condomínio de pessoas que têm. Aí passou por ela, foi até o zoiudo ali, que a gente chama, né? Que fica vigiando a gente 25 horas. Aí foi até lá e girou para um determinado setor. Ela viu aquilo, ele saiu dali e passou por ela novamente. Mas só que ela não imaginou nada e continuou na caminhada dela em cima de uma esteira. E aí ela pegou o celular, deixou lá encostado numa janelinha e deixou até preparado, né? Para ver o que realmente poderia acontecer, porque ela não imaginava nada. Aí tá lá o cabra atrás dela, com a distância de uns 5 metros, trabalhando, amolecendo a mão. Agora, resultado, o cara 21 anos aí. E a mulher, 30 e poucos anos, mãe de filho. E aí, eu, dando entrevista ao repórter, de repente, a mãe do cabra ligou para a televisão, esculhambando o apresentador do canal. Resultado, o cara agora fugiu e a polícia está à procura e considera como foragido. Coitado desse jovem. Coitado. Falta de cérebro para poder raciocinar, não é? Cabra de 21 anos. Tentando querer começar a vida. Essa é a verdade. Não entende nada da vida. Aí a mãe, em vez de pegar o safado, antes da polícia colocar as mãos, quem poderia colocar era ela, junto com o esposo, né? Colocava as mãos e dava um treino bom no pé do vidro. Hein? Um reio cru no lombo, bom. Uma palmatória boa na palma da mão. Dá sem pena e dizer: olha, meu filho, aqui é só para você lembrar dessa data. Nunca mais esquecer dos bons conselhos que a gente passava para você. Só, meu filho, que estamos trabalhando dessa maneira com você, para você guardar como exemplo, mas estamos com o coração partido.
Agora, meu filho, escreva o que vamos dizer. Quando a polícia pegar você, ou pegá-lo, né? Aí, meu filho, tenha certeza que não irão partir os corações, a não ser o nosso que irá sangrar. Certo, meu filho? Vamos rezar muito por você. Mas não, liga para a televisão esculhambando o apresentador. Aí está foragido agora, 21 anos. Por quanto tempo ficará foragido, ninguém sabe, porque aonde o sujeito entra, tem o zoiudo ali, ó. Todo canto, em qualquer canto deste planeta, tem um olho de boi. Não adianta se esconder. No buraco que entrar, o olho de boi está lá te vendo. Essa é a verdade. Chicão está dizendo: que legal, Valdemir, assistindo a programação dentro do ônibus. Olha. E é. Valeu, Chicão! Tudo bom. Pergunta se tem nordestino aí dentro do ônibus. Se tiver, pergunta se tem daqui de Tubias. Porque lá no Rio de Janeiro tem tubiense. Lá no Rio de Janeiro tem pessoas dali dos Palmares, dali da Samba, dali das Porras, né? De tudo que é canto. Um abraço. Vamos de quê? Eu vou trazer aqui uma música. Logo depois, iremos com o apoio cultural. Aí eu coloco o quê, rapaz, aqui agora? Hein? Eu vou colocar o quê aqui agora? Essa daqui. Essa daqui com Fernando Mendes, contando a situação da mendiga.

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0: 21 horas e 14 minutos.
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2: É verdade, é o programa Encontro com a Saudade aqui da Tobias FM. 9h24, 9 horas 24 minutos. Chicão, e demora assim, é? Homem, Chicão já está no ônibus com destino, né, de Santos para o Rio de Janeiro. E diz que está previsto chegada às 5 horas da manhã. E demora desse jeito, é? E assim tão longe, é? Homem, a viagem é longa mesmo, viu? Agora em Tobias Barreto, 9h24, 9h25. Fechou o tempo, 9 horas 25 minutos. Um abraço aos amigos ali em Itapicuru.

0: 13 anos morre após cair em cisterna no interior da Bahia. Jesus, José e Maria. Nova Viçosa, o nome do lugar. Meu Deus. Vamos embora? Olhe, preste atenção nessa música. Essa música é demais. Música bonita, bem feita, bem produzida. O título da música é isso aqui, ó. O café esfriou. Mas seu amor nunca foi embora, esperando na janela. O título mesmo é O Café Esfriou. Agora não me pergunte o nome do cantor, porque eu não sei. Eu sei dizer o seguinte, a música é um show. Presta atenção nela. Vamos lá? Vamos nessa. 9:26.
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Grupo Violão de Ouro no programa Encontro com a Saudade, a belíssima música Lhe Encontrar. 9h41. Rapaz, eu estava vendo aqui agora nas redes sociais um veículo andando na contramão de uma BR. Aí eu digo, não, coisa de louco. E o pior de tudo, ele estava andando no acostamento da contramão. Resultado, diz que foi em Sergipe. Vez ou outra, Sergipe aparece, não é? Rapaz, como é que pode? E em alta velocidade, viu, no acostamento da contramão da BR-235. Em Areia Branca. Veículos, carreta, passando a migué. E ele ali, ó, seguindo a viagem. Se uma carreta daquela, hein, bate nesse veículo, ia ficar o pó. Motorista de um carro de passeio foi flagrado dirigindo pela contramão no dia de ontem, na BR-235 do município de Areia Branca. Essa e outras informações vocês ficarão sabendo amanhã nos programas Bom Dia Tobias e Tribuna do Povo. Olha para isto. E bastante movimentada, viu? Está aí no G1. Correndo o país nas redes sociais, ou melhor, correndo o mundo nas redes sociais. Até parece que estava fugindo da polícia americana. Porque a polícia americana vai. É. O cara pode entrar onde for. Eles não estão nem aí, nem vão chegando. E vão para derrubar mesmo. Aí cutuca o fundo do carro para fazer com que o carro tombe. E quando tomba, aí é que eles estão em cima. Parecendo oropa, abelha. Né? A procura do mel. Assim é a polícia americana. Vez ou outra a gente vê esse tipo de essas cenas, né? Nos filmes americanos e também nas reportagens. Agora, aqui no Brasil, dificilmente a gente vê esse tipo de coisa. E essa, em Sergipe, é inusitada. É. Será que está treinando para um filme em Hollywood? Meus tempos de criança. Ataulfo Alves.

0: Então tá aí Ataulfo Alves com a belíssima música Meus Tempos de Criança. Olha, um abraço a todos que estiveram acompanhando o programa Encontro com a Saudade até agora. Não só através do Facebook, em Antônio Santos, irmão de Chicão, estão ali batendo papo os dois. E Chicão estava dizendo, você estava sumido, hein, cabra? E ele dá risada. Estava sumido mesmo, viu? Um abraço, Antônio Santos. Tudo de bom para vocês. Então tá aí o meu abraço para os amigos que estão acompanhando o programa, estiveram até agora, né, acompanhando o programa através do Facebook, a vocês que mandaram mensagens via WhatsApp e a vocês que estão acompanhando aí através do radinho de pilha, através do celular, né? Pelo aplicativo RádiosNet. Um abraço, uma boa noite, uma boa noite e que Deus, né, dê a condição que todos retornem amanhã com a graça do Divino Espírito Santo. Um abraço, boa noite, mundo!
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1: Boa noite, amizade. Hoje é terça-feira, dia 21 de julho de 2026. Parabéns para você hoje, completando idade nova. Felicidades, muitos anos de vida, muita paz, muito amor. Pouco de tudo para você. Prazer, eu sou o Sobral Júnior. Serei a sua companhia até a meia-noite, aqui no seu
0: Love Story.
1: Boa noite para você de casa. Boa noite para você no trabalho. Boa noite para você onde quer que você esteja, curtindo a Tobias Barreto FM.
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1: Essa noite maravilhosa de terça-feira. Noite um pouco fria. Boa noite para você, tá bom? Também para os nossos ouvintes através aí da Rádios Net, para você também ouvindo através do Facebook, ouvindo e assistindo ao mesmo tempo através da nossa live. Boa noite para você também. Até meia-noite, serei a sua companhia. Para você também.

0: Muito obrigado, Camboriú. Sensacional.
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0: você até meia-noite aqui na sua Tobias Barreto FM. Boa noite, amizade.
1: Amor.
0: Boa noite pra você, curtindo canções que falam de amor.

0: noite para você, onde quer que você esteja, ouvindo canções que falam de amor.
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2: 11:50.

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3: Meia-noite 14.

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0: ano de 2018 foi demais.
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1: Meia-noite 48.

Radioatividade leva até vocês mais um programa da série a série. Dedique uma canção a quem você ama. Eu tenho aqui em minhas mãos uma carta. Uma carta de um ouvinte que nos escreve e assina com um singelo pseudônimo de Mariposa.

escape Deus. Vá, lindo Orlando, volte. Onde quer que você se encontre, volte para o seio de sua amada. Ela espera ver aquele caminhão voltando, de faróis baixos e para-choque duro. Agora uma canção. Canta pra mim, eu não quero ver você triste assim.

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Ezequiel 37, o Senhor que se cumpra na nossa vida. O liberar da tua unção, Senhor, da tua glória, Deus. Você pode aplaudir a Ele se você crer nessa noite. Poderoso, Senhor, é o teu fôlego de vida, é o teu sopro de vida sobre nós, Deus. Lança sobre nós, Pai, a tua palavra nesse dia. Desperta, desperta a minha.

Você pode clamar, desperta a minha casa, Deus. Ei! Desperta a nossa geração, Senhor. 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Desperta ministérios nessa noite, Senhor. Desperta o coração que se vê perdido, abatido. Desperta a alma ferida, Senhor, que se vê lançada na

Vem tirar, Senhor, da nossa vida toda a morte. Levante a tua mão e diga: tira, Senhor, toda a morte. Eu lanço fora toda a morte. Mais alto, eu lanço fora de Belo Horizonte. Eu lanço fora do Brasil a religião que seca, a idolatria que seca, a perdição que seca, a decepção que seca. Como um exército, levanta a minha vida nessa geração.

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Manda um abraço pra galera de Bacabal, marcou presença. Galera de Lago Verde também. Poxa, Margé!

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0: essa canção é um prazer ter a participação do cantor Cleiton Queiroz.
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2: 6:16.
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1: Deu mesmo, eu cheguei já, tô por aqui.

não tô muito animado, não. Uma hora dessa já, rapaz. Como é que pode, hein? Rapaz, atasei hoje, viu? Foi hoje, foi atraso mesmo. Hoje foi. É que eu acordei cedo demais pra resolver um problema. Foi resolvido. Aí voltei pra cama, liguei o radinho, adormeci. Aí peguei no sono. Quando vi, abri os olhos, já era na faixa de 6. De 6 e 5. Era 6 e 5, 6 e 5. Por aí, né? Era. Aí tem que se ajeitar, né? Tem que lavar os olhos. Passar a lixa nos dentes. E aí, como é que fica? Vim chegar aqui agora. Aí rodar o apoio cultural, ponto. 6:30, olha. 6:29, 34 segundos. Mundinho, caba, meus abaços, sujeito. Tô atrasado, mas cheguei. Eu atraso, mas chego. Nunca fiquei sem chegar no trabalho. Mesmo atrasado. Chego, é. Rapaz. Bom, vamos embora. Vamos trazer logo as primeiras cantigas, que é pra ver se anima um pouquinho. Não é? 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

Tonectinoca, cana verde no pergama, acordando no campo. Aqui já tem uns amigos aqui no Fechabuca. É, além de Mundim, tem Maninho Santo. Bom dia, meu amigo Vardemir. Passa aí a música Estou de Olho na Janela com o mestrezinho. Ô, Maninho, eu não encontrei essa cantiga com o mestrezinho, não, Maninho. Eu perculei aqui, perculei, não tem não com o mestrezinho. Tem com o Mestim e com outros cantos. O Mestinzinho eu vou colocar aqui, ó. Forró, passe a mão, que tá. Tá bom? Mestinzinho, forró, passe a mão. Gilberto, sujeito, meus abraços. José Luciano, como é que tá a Cupila, Pernambuca? Como é que tá? Tá tudo bem por aí, meus abraços? Obrigado também pela sintonia do Pergama acordando no campo. Na Tubia Barreta FM, né? Caba, tem mais alguma coisa? Não tem. No Zarpa, chegou? Não, não chegou. Cadê o chuviscado? Desapareceu. O chuviscado não perdia um dia. O chuviscado não perdia um dia. Não estava perdendo um dia. Tampouco também no Pergama, em Canto com Sardade, ele não perdia uma noite também. É. Aí hoje não participou ainda, né? Ninguém sabe como vai ter no Encanto com Sardada. Falar em Encanto com Sardada, o Encanto com Sardada só vai ser apresentado até o dia 5, viu? É, até o dia 5. Do dia 6 ao dia 15, não vai ter Encanto com Sardada, não. Porque a rádio vai transmitir direto da Igreja Matriz o novenalo de Nossa Senhora Imperatriz de Campa, Padroeira de Tubia Barreta. É. Aí nesses dias aí não vai ter, não. Pô, mas vamos trazer as cantigas, que os amigos estão querendo ouvir as cantigas, né? É. Apareceu alguma coisa? Não. Olha, tem três pessoas vivas, tá? Aí tá bom, miolo, né? É bom assim. Vamos lá, mestrezinho. Forró, passe a mão. Vamos saber como é que é esse negócio de passe a mão. Vamos.

0: sai o rei, panela velha, é senhor, a panela velha. Eu vou percular um nome aqui agora, porque nesse nome tem aqui um dizer, e aí eu prometi que ia mandar os alunos. Bom dia, Vardemir, bom dia. Tô te ouvindo todo santo dia. Passa aí uma cantiga, Zezé Camargo. Me leva pra casa. Me leva pra casa, me leva pra casa, me leva pra casa. É me leva pra casa ou é no dia que sai de casa? É, quem é? É Fábio. Vardemir. Tinha essa mensagem. Tá. É... Ponto. E o rapaz, né, que diz que escuta o Pergama todo santo dia, ele trabalha na Spey Piscina, em Lagarta. É. Então tá aí, meus abraços, viu? A todos vocês aí da Spey Piscina, em Lagarta, né? Estão lá ligados no Pergama, acordando no campo. Dá pra ver a barreta, Fiema. Eu vou percular aqui essa cantiga de Zezé Camargo e Luciano, me leva pra casa. Ponto, eu vou percular. Tá bom? Vamos ver. 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É, você não sabe o que é um dente doendo na boca. Alô?
1: Bom dia, Valdemir. Bom dia a todos os ouvintes da Tureza FM. Quero dedicar esse programa especialmente meus pais, o Wilson Alaíra de Vopô, Supopô, meus irmãos e irmãs aí na Lagoa Redonda e também no João Porto. E localidade, Circos Vizinho, não esquecendo também, Silvano da Padaria, seu Maninho. Um abraço, viu, seu Maninho? Para o senhor e toda a família, Silvano da Padaria também. Não esquecendo seu Popô, Pedrão, Manuel Belo, Palito, certo. Charuto, o homem do aeroporto.
0: Isso.
1: Não esquecendo também Dona Luísa. Né? Dona Dulce, lá na Rua da Pedreira, seu Osso na Roma, todo esse povo maravilhoso.
0: Sim, senhor.
1: Né? Charutão, tão forte
0: Charuto,
1: abraço, Charutão, o homem das portas, viu?
0: Bica também. Desapareceu, o Bica tá zangado.
1: É, Bica Marceneiro.
0: É,
1: e todos, um forte abraço, Maciel Araújo do Guarujá, que não perde o seu programa. Eu tô por cá escutando, viu, Valdemir? Você é diferenciado.
0: Cara.
1: Coloca aí uma música boa pra nós.
0: Pô, tu vai sair. Bica tá zangado comigo. Quer mais? É, Capenga, Mané de Bela, é, João do Padre Pedro, não quer papo mais com Vardemir. Seu Dani também se zangou, foi seu Dani, que nunca mais deu sinal de vida, caba. Deu sinal de vida, seu Dani. Mas também eu nunca fui visitar o homem. Aí como é que seu Dani vai dar sinal de vida a Vardemir? Vardemir não percura um tempinho para poder visitar o amigo, velho. Mas eu vou. Vou mesmo, você vai ver. Alô?
2: Bom dia, Rodemir Barreto. E aí, tudo bem?
0: Tudo bem, seu Wesley.
2: Tá tocando um maravilhoso programa, né, Rodemir?
0: Acaba.
2: Rodemir, quero mandar lembrança para Maciel do Guarujá, Toninho Barra de Santa Rita,
0: sim,
2: o Wilson Pereira,
0: certo.
2: Seu Dadi, seu Nequinha, seu Dê,
0: Dona Duda
2: da Pereira, seu Vardo.
0: É.
2: E a todos que estão na escuta, Vladimir, só dizer tudo bom para você. Muitos anos de vida para tocar esse maravilhoso programa, viu, Vladimir? Saúde, meu filho, tchau.
0: Valeu, caba. Tá vendo, seu Dadinho, os amigos mandando um alô pro senhor, e o senhor não pega mais o telefone para poder, né? De jeito aqui. Alô?
3: Tem razão. Seu Dadi, rapaz. Seu Dadi, não pode esquecer, não. Ih. Forte abraço, viu, seu Dadi?
0: Oi, seu Dadi.
3: Acorda, seu Dadi. Vamos lá, João Lapeiro. João Lapeiro, João Lapeiro. Cadê você? Um abraço, viu, meu irmão?
0: Eu ando lá pra tá pedalando, caba. Anda lá pra tá dando umas pedaladas. É. Vardemir do Santo. Bom dia, Vardemir. Manda um abraço pra minha família aí, em Tubia Barreto. É a família de Benedito do Caçamento. Valeu, xalá. Meus abraços, tudo de bom. Obrigado pela sintonia do Pergama. A família do Sardoso Benedito do Caçamento aí na Santa Rita. Um familiar seu tá mandando um abraço para todos vocês, viu? É Vardemir do Santo. É o meu nome. É, o meu é Vardemir Barreto e Vardemir do Santo tá mandando um cheiro para todos vocês aí, viu? Daniara Manso, tudo de bom para a senhora. Cadê seu Leonda? Iambá, seu Leonda. Vamos trazer a cantiga? Vamos. Zezé Camargo e Luciano pros amigos lá no Espelho Piscina e nos, na Lagarta. É, lá na Lagarta. Então tá aí. Levando vocês pra casa. Já já Camargo e Luciano. Vamos embora, bora. Cheio, foi que eu vou. 6:51.

Então tá aí, Zezé Camargo e Luciano com a cantiga levando pra casa. Me leva pra casa. Ai, rapaz. Olha, como eu comecei o programa muito tarde hoje, né, rapaz? Aí eu vou trazer aqui o quê? Vou trazer aqui, hein? Ah, o rapaz não vai falar, não. Não, então tá bom. Já que não vai falar, então vamos dar com prosseguimento aqui. Vamos ver, vamos ver. Pronto, João. João Luiz. João Lapeiro. Bom dia, meu amigo Vardemir Barreto. É João da Lapa. Estou estandizado aqui no Vartefanco. É. Maciel estava fazendo atividade física, graças a Deus. E estou bem. Abraço a todos aí de Aze. Deus abençoe. Amém, amém, amém. Tá ouvindo, Maciel de Galijá? João da Lapa estava fazendo as atividades físicas dele. Ele pedala. Agora, só que ele faz aquelas pedaladas que acontece de vez em quando na televisão, né? Que o caba sai correndo em cima da bicicleta. Quando chega lá na frente, ele desce da bicicleta pulando. Aí sai correndo nas pernas. Entra lá no mar. Dá uma nadada de mais ou menos uns 500 metros. Quando chega na areia, aí agora dá tempo, mesmo correndo, limpar os pés, passando a toalha nos pés, aí vai limpando e correndo, limpando e correndo. Quando chega na bicicleta, aí agora caça o tênis, com os pés limpos já. Sabia disso? Pois é, com os pés limpos. Aí caça o tênis, aí sai empurrando a bicicleta, se joga nela e aí começa a pedalar. É assim. João Lapeiro. Tem essa atividade física. Se vocês nunca viram, eu já vi na televisão. Essas atividades físicas geralmente acontecem ali na região do Rio de Janeiro. E é no período da primavera, que começa agora em setembro. Primavera começa em setembro, né? É de setembro a dezembro, primavera. Aí de dezembro para frente, aí agora já começa a chegar a irmã da primavera, que é o verão. É irmão ou é irmão? Irmão da primavera. É o verão. É verão, não pode ser mulher, tem que ser homem, né? Pô, então tá dado, Ricardo. Rapaz, eu sou sabido. Quando acabar, fica o velho dele dizendo que eu tenho que entrar na escola. Tá vendo, vai dizer que eu sou sabido aí. Se eu não fosse sabido, não sabia. Concluí o que eu tinha acabado de contar agora. Era. Tijuliti de olho na janela. Olha aí, mano, e a cantiga eu acho que vai ser essa aqui agora, né? E aí eu finalizo, porque já são 6h58, dentro de algum minuto, aí tem Marcela Fernanda com o Pergama Bom Dia, Tubia. Viu? Alguém disse que viu. Ok, então vamos embora. Um abraço. De manhã.

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4: 7:02.
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1: É isso aí, 7 horas da manhã, 21 minutos. Bom dia com Jesus, bom dia Tobias, bom dia meus ouvintes queridos. Como é que vocês estão? 7 horas e 22 minutos. Hoje é quarta-feira, dia 22 de julho de 2026. Que a graça de Deus Pai esteja no seu lar, na sua casa e no seu trabalho. Vamos aí rapidamente, Valdemir Barreto, de manchetes.
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1: Homem é preso após agredir e ameaçar a própria tia. Isso aconteceu no interior de Sergipe e já a gente traz essa informação.
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1: 7h22. Ai, é tanta liberação de dinheiro agora, né? Não. Conselho deve liberar 13 bilhões do lucro do FGTS a 138 milhões de trabalhadores. Você tem FGTS para receber? Aguarde os próximos dias, que quem sabe se não vai ser liberado. Daqui a pouquinho também a gente lê a matéria completa.
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1: Coronel da PM de São Paulo estava em grupo de WhatsApp com preço em operação contra o PCC. Olha aí a casa caindo. Já a gente traz também essa informação que foi nível, né, do Brasil, a nível de Brasil, e a gente traz aí essa informação.
2: Cindy Kruszewski.
1: A nossa repórter Cindy Kruszewski já está na ponta da linha. Vem com a notícia, Cindy.
3: Bom dia, Marcela.
1: Bom dia com Jesus.
3: Bom dia, Valdemir Barreto. Bom dia, Marcela Fernanda. Bom dia, Valdemir Barreto. Bom dia para você, ouvinte da Tobias Barreto FM. Já eu volto diretamente da 10ª Conferência da Saúde que acontece no dia de hoje aqui em Tobias Barreto. Então, continue ligadinhos que logo mais eu volto trazendo informações para o Bom Dia, Tobias.
1: 7 horas da manhã, 23 minutos. Ainda no programa de hoje, a gente vai tentar fazer e se virar nos 30 aqui. Hoje tem a participação da doutora Kícia Freitas, dentista e proprietária aí da Clínica Esmeralda. E também temos aí o deputado federal Fábio Reis para falar sobre pavimentação do povoado de Abibiri, que vai acontecer hoje a grande inauguração. E eu confesso a você que a gente vai ter que estender aí esse tempo, porque o tempo é curto e eu preciso também ir para esse evento da saúde. Vamos fazer aí de tudo e vamos ver se encurta esse tempo aí, viu, Valdemir?
4: Então vamos encurtar agora.
1: Vamos.

0: 7 horas da manhã, 25 minutos, 7h25, hoje com um convidado especial aqui dentro do estúdio, o nosso querido Bruno Santos. Quem não acompanhou aí o programa, Bruno Santos, tem um bom dia aí do Tribuna, não era, Bruno? Você era meio-dia, não era? Bruno Santos, que vai para o evento da saúde, disse, não, eu vou dar uma passadinha lá na rádio.
1: Passei
0: bom dia.
1: Só pra ver vocês, porque eu vim não esses dias. Bom dia.
0: E essa voz? Diga aí, se não é conhecida.
1: Bom dia, Valdemir. Bom dia aos ouvintes da Tobias Barreto FM. Eu vim participar da convenção, né? 10ª Convenção de Saúde Tobias Barreto. Se eu vou passar na rádio, porque não, quando me vê, Valderlan Lemos, rapaz, você esqueceu de nós, não passa mais na rádio.
0: Também, tá depois que tornou coordenador.
1: É o tempo. Aí eu disse, eu vou passar para ver o povo lá na rádio, mas eu vim só ver vocês, não era nem para participar. Agradeço.
0: Hoje, Bruno Santos está como coordenador?
1: Estou coordenando a unidade de saúde lá na Vila de Samambaia.
0: Diga aí.
1: Estou cuidando do povo da nossa querida Vila de Samambaia, de Valdemir Barreto. Mas a satisfação, Marcela, agradecer o carinho de
0: tem
1: vocês.
0: Tem saudade
1: sempre.
0: Não do rádio?
1: Ainda não. De vez em quando bate.
0: Mas é bom o rádio, né?
1: Rádio é viciante, né? Eu costumo dizer isso sempre. A rádio é viciante, mas, por enquanto, estou cuidando do meu povo lá, do nosso povo e... Tô tranquilo, por enquanto não tem... Só vim ver vocês mesmo.
0: Só passear.
1: Matar a saudade do
0: quem
1: frio.
0: Quem sabe, né?
1: Matar a saudade do frio do estúdio da Tobias Barreto FM, né, Valdemir?
0: Não, que hoje tá virado no raio da Cilibrina e ele disse que é por me acostumar assim.
1: Você acostuma com o Valdemir, tá todo encapotado, tá de boa.
0: Aí
1: de
0: os outros é que dane-se.
1: E você que cuida da sua voz aí.
0: De frente aqui, é de frente.
2: Eu já sou idoso.
0: Disse que é um fogo no oi.
1: Valeu, Marcelo, Valdemir. Um abraço.
2: Tá ligado, hein?
0: Coisa, viu?
1: Joandir. Direto com a gente, lá em Itabuna.
0: Um abraço, Bruno.
1: Um abraço a todos.
0: É um fogo brabo desse homem, que eu nunca vi um frio. Todo mundo que chega aqui, rapaz, tá no Polo Norte, é muito frio, viu? E hoje tá virado no raio da Cilibrina. 7 horas da manhã, 27 minutos, daqui a pouquinho. Roberto do IBV, bom dia com Jesus. Bom dia, viu? Pronto, vamos trazer a palavra do Senhor, que ela é viva, ela é limpa e ela é eficaz, e precisamos ouvir da palavra dele. Ontem eu ouvi uma frase que dizia o seguinte, ó: um boleto vence e a gente paga, um dia ruim passa, o outro vem, não é verdade? Mas quando a saúde vai embora, a gente entende que nenhum problema era tão grande. Tem coisa melhor do que a saúde? Quantos não intercedem? Quantos não estão orando nesse momento por a saúde? E a gente acorda, né? Vivo, cheio de saúde e muitas das vezes murmurando, reclamando, né? E aí vem e a gente volta aqui com essa reflexão para cá. Corremos para pagar boletos, resolve problemas para um lado, vence desafios, mas quando a saúde vai embora, percebemos que nada era tão urgente quanto parecia. Então valorize cada instante, valorize quem você ama, valorize e dê prioridade ao que realmente importa na sua vida. Cuide do seu corpo, agradeça pelos dias comuns, porque esses dias são os mais importantes da nossa vida. A exemplo, a nossa rotina, que muitas das vezes a gente questiona, eita, sono, eita, não vejo a hora de chegar aí o final de semana. Mas valorize esses dias comuns, porque eles são um privilégio. Quantos e quantos não estão acamados, intercedendo a Deus, rezando, orando, para que esse dia aconteça de receber alta. E você está aí cheio de saúde e reclamando, murmurando, uma vida sossegada, uma vida que está cheia de saúde e muitas das vezes ingrato com Deus. A vida passa tão rápido, meus ouvintes. Não espere perder para você começar a valorizar. Não espere perder, né, a saúde. Não espere perder as pessoas com quem você ama para dar aí importância aos pequenos detalhes. A saúde é um presente de Deus. Isso eu tenho certeza disso. Mas junto com uma alma fortalecida, junto dela vem a nossa fé. É uma das maiores riquezas que alguém pode ter. Então, que possamos aí alimentar a nossa fé, que possamos aí ouvir e colocar em prática a palavra de Deus. Valorize cada dia, em nome de Jesus, valorize, cuide de si, cuide das pessoas que você ama. Mas ontem eu trouxe aí uma palavra que a gente precisa priorizar primeiro a gente. Como é que a gente cuida, você mãe, você pai, como é que a gente cuida dos outros, dá prioridade aos outros e depois a gente cuidar? Não, a gente precisa se cuidar, a gente precisa se priorizar. Sua vida está bem? Sua saúde está 100%? A sua saúde mental, que hoje em dia vocês sabem disso, que muitos pais de família estão perdendo aí o sono, né? Dependendo aí de uma faixa preta para poder dormir, você está 100% para dar prioridade aos outros? Então, que possamos entender aí, a palavra de Deus, ela é linda demais e é preciso que a gente coloque em prática. E se você vê, você vai observar que a palavra Deus é amor.

0: gratidão e a esperança em dias melhores. Em nome de Jesus, amém.
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0: Marcela Fernanda.
1: É isso aí, vocês podem interagir, vocês podem participar. Vou pedir a compreensão que vocês mandem áudios objetivos até às 8. Depois das 8 a gente vai ouvir o deputado federal Fábio Reis, né? Rapidinho também a doutora Kícia Freitas. Porque eu não vou liberar os áudios e nem o telefone, já vou logo avisando. Estamos num período eleitoral, vou deixar ele bem à vontade, né? Falar aí o que pode falar e o que deve falar. Mas eu não vou liberar, no momento, os áudios enquanto ele estiver no ar. Não por perseguição de maneira alguma, mas por proteger a mim, meu programa, e proteger vocês mesmos. Eu estou aqui há 5 anos à frente do Bom Dia Tobias e até aqui o senhor me ajudou. Tenho medo mesmo de processo, a verdade é essa. Pode me chamar de cagona, não tem problema. Mas eu gosto de prevenir. Não, não quero e não gosto. Né? Se for para receber, a gente recebe e vai tremendo, nervosa, porque eu não tenho costume de ir para promotor, não tenho costume para ir para... Eu vou a trabalho, né? Lógico. Mas se for, vamos, que eu sou filho de homem, não sou filho de um rato, mas dizer que eu gosto de receber, não gosto, não. Eu não gosto de receber, como diz a história, nem uma bronca, que eu passo a semana toda só pensativa, né? Imagine processo. Elícia, bom dia Clarice Ribeiro, professora Miriam, bom dia, Clóvis Serafim, bom dia, Joselice, bom dia, João Correia, Davi Bispo, Clarice, ó, obrigado pelo carinho da audiência, a você que está no Facebook, a você que está também na Rádio Net, no Rádio Ligado, obrigado a todos. Maria, obrigado aí pelo carinho da audiência, Maria aí próximo, né, o hospital, próximo, ela disse que era próximo ao hospital, Marcela, é, próximo ao hospital. Próximo à igreja da Assembleia aí, próximo ao Maria do Carmo. Ela ontem me encontrou na farmácia mais barato e ela disse que eu quero ser atendida por ela. Eu disse, ah, agora pronto, vamos atender ela, né? Você, eu escuto você todos os dias. Maria, obrigada aí pelo carinho da audiência e obrigado por todo carinho, viu? 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
1: Bom dia, Marcela, bom dia, Valdemir.
0: Bom dia, Silvano da padaria.
1: Marcela, divulga aí, por favor, de novo aí, padeiro, tá precisando de padeiro aqui na Praia Santana, viu? Até agora não apareceu ninguém. Tô aguardando.
0: Trabalho tem, viu? Problema é que o povo não quer, não tem interesse mais, mas trabalho tem. A gente sempre divulga aqui. Olha, tá precisando de X, tá precisando de... Infelizmente, nem todo mundo tá procurando um trabalho, né? O pessoal hoje, a maioria, eu tenho que dizer, eu não vim para agradar o mundo inteiro, quer uma coisa mais confortável, ninguém quer mais gastar o suor, ninguém quer acabar, quebrar mais cabeça. Hoje é mais fácil passar o cartãozinho ali, mais favorável, né? A verdade tem que ser dita. José Alves, bom dia. Então, nosso amigo Silvano da padaria está precisando de um padeiro. Eu peço, apesar que padeiro está em extinção também, os padeiros tudo nas suas devidas padarias e está em extinção. Ninguém quer ser padeiro mais, né? Hoje em dia todo mundo quer estudar. Né, ô Bruno?
2: Isso. Ninguém pegou a profissão, não, né, Valdemir?
0: E é uma grande profissão e eu preciso dizer, trabalhei muitos anos em padaria, eu sei da luta que é um padeiro, não é fácil. Precisa também ser reconhecido, porque pense numa profissão de você acordar de madrugada. Hoje mudou mais, porque agora é tudo elétrico, né? Mas naquela época, cara, eu conheço padeiros aí, guerreiros, que adoeceram ao longo dos anos por conta do trabalho, né? Mas são os guerreiros mesmo, viu? 7h38. Tem mais áudio?
3: Bom dia, Marcela Fernanda. Bom dia, ouvintes do programa. Bom dia, Tobias. Marcela, estou passando a lembrar de ontem, né? Um lembrete a você de ontem. É sobre que eu pedi para você falar aí com o Ligeirinho, ou com o competente aí, sobre a energia. Que aqui na rua Francisco Benevício do Rosário, vizinho aqui a casa de número 1700, queimou uma lâmpada e está um breu à noite. Tem um mercadinho aqui de frente, tem a distribuidora do outro lado, fica no escuro medonho. Então eu estou pedindo encarecidamente que Ligeirinho mora aqui perto, Ligeirinho mora aqui no Missionário, subiu como quem vem para o supermercado Santa Rita, tem a primeira entrada que é a do CRAS com a Indagro, sobe, na segunda é só entrar, pronto, já foi, tá aí, tá de frente, aí vem direto, só vem parar no posto, aqui vizinho aqui, a casa de número 1700 na rua Francisco Benevício do Rosário, eu peço e agradeço ao mesmo tempo, se eles vierem fazer o trabalho, destaque que eu volto para lhe agradecer e agradecer a quem fez também. Muito obrigado, que Deus abençoe, te dê um bom dia e um bom programa.
0: 7h40, 7h40, Wilson Pereira aí pedindo aí encarecidamente atenção, Secretaria de Obras do município aqui de Tobias Barreto, por gentileza, atenda aí esse pedido de reposição de lâmpadas, porque a rua Francisco Benevides do Rosário, não é isso que ele disse? Está sem lâmpada, está nas escuras, no breu.
4: Praça do Missionário também, viu?
0: Praça do Missionário também, tem outro setor que também está com as torres apagadas, meu Deus, onde é? Eu acho que na avenida. Eu vou lembrar, depois eu trago aqui.
5: Marcela, bom dia. Aqui é Maria do Agripino 1. Marcela, eu gostaria que você falasse aí para vir botar uma lâmpada aqui na rua Raimundo Alves Andrade, número 90, com frente à casa, número 90. Porque tá, já tem tudo escuro, já tem quase uma semana que está escuro aqui nessa rua. Aí eu gostaria, por favor, se você... que você falasse aí para a secretaria mandar botar a lâmpada, que nós estamos precisando, que nós estamos no escuro. Um bom dia, fica com Deus.
0: Um bom dia, está feita aí a cobrança, Damião. Bom dia, França. Agripino 1, ligadinha, né, Marcela? Bom dia, obrigado, viu? Obrigado aí pelo carinho da audiência. E pra gente animar e agitar aí, a primeira ligação vai ganhar um frango, porque um anjo da guarda mandou eu sortear, não, eu dar um frango. Primeira ligação.
6: Pra você na segunda-feira, que os homens ainda estão aqui na minha casa. Eu falo pra eles
0: aqui na minha aí casa. Quando dá fim nos cones, vão, não vão pegar mais.
4: Eu vou buscar.
0: Me dê aí, bom dia, manda o áudio, manda o áudio, manda o áudio. Atenção, Secretaria de Obras, manda o áudio, manda esse áudio do Wilson Pereira e manda esse áudio dos cones.
4: Diga a mulher que vê dos cones.
0: Eita! Pessoal, a Secretaria de Obras tá te ouvindo, Valdemir.
4: Vendo os cones, pode vender.
0: Ô, senhor secretário de obras, nosso amigo Nicivaldo, pé embaixo, tem uns cones lá. Foi feita uma limpeza no Agripino 2 e 3 e a menina guardou os cones. Ela está aguardando, né, buscar na casa dela os cones.
4: Já tem um mês.
0: Já tem um mês avisando. Ah, e o Wilson Pereira disse que na rua Francisco Benevides do Rosário está com a lâmpada apagada. Mande o áudio, por favor, Valdemir Barreto. Alô, do telefone, bom dia, com quem eu falo?
7: Bom dia, Marcela, com Bruna.
0: Oi, Bruna, moradora de onde?
7: Moro no Macaé.
0: Macaé. Bruna, você acaba de ganhar um frango e você vai pegar de 10h40 da manhã até o meio-dia no sábado. Passou de meio-dia, não ganha mais, viu?
7: A hora certo, é no sábado, né?
0: No sábado, tá bom?
7: Certo, tá bom.
0: Deus
7: obrigada,
0: abençoe
7: Marcelo.
0: Sua vida. Já
7: amém,
0: foi.
7: Amém, nós todos.
0: Um abraço. Tchau. Bruna Macaé. Já foi, tá vendo como é o povo? Eu disse que a primeira pessoa, primeira ligação ia. Já foi. A outra a gente vai pedir aí a Cindy Shield, que essa região do Santos Dumont, ela vai pro evento da saúde e vai na região aí, entra em qualquer casa, né? Onde vê a necessidade e deu frango. Bora. Tem mais?
4: Tem não.
0: Eita, que ligação. Pô, quando diz assim, é pra ganhar até injeção na testa. Antigamente, até injeção na testa, ninguém queria, né? Mas hoje agora é Botox, todo mundo quer. Alô, do telefone, bom dia, com quem eu falo?
8: Bom dia, Marcela.
0: Bom dia com Jesus. O senhor tá bonzinho?
8: Tudo. Ô, Marcela.
0: Oi.
8: Aqui tem uma, aqui Maria do Campo tem uma lâmpada queimada também.
0: Onde é a rua?
8: Aqui Maria do Carmo.
0: Onde fica a rua?
8: Aqui perto da minha casa.
0: A rua abençoada de Jesus.
8: Antônio Silvino.
0: Como?
8: Antônio Silvino.
0: Antônio Silvino. O senhor sabe informar o número da residência?
8: É perto da esquina aqui da minha casa.
0: E agora, Valdemir?
2: Onde é que Raimundo mora, Valdemir?
0: Onde é que Raimundo mora, Valdemir?
4: É ali perto. Da
8: Maria do Carmo.
0: Mas o Maria do Carmo, filho de Jesus, é grande.
4: Perto ali do bar do Paulinho.
0: Perto do bar de Paulinho. Aí a Secretaria de Obras tem que botar aqui na testa. Hã?
8: Você tá boa, Marcela?
0: Graças a Deus, na paz do Senhor Jesus.
8: Eu vi você ontem e fiquei alegre.
0: Amém.
8: Olha. Você é gente boa, Marcela.
0: Eu sei disso. E o senhor também é gente
8: aí,
0: boa.
8: Aí, Marcela, fala com o Nigelinho.
0: Viu? O povo lá da secretaria tá ouvindo a gente. Vai adivinhar onde é essa rua no Maria do Carmo.
4: O Jerry tá chegando.
8: Ele passa aqui direto. Ele passa aqui direto, Marcela.
0: É, trabalhando nas ruas. Seu Raimundo, senhor é uma figura, viu?
8: Aí você fala com ele.
0: Um abraço pro senhor, viu?
8: Um abraço pra você, Marcelo. Fica aí com Deus.
0: Amém.
8: Amém.
0: Eu acho o máximo, né? Aqui no Maria do Carmo, mas aonde no Maria do Carmo? Engraçado como é, né? Esse programa eu gosto demais, porque a gente às vezes chega mal e fica bem, porque o rádio é isso, o rádio é mágico. A gente esquece até desse problema, né? Mas o povo, o rádio é do povo e o povo é do rádio. Eu acho engraçado isso. Tem mais? Damião, Josefina. Aqui era tudo para ganhar o frango aí. Aí quando viu que ganharam, desisti da ligação. Né, Valdemir? Eu gosto de animar para a gente ver se está com audiência ou não. Diga.
4: Esse aqui mesmo foi o primeiro.
0: Foi mesmo. Aí. Eita, Tobias Barreto, foi engraçada. Essa rádio é maravilhosa, o espaço. O espaço é para todos.
9: Eu queria ver você fazer isso lá.
0: É ruim. Faz nada, falar nisso, eu sonhei com o inimigo. Será que é algum sinal? Eu sonhei com o inimigo, Valdemir. Será que é algum sinal?
9: E o pior que vai chegar.
0: Sangue de Jesus. Tempo. Eu acho que foi isso mesmo, né?
2: Preocupado.
0: Um sinal. É.
2: Dormiu preocupado.
0: Eu acho que foi isso, viu, Bruno?
9: E quando chegar, você vai ter que ligar.
0: Vala-me, Jesus Cristo do céu. Será?
9: O quê?
0: Bom, a rádio é de todos, né? A rádio é do povo.
9: Eu não digo nada.
0: Eu não digo nada, meu louro. Homem é preso em flagrante com faca após agredir e ameaçar a própria tia em Itapuranga da Ajuda. A vítima, que apresentava sinais visíveis de agressão física, foi socorrida e levada para uma unidade médica. Um homem foi preso em flagrante após agredir e ameaçar a própria tia no povoado Sapé, em Itapuranga. A informação foi divulgada nesta última terça-feira pela Polícia Militar. Durante a abordagem, os policiais encontraram uma faca presa na cintura do suspeito. A vítima, que apresentava sinais visíveis de agressão física, foi socorrida e levada para a unidade médica. Ainda de acordo com as informações da polícia, o homem também utilizava arma branca para ameaçar moradores da região. Pois tá bom, né? Se isso vira moda, a moda agora é agredir, é ameaçar, é bater, é tio, é pai, é mãe. E a gente achar, né, que é para normalizar isso, e não tem nada normalizado, né? Isso aí muito é droga na cabeça, é a loucura. Aí diz, ah, é o diabo, tem o diabo, não, mas tem o livre-arbítrio, né, Bruno?
2: Verdade.
0: Tem o livre-arbítrio. Você está de frente ao pecado, você cai no pecado se quiser. Sim ou não? Sim, sim, não, não. A mesma coisa é bater, agredir. Já pensou? Agredir uma mãe, agredir um pai, agredir é sagrado. Eu me criei de uma maneira que pai, tio, professor era sagrado, a gente tinha que bater continência. Era ou não era, Bruno? Você é dessa época? Bença a mãe. Não dê não a benção. Você é besta de não dar a benção?
9: Entrava na fila.
0: Bença minha mãe, bença meu avô, tinha que beijar na mão, oi. Até hoje, não beije não. Beije não. É ou não é? Bater continência. Bom dia, senhora professora. Bom dia. Tem uma lá que na época, hoje em dia não pode, né? Mas ensinar com a regona assim, não posso dizer o nome dela, porque foi a melhor professora para mim. Andava com a régua de pau, né? A gente batia continência, hoje não. Hoje o professor, se falar alguma coisinha assim, é a lei, né? Antigamente era sinal de respeito a um professor, bater continência.
9: Eu sendo professor, quem fazia lei era eu.
0: É por isso que hoje, aí você, Marcela, você é a favor da agressão de maneira alguma, viu? Para depois não me botar, porque um dia desse eu fui ouvida, porque disse que eu... Ah, Marcela, você é a favor a bater os filhos? Não, é porque eu disse que eu criei meus filhos, se precisasse, levava a palmada. E eu respondi por isso, né? Eu um dia desse fui ouvida. Eu achei ser a favor da agressão, não sou não a favor da agressão, viu? Mas no meu tempo, na minha criação, se a gente passasse na frente de duas pessoas mais velhas, por exemplo, minha mãe estivesse conversando com o Bruno, e eu passasse no meio da conversa, eu tinha que fazer o quê? Licença, pessoal. Hoje não, hoje é para passar, é para atravessar, hoje é para cortar a conversa, né? E se fizesse qualquer desobediência... Tinha três conversas, e na terceira conversa caía no couro. Hoje não pode, as leis, quem manda é os filhos, hoje as leis é favorável aos filhos. Marcela, você é a favor da agressão? Torno mais uma vez, não, viu? Não sou a favor da agressão, mas eu sou a favor de quando um filho respeitava o pai, respeitava um tio, respeitava um avô e respeitava um professor. Hoje os professores, a maioria deles, precisam tomar remédio calmante na aposentadoria, que é para usufruir da aposentadoria, vai se tratar num psicólogo, numa terapia, porque adoeceu durante aí a sala de aula. Que é aluno, é para engolir professor agora. Ache ruim quem quiser. Foi dito. Batia continência ou não batia?
9: Entrava na fila, assim, ó, com a mão no ombro do colega.
0: Como era a musiquinha? A musiquinha como era? Que a gente bota a mãozinha no ombro.
9: Soldado.
0: Marcha, soldado. É, era. Mãozinha no ombro até chegar na professora. Bom dia, senhora professora. Não era assim?
9: Recreio, era a mesma coisa, na fila.
0: Marcha, soldado, para não ter desorganização. Hoje as leis favoráveis, e graças a Deus que muitas leis mudaram, porque favoreceu, né? Ter um auxílio do escola, auxílio não sei o quê, mas é muita ousadia. Olha, esse dia eu vi um aluno dizendo, dinheiro não caiu, olha. Eu disse, tome vergonha nessa sua cara, seu sujeito. Dinheiro do governo não caiu, não. Não vou para a escola, que ousadia. Quer dizer que durante as férias o governo federal é obrigado a mandar dinheiro. Os caras de férias, os alunos de férias. É muita mordomia, rapaz. É muita mordomia. Eu passava, era o primeiro mês, segundo mês, era andando com a sacolinha de pão até comprar o meu material escolar. E que bom, amém, que eu nasci nessa época. Não me envergonho, tenho um orgulho dos pais que eu tive, da forma que fui criada e hoje sou a mulher que sou. Esse negócio da gente dar, abrir a mão, tudo, tudo, tudo para dar, é por isso que muita coisa está acontecendo aí. Ceder muito para fio. Hã? Obrigado. Essa coisa de... É perigoso, viu? Não, é sério mesmo. É perigoso você criar um filho tendo de tudo. É ou não é? Você tem que saber lidar com o dinheiro e com a criação. É perigoso você se soçar. Tem pobre aí, como diz a história. Tem pessoa menos favorecida que faz de tudo pelos filhos. De tudo, de tudo, de tudo. Né? E acaba que esquecendo até da saúde, de botar uma dentadura na boca para priorizar a criação dos filhos. Mas os filhos não olham isso não, gente. O filho quer amor, o filho quer atenção, o filho quer carinho.
9: Mas tá errado dar de tudo.
0: Tá errado dar de tudo. Tem pai aí que não tem mal celular de teclado. Mas o filho, hoje em dia, se você chegar em qualquer escola, seja ele estadual, municipal, federal, o filho está com os melhores celulares. Isso é assustador isso aí. É assustador. Vá olhar as condições do celular de um pai. Vá. Vá, Marcela. Eu dou um celular melhor do que o meu, ao fio. Dê. Mas, rapaz, e é besta? Primeiro eu.
9: Nossa Senhora Santana está mandando você sortear outro fã.
0: É semana de Nossa Senhora Santana, né?
9: É.
0: Para os católicos. Semana de festa lá em Simão Dias. Aqui em Tubias tem?
2: Buquim, Simão Dias,
0: Sergipe. É, em Simão Dias Buquim. E Buquim. Mas aqui em Tubias tem algum povoado?
2: Não,
0: não, né? Aí Valdemir disse que Nossa Senhora Santana pediu para eu sortear outro frango.
9: Vamos movimentar esse povo.
0: Vamos movimentar?
9: É.
0: Não, mas vamos entregar uma pessoa. Nossa amiga vai pro evento e ela vai pra... É aqui, né?
9: É.
0: Você vai aqui, ó, nas travessas, né? Favorece. Um fio de Jesus, uma casa no São Dumont, uma casa aqui nas Travessas, né? Ouvindo rádio, uma pessoa necessitar, que está precisando. Tem gente que acontece realmente mesmo, né? De estar no centro e passar uma dificuldade, né, Bruno?
2: Sim.
0: Não é porque mora no centro, não, mas tem muita gente que passa dificuldade. E as contas, hoje em dia, o salário mínimo não dá para nada. Quando pensa que não, o talão de luz está atrasado, não tem a mistura. E pai de família é assim mesmo, realidade. 7,55. Cadê a mulher do dente?
9: Peço o apoio.
0: Vamos pro apoio?
9: É melhor.
0: Pera.
9: Porque assim chegando vai estar livre.
0: Ou vamos segurar aí um pouquinho, vamos chamar Cindy da conferência. Porque depois...
9: Ela chega lá, vamos pro...
0: É aqui, abençoado, é avião, é? É aqui, na Boa Luz, na Rua da Rádio, ela está chegando lá, o passarinho verde me disse.
2: Já está na porta.
0: Aí é do contra, viu? Aí é do contra.
9: Eu tô fazendo com que avance o negócio, pedindo apoio agora.
0: A gente bota ela, depois a gente vai, se doutora Kícia chegar às 8h, a gente bota a doutora Kícia, bota um pouquinho para falar, chama o apoio e vem com o Fábio Reis, né? Que aí já fica livre só eu e Fábio Reis aqui. Né, Bruno?
2: Deixa eu ir lá para não me atrasar também.
0: Fica na paz do Senhor Jesus e volte sempre. E a energia aqui? Tá com saudade? Matou a saudade um pouquinho?
2: Matei a saudade do frio no estúdio.
0: É. Eu apareço lá na Samambaia. 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O homem já mandou um áudio aqui, ó. Eita! Vamos botar assim pra ver. Pera aí.
10: Tô ali ouvindo já. Tô fazendo retorno aqui já pra chegar na rádio.
0: Eita! O homem já tá chegando na rádio, Valdemir. Então vamos pro apoio? Vamos chamar a Cindy Shielder.
9: Apoio?
0: Chama a Cindy Shielder. Vamos chamar, vai dar certo. Ela fala um pouquinho da conferência e a gente vai pro apoio. Pede ao Fábio Reis para segurar 5 minutinhos para a gente poder botar a doutora aqui. Eu acredito que ela chegue 8 horas em ponto, né? Eu não sabia que o deputado federal vinha pessoalmente. A gente bota Kícia, 5 minutinhos, e depois o resto do programa com ele. Não tá, não? Eita. Vamos dar um prazozinho. 7h58, 7 horas e 58 minutos. 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Você também que está precisando de comprar uma capa de chuva Pantaneiro. 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Vamos botar a doutora rapidinho. Chama, agradece a ela e volta com apoio e vem com o Fábio Reis. Vai dar certo. 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Vamos chamar a doutora Kícia Freitas, ela que é dentista e proprietária da Clínica Esmeralda, que vai bater um papo com a gente, falando um pouquinho sobre implante dentário, né? Rapidamente, ela já está aqui nos estúdios e depois a gente dá seguimento aí à entrevista do deputado federal pelo 4º mandato, o Fábio Reis. É o 4º mandato já, né?
2: Eu acho que...
0: Eu pergunto a ele. Bom dia, doutora Kícia. Como é que a senhora está, minha querida? Pontualmente, né? Ela chega aqui às 8 horas. Muito compromissada. Bom dia com Jesus.
11: Bom dia, Marcela.
0: Qualquer dia. Uma pessoa pode aí fazer o implante?
11: Depende muito.
0: Como é que você está a sua vida?
11: Tô ótima, né?
0: Tá vendo? Cheirosa assim. Mais do que abacaxi na feira.
11: Bom dia, pessoal. Bom dia, Marcela. Bom dia, Claudemir. Bom dia a todos os ouvintes aí.
0: Ele foi lá?
11: Não foi. Claudemir tá me devendo.
0: É Claudemir, viu?
11: É Valdemir.
0: É. Não foi não, foi não, foi não.
11: Não foi não.
0: Mas fica se amostrando com a foto em todo canto.
11: Mas a hora ele vai. Vamos ver se até o final dessa entrevista ele
0: qualquer
11: vai ser convencido.
0: Uma pessoa pode fazer o implante?
11: Acima de 18 anos, que tiver passado por maturação óssea, porque está em crescimento, né?
0: Sim.
11: E tiver necessidade de perder um dente, pode fazer implante.
0: No caso, vamos lá, que uma pessoa com 19 anos, 18 anos, perdeu um dente, então pode fazer.
11: Pode fazer, sim.
0: E hoje o procedimento é mais avançado, tá uma coisa
11: sim,
0: mais...
11: Sim, muita gente...
0: Moderna, né?
11: Pensa que, às vezes, paciente que tem diabetes, pressão alta. É, a gente já fez cirurgia com paciente de mais de 90 anos. E Valdemir aí, ó.
0: Meu programa, doutora, é bastante popular e a senhora sabe disso?
11: Sim.
0: O implante é muito caro? Eu gosto de deixar claro.
11: Eu
0: sei que a senhora
11: pergunta.
0: Não fala de valores por conta da ética profissional aí, mas é muito caro?
11: Então, Marcela, eu gosto de sempre devolver essa pergunta com outra pergunta, né? Que quanto custa a pessoa realmente poder comer o que quiser, poder sorrir para a vida, né? Não ter constrangimento para tirar fotos, que é uma coisa que eu ouço muito lá dos pacientes. E aí a Esmeralda vem muito mais do que, eu diria, uma clínica. A gente vem para incentivar realmente as pessoas a fazerem o tratamento. Tá, então, muita gente tem receio, acha que vai ser muito caro, mas na verdade você pode fazer seu tratamento, né, em 24 parcelas, no boleto. A gente tem diversas formas de pagamento, né, então a gente realmente faz esse incentivo. E a maioria dos nossos pacientes, né, muitas pessoas falam, ah, eu não vou passar naquela clínica não, que aquela clínica é pra rico, eu já ouvi muito isso. E nada disso, os nossos pacientes, maioria deles, são pessoas comuns, né? São pessoas que trabalham na roça, né? São pessoas ali que passaram por dificuldade na juventude, perderam os seus dentes, e a Esmeralda tá ali apoiando, né, para fazer o tratamento. E ao final dessa entrevista, eu vou falar sobre uma ação que a gente vai fazer, porque dia 26 é o dia dos avós. E nós não poderíamos deixar passar essa data em branco, já que a maioria também dos nossos pacientes são pessoas de mais idade, né? São avós. Então, quem é avô aí, quem tem filho, neto, vai... fica ligado aqui com a gente, que no final dessa entrevista eu vou explicar como é que vai acontecer o Dia dos Avós lá na Esmeralda.
0: Baseado na sua resposta, qual é a sensação de devolver um sorriso depois de completar os dentes completinho do implante?
11: É a melhor sensação do mundo, Marcela, porque a gente fala que a gente não devolve só o sorriso. A gente devolve às pessoas alegria, esperança. Tem coisa mais constrangedora do que a pessoa querer sorrir, né?
0: Deixa eu dar um abraço a esse maravilhoso aqui. Vem até mim aqui, doutor, o Fábio Reis, deputado federal, pelo quarto mandato. Não é isso? É, tá sabida toda. Pelo quarto mandato, né? E eu vou...
12: Dá um abraço, eu estou de saudade de você, minha amiga.
0: Fábio Reis já está nos estúdios. É, agora a gente vai... Só segundos, 5 minutinhos aí para a gente poder finalizar, viu? Pronto. Doutora Kícia Freitas, a senhora falando aí, me devolveu o sorriso, a satisfação é uma grande, imensa...
11: Nossa, muito!
0: Mas a maioria das pessoas, eu gosto de perguntar, quem está no povoado, no lugarejo...
11: Sim.
0: Tem acesso... É acessível, como a senhora disse, que passa ela em 24 vezes?
11: A maioria dos nossos pacientes, eles são de povoado, Marcela. Né? Como eu falei, são pessoas que passaram por uma juventude difícil, pessoas trabalhadoras, que têm esse sonho de voltar a sorrir novamente.
0: Foram quantos sorrisos transformados?
11: Mais de 3 mil sorrisos fixos a Esmeralda entregou em 4 anos. Então, a gente é profissional realmente aí em devolver sorriso para as pessoas. Porque, assim, pense comigo, tem coisa mais constrangedora de você usar prótese, né? Às vezes tá ali. Essa semana eu ouvi que uma paciente estava cantando no coral da igreja e a prótese quase caiu da boca. Ela cantando, ela não quer mais ir para o coral cantar, porque ela ficou bastante constrangida. Então, né? Às vezes tem. Esposas e maridos que usam prótese, 25 anos de casado.
0: E a moda agora é todo mundo ser magro e agora perde as dentaduras, perde as próteses, né?
11: Exatamente, com a onda do Monjaro agora.
0: É,
11: né?
0: Agora a moda, né, minha?
11: Exato, e as todo próteses estão ainda mais folgadas. E é por isso que no dia 26 a gente quis fazer essa ação para incentivar as pessoas, né, a realmente buscarem uma solução para isso. Então, vou falar aqui no seu programa em primeira mão. 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Quem tiver, né, quem for avô aí, ou neto que tá ouvindo aqui a nossa entrevista, é só levar uma foto do seu neto lá pra Esmeralda e vai ter acesso a condições ainda mais especiais do que as que eu passei aqui. E aí tem que falar que veio da Tobias Barreto FM.
0: Qual é a data, doutora Kícia Freitas?
11: Dia 27 de julho, segunda-feira.
0: Na clínica Esmeralda, além de implante, quais são as especialidades?
11: Nós trabalhamos com todas as especialidades, são 30 pessoas que trabalham lá na clínica comigo, 18 doutores, cada um especialista em uma área, então a gente tem um time grande, né, regado aí de muita tecnologia para atender todo mundo, casos assim, a gente vem refazendo, inclusive, muitos casos de pessoas que passaram em outros estabelecimentos, não tiveram sucesso, então a gente está ali para apoiar essas pessoas. E é o que eu falei, né, é uma estrutura de capital aqui na nossa cidade, que é o interior que eu amo, que é Tobias Barreto.
0: 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Qual é o número, doutora Kícia?
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0: É a doutora Kícia Freitas, bonita, cheirosa, inteligente e competente. Quem bota é ela, viu, Roberto? Inteligentíssima. Aqui eu pergunto tudo, ela é letrada. Na
11: Nossa,
0: tampa.
11: Marcela, eu que agradeço pelo espaço, né? Muitas pessoas vão até lá através do seu programa, né? Pelo carinho que vocês me recebem sempre. Então, eu que fico muito feliz, né, de ter esse espaço aqui para divulgar o meu trabalho, que a gente faz com tanto amor, para a nossa população aí de Tobias Barreto e região.
0: Mais de 3 mil sorrisos transformados. E quando a gente fala transformados, não é foi feito uma vamos falar no popular, uma obturaçãozinha, não foi feito isso, não, foi colocado implante.
11: Exatamente.
0: Devolvido os sorrisos.
11: Exatamente.
0: 24 parcelas suaves. Aí você vai olhar, se vai comprar um carro, eita, 100 mil, não é 100 mil, não. É 46, 60 parcelas suaves. Da mesma forma, é o seu sorriso.
11: Exatamente.
0: Caiu de moda você viver sem dente na boca.
11: Exatamente.
0: Né?
11: Isso mesmo.
0: Antigamente a gente via, quando eu fui para a primeira vez para São Paulo, o pessoal de lá do sul tinha uma imagem terrível dos sergipanos e do nordestino, que tinha que ser sem dente na boca. Acabou isso.
11: Infelizmente.
0: É.
11: Marcela. É aí que a Esmeralda chega para ajudar a população. A gente lá tem uma estrutura assim, realmente muito boa para atender todos os casos, dos mais tranquilos aos mais complexos. Né? São 18 pessoas comprometidas em transformar os sonhos impossíveis, que a pessoa acha que não tem mais jeito em realidade.
0: Pode olhar, doutor. Pode olhar, o senhor pode olhar. Tá vendo aí? Todo mundo sofre quando entra nesse estúdio. Ele não baixa, me deixa de castigo 2 horas, entendeu? O ar-condicionado é trincando. Aí fica de frente para mim, aí pergunta o que que inflama sua garganta, é por quê? Obrigada, doutora Kícia.
11: Eu que agradeço, Marcela. Obrigada. E um abraço aí para todos os ouvintes.
0: Um abraço especial. 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
11: Vou anotar aqui.
0: Toma aqui uma caneta. Estamos ao vivo, vamos pro apoio? É 3 minutos de apoio. Quando
13: Cindy
0: eu voltar,
13: Kruszewski.
0: Ela já tá na ponta. Vamos com a nossa repórter, Cindy Kruszewski, já está direto da 11ª Conferência de Saúde do município de Tobias Barreto. Fala, Cindy.
14: Municipal de Saúde aqui do município de Tobias Barreto, e ao meu lado está o secretário de Comunicação, Henrique, ele que vai falar com a gente. Bom dia, Henrique, tudo bem?
15: Bom dia, Marcela, bom dia a todos os ouvintes. Eu vou ser rápido, que eu sei que seu programa hoje está movimentado, está corrido.
0: Ainda bem que você sabe.
15: Nós estamos aqui na Tobias Barreto, conferência municipal, que é uma fase preparatória para a conferência estadual e federal. Começou agora, quem estiver nos ouvindo, que quiser vir, venha, inclusive tem um café da manhã maravilhoso, venham participar, é a oportunidade de ouvir a população, de ouvir o que a população pensa sobre saúde pública, sobre o SUS e sobre o que é de fato necessidade e direito da população por meio do SUS. Está acontecendo aqui no Espaço Boa Luz, uma realização da Secretaria de Saúde por meio, claro, do Conselho de Saúde do município. Isso agora, 11 horas, Marcela. Eu estou indo com o prefeito Dilson e o secretário da Agricultura na para a Secretaria de Agricultura, porque será entregue um triciclo pela Concessul para o pessoal da coleta seletiva. Então, mais um avanço, mais um equipamento sendo entregue para a equipe de coleta seletiva, né, a associação que a gente tem aqui do Bias Barreto, isso 11 da manhã. E mais tarde, às 18h30, a agenda da Prefeitura é no Jabiberi, 18h30 da noite, onde a gente vai realizar a entrega de mais pavimentação. Já entregou praça, já entregou asfalto, já entregou quadra, já entregou calçamento, faltavam algumas ruas e hoje será realizada a entrega pelo prefeito Dilson, o vice-prefeito Galdo Filó, os vereadores e toda a equipe da gestão FEAMO e trabalho, e claro, a população do Jabiberi, que a gente convida hoje às 18h30.
14: Está aí o secretário de comunicação, diretamente aqui da conferência, passando a agenda da SECOM, da Secretaria de Comunicação aqui da Prefeitura Tobias Barreto. 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
0: Um abraço, Cindy Schilder. Eu vou ter uma hora de... eu acho que uns 50 minutos ainda... de entrevista com o doutor, com o Fábio Reis? 40 e poucos. No meio desse intervalo, vai no Santos Dumont. Eu quero no Santos Dumont. Abençoa uma pessoa com um frango assado. Amém?
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13: 8:12.
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1: Marcela Fernanda.
2: 8:22, estamos de volta. 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Estamos ao vivo, deputado federal Fábio Reis, vou pedir licença, permissão a vocês. Nosso programa é bem popular, mas eu não vou liberar aí os telefones devido aí esse período eleitoral e a gente tem um pouco de cuidado, porque eu morro de medo de processo. Bom dia, com Jesus. O senhor está bem?
3: Bom dia, minha amiga Marcela. Bom dia a todos os ouvintes da Tobias Barreto FM. Para mim é uma honra, um privilégio muito grande estar aqui com você e com todos os seus ouvintes. E com certeza e sem dúvida nenhuma, a líder de audiência.
2: Amém, amém, amém. É mesmo, viu? A galega aqui é ousada. Agradeço a Deus primeiramente. É ousada, sim, porque Deus é fiel. Porque, assim, uma rádio que é comunitária, mas que lidera a audiência na cidade de Tobias Barreto, é o programa Bom Dia Tobias. Graças a Deus por isso. Fábio Reis, deputado federal pelo 4º mandato, hoje é um grande dia para aquela comunidade povoada de Abibiri, né? Pavimentação, e eu vou começar assim, pelo povoado, porque hoje vai ser inaugurada aí algumas pavimentações do povoado. Ao meu lado aqui o nosso vereador Roberto, o número 1. E o senhor pode falar abertamente aí sobre as obras, sobre os trabalhos que foram feitos aqui em Tobias Barreto, que foram muitos, que tem a marca aí do deputado federal Fábio Reis.
3: Mais de 30 milhões de reais já de investimentos para Tobias Barreto, graças a Deus, nesses 4 mandatos. E Tobias Barreto, Marcela, eu vim aqui de Lagarto e lembrando de toda essa época lá de meu pai, de Jerônimo Reis, de meu irmão Sérgio, né, da minha participação aqui, onde eu fiz grandes amigos, não tenho inimigo de jeito nenhum, graças a Deus. Tobias Barreto sempre me acolheu, acolheu meu pai, acolheu meu irmão. E o povo de Tobias Barreto, além de ser muito trabalhador, ele sabe reconhecer aqueles que trabalham por sua terra. E é por isso que eu sou muito grato mesmo ao povo tubiense, né, pelas oportunidades que me deram aqui, de todas as vezes coloquei o meu nome à disposição. Então, o que o povo tubiense espera da gente é o nosso trabalho, e é por isso que eu faço isso com muito amor e respeito, né, ao povo tubiense. É uma lista grande, né, Marcelo?
2: Estou vendo aqui, aí, eu acho que se a gente passar você, o programa todo, não dá tempo, né?
3: Eu não sei se eu vou conseguir,
2: né,
3: falar tudo aqui nesse curto prazo.
2: Aqui é que já foram executados.
3: Já executados.
2: Diga aí.
3: Só tem, eu acho que duas aqui que a gente ainda... Tem uma que é para iniciar, que é a pavimentação do povoado Roma. Aproveito e já mando um abraço para meu amigo, o vereador Isaac, né, que com certeza está nos ouvindo nesse momento. Foi uma reivindicação do nosso parceiro, do nosso amigo Isaac. Os projetos já foram feitos pelo prefeito Dilson, por sinal... Sebastião, o secretário, já falou com a gente esta semana, dizendo que entregou os projetos já lá no DR, porque a execução vai ser através do governo do estado e o DR, mas as emendas são do deputado Fábio Reis, em parceria também com a prefeitura de Tobias Barreto. E os projetos já foram entregues na última sexta-feira, se não falha a memória.
2: Eu gosto de ir para o parto. Povoado de Abibiri, que é o povoado do nosso amigo Roberto.
3: Hoje tem inauguração e aqui já está nos estúdios nos acompanhando. Aqui.
2: O que foi que Fábio Reis? Onde é que tem a marca de Fábio Reis por lá?
4: Bom dia, Marcela. Bom dia, deputado Fábio Reis. É uma satisfação estar aqui dividindo o espaço da Tobias Barreto FM para a gente trazer boas notícias. Já Abibiri hoje está totalmente modificado, vive novos tempos e a gente só tem a agradecer, Fábio. Pode ter certeza e convicção que o povo de Abibiri está muito feliz. Onde eu chego lá, as pessoas realmente viu que esse projeto Já Abibiri diferente, através dessa parceria, Fábio Reis, prefeito de Ilha Agripina, vem colhendo frutos. E agora a gente, graças a Deus, chegou o grande dia. O grande dia, e eu queria deixar que o Fábio falasse um pouco sobre esse recurso aí, a gente vai interagir no decorrer do programa.
2: Além de pavimentações, tem a marca de Fábio Reis em outro setor lá no Jabibiri?
4: Fábio Reis, em outros mandatos também, destinou recurso em outras gestões para a comunidade de Jabibiri, mas agora foi mais de R$1 milhão, né, Fábio?
3: Mais de R$1 milhão em pavimentação.
4: Não tem uma rua, Marcela, hoje no centro de Jabibiri que não esteja pavimentado. Porque você sabe o que é morar numa rua sem calçamento, né, Fábio Reis? Pessoas que já moraram ou que moram. E aí... Fábio tem um jargão que ele disse, compromisso feito, compromisso honrado. Jabibiri foi honrado com esse mandato do deputado federal Fábio Reis.
3: Então, graças aos parceiros que temos em Tobias Barreto, independente da gestão que esteja no comando, eu sempre tive um olhar diferenciado por essa cidade que sempre me acolheu. Então, eu faço isso com muito amor mesmo, quando eu vejo o nosso resultado em Tobias Barreto, que acontece realmente assim de forma muito acelerada e constante. E hoje é o dia de comemorar lá o Jabibiri, porque a entrega hoje dessa pavimentação. Lá atrás tive a oportunidade de estar na ordem de serviço com o prefeito Dilson, com os nossos queridos amigos, o vereador Roberto e tantos outros que estiveram lá junto com a gente. E aí o compromisso feito, Roberto, foi o compromisso honrado, né? Tirando aquele povo da lama, da poeira, a gente traz dignidade, traz qualidade de vida para esse povo, né? Só sabe, como você bem disse, Roberto, quem vive na lama, principalmente no inverno castigante, ou quando tem um verão também castigante, que é aquela poeira desgraçada, e com isso a gente valoriza não só o patrimônio que é a sua casa, o seu terreno, mas também valoriza, Marcela, a sua vida, né? É qualidade de vida que a gente leva para essas pessoas.
2: Fábio Reis, Tobias Barreto, hoje vive um novo cenário, como disse aí o Roberto do IBV, Jabibiri não é diferente, mas Tobias, em obras, a gente vê os quatro cantos do município e também dos povoados, e em todo canto tem uma marca também de Fábio Reis.
3: Olha, eu lhe confesso que eu acho que falta muito pouco para concluir 100% da cidade de Tobias Barreto, dos quatro cantos, como você diz assim, mas de povoados principalmente. Nós temos uma atuação muito efetiva. E eu queria nominar alguns aqui, se você me
2: permite. Fique à vontade, fique à vontade.
3: Desde 2013 que a gente vem trazendo investimentos. Desde o primeiro mandato. Desde o primeiro ano, Tobias Barreto sempre esteve nas nossas prioridades. E com isso, a gente relembra aqui algumas... Essa lista eu não estou conseguindo não, sabe, Marcela? Eu vou pegar aqui até no meu celular, porque...
2: Para falar a verdade, eu também, né? Tanta obra que eu não...
3: Foi lá, já entregamos dois caminhões com carroceria, isso lá em 2013. Construção da Praça do Povoado Borda da Mata e Riacho Fundo. Foi as primeiras obras que nós conseguimos entregar aqui em Tobias Barreto. Riacho Fundo e Borda da Mata. Aí veio a construção da Praça do Povoado Curtume, Pedra de Amolá e Sutero, que é a região já de cá, né, indo pra, do sertão. A construção da Praça de Montes Coelho, né? Ficou muito bonita. Então, todas essas comunidades, Marcela e Roberto, e ouvinte da 102, teve sempre muita presença, sempre tivemos o apoio, principalmente desses vereadores, como Toninho, né? Toninho Barreto, que junto com sua esposa, que pede mais do que as Marias.
2: Estou vendo aqui pavimentação de vias públicas no bairro Bom Jardim, que é uma região deles ali.
3: Outra também ali, pavimentação. Equipamentos e material permanente de unidade beneficiadas no Centro de Saúde de Tobias Barreto, no Centro de Especialidades. Equipamentos e material permanente das unidades clínicas da saúde da família.

0: né? Porque do que andar com aquelas mochilas pesadas, cheias de documentos e papéis para levar o relatório e depois chegar nas secretarias e passar para o computador. Agora não, agora naquele tabletzinho. E eu aproveito e mando um abraço para os agentes de saúde, Edemias, de Tobias Barreto, que sempre teve também prioridade no nosso mandato. Temos defendido lá em Brasília essa classe maravilhosa dos agentes de saúde, Edemias. Alguns deles sempre têm oportunidade, ficam hospedados lá na Casa do Povo, que é o apartamento do deputado Fábio Reis em Brasília. Chegou aqui nosso Toninho Barreto. Acabei de falar do senhor aqui.
1: Foi mesmo, Bom Jardim.
0: Lá na sua região, lá, viu? Do Bom Jardim, do Sutero, de Montes Coelho, Poço da Clara.
1: Povoado Saquinho.
2: O Tume.
3: É isso aí.
0: É, vamos falando aqui, pavimentação do jardim, já falamos, aquisição também de um veículo para assistência social, aquisição de uma reta escavadeira, a reforma, eu acho que ainda não terminou.
1: Ah, já concluiu, inaugurado sexta-feira. O memorial ficou lindíssimo.
0: Olha, emenda do deputado Fábio Reis. Eu nem sabia que tinha sido
1: Lindíssimo.
0: inaugurado ali o
1: Foi
0: memorial.
1: inaugurado. Não pode ir, né?
0: Inaugurado,
1: Agora.
0: emendas, Alberto e Toninho, do deputado Fábio Reis, o memorial. Ficou bonito?
3: Lindo.
1: Ficou
0: Vou aproveitar
1: perfeito.
0: agora a oportunidade de fazer uma visita e colocar lá no nosso relatório, que já a
1: Foi
0: obra também já
1: inaugurado
0: foi concluída.
1: sexta-feira.
0: Que maravilha, que notícia você me deu aqui. O incremento para o PAB, né, são recursos que para o PAB que fazem também uma grande diferença, Marcela, na vida das pessoas. Quando você vai numa unidade de saúde que busca um medicamento, são recursos do PAB. Quando você vai numa unidade de saúde que tem um profissional lá sendo pago, ou um médico, ou uma enfermeira, um enfermeiro, um técnico de enfermagem, né? A manutenção da unidade básica é custeada através do recurso do
1: Por
0: PAB.
1: exemplo, além de emendas para obras, né, em todos os setores, obra de rua, obra de esporte, obra de praça, ele também enviou emendas para a saúde, investimento, para poder trazer medicamento, poder, falando popular, para o povo entender em casa.
0: Isso mesmo. Olha, teve a reurbanização da Avenida 7 de Julho, construção da Praça de Gilberto Francisco de Santana. São recursos. Está em vermelho aqui, deixa eu ver o que aconteceu. Peraí, viu? Que não
1: É
0: foi
1: que
0: executado.
1: está executando essas obras aqui, eu conheço de ponta a ponta.
0: Pronto.
1: Está em
0: Reforma da Praça
1: executando.
0: da Bandeira,
1: A bandeira está
0: implantação
1: executando também.
0: de infraestrutura esportiva, né? Foi recurso que nós colocamos. E se não me falha a memória, o prefeito Dilso fez um campeonato, na verdade, valorizar o esporte amador. Nós entregamos o uniforme, a bola, a rede,
1: Mesmo.
0: também foi custeado para pagar a arbitragem desse campeonato que aconteceu de futebol de salão aqui nesse ginásio. No SESI. No SESI. R$ 500.000 que foram investidos no esporte de Tobias Barreto. Mais dois incrementos do PAB, duas ambulâncias, né, que para uso em geral na saúde, kits, cinco kits odontológicos, quer dizer o quê? São as cadeiras, né, todo aquele kit
1: Para
0: de
1: o profissional poder trabalhar e receber os
0: gabinetes
1: pacientes, né?
0: odontológicos. Foram cinco que foram entregues aqui às unidades do povoado Saquinho, do povoado, de Campo Pequeno, do Campestre. Do Abreu, né?
1: Também. Aí
0: Povoado
1: vem
0: Curtume, a
1: povoado
0: sede do município, e
1: muitos,
0: por
1: viu?
0: aí vai. Então, todos esses equipamentos foram para essas unidades. Construção da Praça do Povoado Saquinho, também, emenda do deputado Fábio Reis, incremento para o PAB mais uma vez, aquisição de um ônibus escolar, aquisição também de mais um ônibus escolar. Então, são dois aqui. Três, olha, um, dois, três ônibus escolares.
1: Mais outro micro-ônibus com 30 lugares para assistência
0: Social,
1: social.
0: ah, verdade, aqui, mas.
1: No caso, quatro, né?
0: Aí
1: Um,
0: teve um
1: dois.
0: recurso aqui de programação que não foi executado, mas eu destinei para o turismo a construção de dois pórticos da entrada da cidade, R$ 260.000. Ele não foi executado. Não sei por quê, e também aqui não me recordo. Porque não foi executado esses dois portos. Construção da Praça do Campo Pequeno, construção da Praça de Eventos, R$ 290.000, e a Praça do Campo Pequeno, R$ 170.000. Campo Pequeno, um abraço aí para todos vocês. A gente vinha falando, não foi? Não, a gente veio falando, foi de Candeias, foi do povoado Candeias, ali na entrada do Tobias. Mais incremento para o PAB, revitalização da Praça José Valeriano Filho,

0: Costa, Povoado Cancelão, Praça do Povoado Candeias também, né? Então são duas ou três praças aqui. A
1: Aqui é
0: Praça
1: uma,
0: de
1: duas.
0: Valéria, ou Valeriano Filho, Zé Costa e Praça do Povoado Candeias.
1: Isso, duas praças.
0: Duas praças, né? Pavimentação de acesso da Praça Nisseu Dantas ao complexo da Feira da Coruja. Essa pavimentação também nós entregamos. Quem
1: É
0: chega
1: muita
0: aqui,
1: obra.
0: vereador
1: O
0: Careca.
1: suplente de vereador
0: Vamos
1: Careca.
0: chegar lá, vereador Castelo. Zé Mildo dos Pilões aqui. Os Pilões também tem praça? Tem. Você tem
1: Tem.
0: medo da favorita? Com certeza,
2: Com
0: né, Zé?
2: certeza.
0: Então, vamos dar continuidade aqui bem rapidinho para a gente aproveitar
1: Um
0: esse tema.
1: caminhão capa compacto. Acho que é
0: É um
1: compacto.
0: caminhão caçamba. Um caminhão
1: De
0: compactador
1: lixo e
0: de
1: caminhão
0: lixo e mais um
1: caçamba.
0: caminhão caçamba. Um caminhão do lixo e uma caçamba também entregamos aqui ao município, renovando a frota do município, ampliando a frota do município.
1: Atenção, Bom Jardim, pavimentação de vias
0: A
1: públicas.
0: segunda etapa, né? Porque teve a primeira etapa e a segunda
1: Teve.
0: etapa, né, Estoninho? Lá no Povoado de Jão. Nove ruas que receberam pavimentação ali
1: Bairro Bom
0: devido ao
1: Jardim está
0: decreto
1: com
0: favorito.
1: uma nova cara, um novo cenário.
0: Incremento para o PAB mais uma vez. Equipamentos na saúde, que aí não tem um
1: Apoio à
0: local.
1: realização de eventos esportivos.
0: Esses equipamentos, Marcela, são para quê? Modernizar o posto, além de incrementar mais, levar mais equipamentos, modernizar essas unidades é de fundamental importância, né? O médico que chega lá, você pare para imaginar, e não tem um equipamento realmente útil, né? Ou de qualidade, o diagnóstico não vai ser a mesma coisa. Da mesma forma, o cidadão que busca um atendimento, ele quer ter, né? Quer ser muito bem recebido, e esses equipamentos com certeza faz grande diferença. Mais uma vez, apoio à realização a eventos esportivos, que foi aquele, foram duas emendas. Onde a gente entrega o fardamento, a bola, paga a arbitragem, movimenta o esporte aqui na cidade de Tobias Barreto. Então, todos esses eventos foram custeados com emenda do deputado federal Fábio Reis. Incremento para o PAB mais uma vez, mais uma caçamba, mais um caminhão coletor de lixo. E aí a gente já chega aqui
1: Mais um,
0: no
1: no
0: ano
1: caso,
0: de
1: dois
0: 2021.
1: carro coletor de lixo, viado aí. Agora as letrinhas tá miudinha, viu? Botou para arrumar mesmo.
0: Pavimentação granítica. Vamos tentar aqui lembrar. Como a nossa assessoria
2: Pedro Iglesias.
0: não colocou a localidade, eu vou tentar lembrar aqui de algumas delas. Pavimentação via Codevás foi aquela que nós fizemos todo o povoado Brasília. R$ 1 milhão para pavimentar o povoado Brasília.
1: Cabeça boa da gota,
0: E
1: viu?
0: aí eu lembro desse dia que o cidadão chamado, como é o nome dele? Galdo Filó, né? Vice-prefeito da cidade, onde ele tinha esse desejo de levar essa pavimentação para lá. Fábio, olha, eu votei num deputado ou deputada que tem aí 4 anos que não fez nada por nossa cidade e eu gostaria muito que você me ajudasse a fazer isso. Está fechado. Tá fechado, vamos levar a pavimentação para o povoado Brasília. E aí, naquele momento, vamos fechar esse compromisso aqui, eu e você. Se você ajudar a minha comunidade, nós temos esse compromisso. Mas o meu compromisso foi honrado. O meu compromisso foi honrado, Gal. E está lá a pavimentação do todo o povoado Brasília, que foi feito com a emenda do deputado federal Fábio Reis. Então, eu, assim que dou a minha palavra, pode ter certeza que o nosso compromisso vai ser honrado.
1: Isaac da Roma também está aqui ligadinho, está no povoado
0: Isaac, da
1: Roma.
0: Água
1: Me
0: Boa, está aqui
1: ligando, um
0: chegando
1: abraço,
0: aqui
1: Isaac.
0: agora.
1: Seu nome foi citado aqui pelo deputado, nosso vereador Luiz da Água Boa, junto com o advogado dele, né? Suplente de vereador também, careca,
0: Luiz é o pitão
1: carequinha.
0: aqui danado. Você tem que ajudar mais a minha terra, com certeza, né, Luiz? Vamos continuar ajudando. São esses parceiros que estão aqui junto com a gente, apaixonados por sua terra e pelo seu povo, cada um brigando por sua comunidade, lutando, reivindicando. E eu gosto desse time aqui que está comigo, porque são amigos que ama a sua terra, que ama o seu povo e que não pede nada para si, mas sim para o seu povo. E este deputado aqui, que tem o sangue de Jerônimo Reis, que foi abraçado lá atrás, desde 1990, careca, você que está lá e que conhece Jerônimo Reis, careca, né? Sabe do amor e do respeito que nós temos a essa cidade.
2: Com certeza.
0: Sempre temos dito, Tobias Barreto sempre foi a nossa segunda cidade.
2: Com certeza.
0: Não é verdade?
2: Verdade.
0: E sempre teve prioridade em todos os nossos mandatos. E está aqui a lista que prova os investimentos que o deputado Fábio Reis, né, que tem esse amor e esse carinho ao povo tobiense, que o que espera de nós é isso, é o nosso trabalho. Então esse time aqui sempre está em contato comigo. Nós temos sempre um planejamento, Marcela. Todo ano, todo santo ano, a gente separa uma quantidade considerável de emendas e a gente senta com cada um deles. Toinho pede para suas comunidades, Roberto pede para sua comunidade, nosso amigo Careca, Luiz da Água Boa, Isaac e tantos outros, nosso amigo Zé Miúdo, que está ali muito feliz. E a gente nem chegou lá na sua comunidade, viu, irmão, ainda? Né?
1: É muita obra, viu, gente? O Fábio Reis é o senhor querido, viu, aqui?
0: Ave Maria.
1: A audiência, graças a Deus, é boa, mas aqui triplicou hoje, viu? Roseli França, um abraço a todos vocês, sintonizados na Rádios Net, no Facebook, no YouTube e o rádio ligado, que é o radinho de pilha. Obrigado aí a todos. Fica à vontade.
0: Ô, Marcela, nós tivemos também entregas no CREAS, no CRAS, da Francisco
1: de Assis, né?
0: Na
1: unidade
0: rural e de acolhimento, mais incrementos para o PAB, incremento para o MAC. Recursos para o MAC são os recursos, Luiz, que vocês que estão aqui fazendo esse trabalho social muito grande, são recursos que você tem a disponibilidade de fazer cirurgias eletivas, cirurgias de catarata, cirurgia de pterígio e por aí vai. Então, esses recursos são diferentes do PAB. O PAB é para manutenção. O MAC já é de alta e média complexidade e nós destinamos também aqui para o município de Tobias Barreto. Custeio para o enfrentamento da Covid. Isso lá em
1: 2021, né?
0: Os pontos, né, de Wi-Fi que nós já levamos para aquelas comunidades que não tinham acesso à
1: internet, né?
0: A sinal de celular.
1: Mais qualidade de vida.
0: Mais distantes, que ficavam isoladas, que não tinha comunicação nenhuma. Nós levamos,
1: que legal.
0: Né, temos essa oportunidade de levar o Wi-Fi para o povoado Campo Pequeno. Reforma de três UBSs, né? Agora não tem... O nome delas aqui. Foram três reformas que aconteceram aqui de três UBS. Ponto de Wi-Fi também do Campo Pequeno. Ponto de Wi-Fi para o Poço das Claras. Não foi, Toninho?
1: Foi.
0: E alegria a gente levou, né? Foi quando a gente acessou a primeira vez aquela comunidade. Alagoinhas. Incremento para o PAB, incremento para o PAB. Pavimentação granítica de vias urbanas do povoado Roma, que a gente vai iniciar. Foi o que eu falei agora há pouco, que o nosso secretário Sebastião já encaminhou os projetos. Pavimentação em bloquete intertravado, também do povoado Brasília, já falamos. Construção da Praça do Povoado Poço das Claras. Pavimentação também. Teve pavimentação no Poço das Claras?
1: Teve.
0: Teve ao redor da praça ali, não foi?
3: Duas praças no Supério.
0: Ao entorno da praça, pavimentação em paralelepípedo do povoado Sutero, também a construção da praça do povoado Sutero.
1: Também.
0: Duas, né? Duas praças do povoado Sutero
3: e pavimentação.
0: Todo calçador.
1: Quem é pidão é ele, viu? Duas praças.
0: Mas veja que a gente manda os recursos e são discutidos com os nossos líderes da comunidade, que o líder da comunidade conversou com a comunidade, que aí a gente vai trabalhando de acordo com a necessidade e com o anseio da população. Construção da praça...
3: Nicanor Pereira
0: dos Santos. Essa praça aqui da entrada, não, né?
3: Zona Rural.
1: Que ficou Zona Rural, povoado, né? Capitoa.
0: Nossa povoado amiga... Capitoa. Construção da praça Esther de Leme, na Zona Urbana.
1: A Estéia de Lemos, aqui.
0: Ficou muito bonita.
1: Bonita.
0: Muito bonita. É, zona, cadê aqui?
1: Reforma da Escola Municipal.
0: Reforma Municipal.
3: Gilmar Afonso. Povoado Campo Pequeno.
0: Do Campo Pequeno. Reforma da Escola Paulo Freire, na zona rural, no bairro São José.
1: Zona urbana.
0: Pronto. Mais equipamentos para a saúde, incremento para o PAB custeio, pavimentação de...
1: Uma rua...
0: Na sede do município, não sei onde foi essa aqui. Construção de pórticos. Construção de quadra poliesportiva do povoado Barriga.
1: Em licitação essa aqui.
0: Essa aqui está em licitação. E também custeio para o PAP. Então a gente conseguiu acelerar aqui, investimento quase... Aí, mais de 30 milhões de reais.
3: 64 áreas diferentes, Fábio.
0: 64 áreas, né? Você já contou, né? Então, de ponta a ponta, Tobias Barreto recebeu emendas do deputado Fábio Reis. E eu ainda acho isso muito pouco, porque o povo tubiense merece muito mais. E nós vamos continuar trabalhando por esse povo Tobias Barreto, com esse time aqui que ama essa cidade e esse povo, e eu fico muito feliz em estar ainda com grandes amigos que me dão essa oportunidade de trabalharmos juntos em favor do povo tubiense.
1: Eu gosto de perguntar, quantos vereadores?
0: São, para mim aqui são todos vereadores, todos prefeitos, todos presidentes, todos governadores, são todos amigos aqui que amam essa terra, então não é o cargo, mas sim é o amor que todos vocês, meus amigos, têm a essa cidade e esse povo, e eu agradeço pela oportunidade que vocês me dão de fazer essa parceria, de sempre estar avançando cada vez mais a infraestrutura desse povo, melhorando a qualidade do povo tubiense.
1: Isaac, um abraço. Isaac da Roma, Isaac, Luiz da Água Boa, Tonho Roberto, Barreto, Tonho, Roberto.
0: Careca, Zé Miúdo, como é o nome das cadeias?
1: Suplente de vereador, né?
3: Tá com virose.
0: Melhora, meu amigo velho, viu?
1: Gente, muitas mensagens no Facebook, tô vendo aqui.
0: Fora os amigos que a gente tem, Tito Amâncio, o único defeito dele é ser botafoguense, né? Com certeza tá aqui. Careca também. Como o nosso governador, o prefeito também aí, né? Tem muitos amigos aqui, minha amiga Rivanda, irmã Zona. Você sabe que Rivanda morou com a gente lá em Brasília? Nosso amigo Seabrinha, Netinho e tantos outros. Me perdoe aqui não nominar, né, uma série de amigos que temos desde lá da época que meu pai, que eu vinha dirigindo o carro, né? Eu era motorista do meu pai. Em 1990, 94, eu era motorista do meu pai. Quando vim aqui para Tobias Barreto. Eu amava demais.
1: Deixa eu ler um pouquinho aqui para dar atenção ao povo, que tem muita gente mandando mensagem. O senhor é querido aqui em Tobias Barreto. Kleber Dias, bom dia, São Paulo. Abraço aí a todos vocês, deputado federal Fábio Reis, bom dia, parabenizo o deputado Fábio Reis pelo excelente trabalho realizado em Tobias Barreto. Também parabenizo o Roberto, vereador. Um abraço, Robert. Janiele, um abraço ao meu vereador Toninho. Vocês são pé embaixo. Janiele Silva, um abraço, meu vereador Toninho. Sei, você, eu vou te dizer, viu? Adriano Rocha, pedido do meu vereador Roberto, hoje teremos a inauguração da pavimentação dos calçamentos do nosso povoado de Abibiri. Gente, tem muitos povoados que têm a marca de Fábio Reis, eu digo por quê? Eu, como imprensa, né, eu fui nas inaugurações e a gente sabe que tem muita marca dele e a gente precisa reconhecer isso. É muito trabalho, é muito serviço prestado, principalmente Tobias Barreto, a sede, tem a marca dele. Agora a gente vê que a atenção voltada mesmo, Fábio, foi nos povoados, né?
0: Foi. Olha, não só aqui, mas em quase em todo o estado, eu sempre tive esse olhar diferenciado para a zona rural, para o homem e a mulher do campo. Por quê, Fábio? Porque muitas das vezes os gestores olham muito para o centro da cidade. E aí eu disse, eu vou fazer, eu vou ter essa visão ao invés. Eu quero olhar também para a zona rural, que é o trabalhador, a trabalhadora rural, que também merece. Então a gente precisa modernizar a zona rural, a gente precisa levar o serviço de saúde, levar a infraestrutura também para os povoados, e eu tenho feito isso em quase todo o estado de Sergipe. São mais de R$1,5 bilhão de reais nesses 4 mandatos. Graças a Deus, o deputado parlamentar que mais conseguiu recurso para o estado de Sergipe chama-se deputado federal Fábio Reis.
1: Pelo 4º mandato, Lembrando a vocês, gente, que Tobias Barreto, eu acho que é parede meia, vizinho de parede meia, lagarta, é logo ali, como ele disse, tem um título, né? Cidadão?
0: Ah, tem o título, cidadão tubiense, são todos irmãos aqui, graças a Deus, por unanimidade aí a Câmara nos concedeu, né, essa honraria, que é esse título, para mim, está lá estampado, lá no nosso gabinete, esse título. Que recebi de todos os amigos aqui, irmãos, né, tubiense.
1: Fábio Reis continua no mesmo partido?
0: Continuo no PSD, né, partido do nosso governador Fábio Mitidieri. Ingressei na minha vida pública lá no MDB, onde eu deixei muitos amigos, sinto muita saudade, mas estou muito bem no PSD. O nosso presidente Kassab, ontem à noite, estava falando com ele, né, a convenção, né, do partido, onde vai, na verdade, lançar oficialmente a presidência da República o presidente Caiado e o vice-presidente, nosso amigo Kassab, acontecerá no próximo domingo. E no dia 5 de agosto, acontece aqui no nosso estado a convenção do PSD, do nosso governador Fábio Mitidieri e do deputado federal Fábio Reis, lá na capital Aracaju.
1: Quando?
0: Dia 5 de agosto.
1: 5 de agosto.
0: 5 de agosto, às 5h55.
1: 8h53, já no finalzinho do programa, vai para o evento da saúde? Não. Daqui, eu gosto de perguntar, daqui vai para onde?
0: Daqui eu vou no comércio, que eu quero dar uma volta aqui para ver alguns amigos, aproveitar também fazer umas compras em Tobias Barreto, que é importante, né, cara? Né, Toninho? Né, Luiz? Né, Robertão?
3: Com certeza.
0: Fazer aqui umas comprinhas, que mamãe já fez a listinha, que ela ama fazer compra em Tobias Barreto. E quem não ama, né?
1: Quem não ama, né?
0: Quem não ama.
1: Cama, mesa e banho em conta, barata.
0: Tudo!
1: Que é a cidade, quem bebe da água de Tobias, jamais esquece.
0: É um povo trabalhador, feliz da vida. Aí eu fecho os olhos e me recordo dos carnavais de Tobias Barreto.
1: O senhor curtia?
0: Ave Maria. Vixe Maria.
3: Perdia,
0: né, galera?
1: Perdia não, né?
0: Os carnavais de Tobias Barreto, as campanhas de Tobias Barreto, que são muito quentes, fervorosas, né? E aqui a gente tem amigo para todo lado. Graças a Deus, por onde Fábio Reis passa, Jerônimo, não tem inimigo de jeito nenhum. Sou amigo de todo mundo e quero continuar assim. A gente tem alguns compromissos políticos com os amigos, mas não deixa de forma nenhuma de respeitar, né, aquele que pensa ao contrário, aquele que se posiciona ao contrário. Então, sou amigo, né, não tem aquele inimigo de hoje, pode ser o aliado de amanhã, né?
1: É verdade. E você ter uma boa convivência com todos é importante, principalmente na política.
0: Com situação, oposição, ter
1: certeza. Percebe que o senhor é bem...
0: Não quero nem saber. Eu quero saber do povo de Tubia e dessa cidade que me acolheu. Quem
1: verdade.
0: Estiver no comando vai ter sempre o meu apoio, porque quem merece... É o povo.
1: Caio, bom dia. Dobradinha, Roberto, Fábio Reis é muito forte. Adriano Rocha, bom dia, parabéns. Janiele, Roberto, é gente do Bom Jardim, é gente do Povoado, é gente... É muita gente. Não tem como ler, né? Muitas mensagens.
0: Mas Marcelo vai ter outra oportunidade, se assim que você me convidar, já me oferecendo daqui para retornar, né?
3: Deixar duas horas.
1: Espaço aberto,
0: senhor. Para que a gente possa ficar aqui não só 40, 50 minutos, mas... O tempo que o povo e você aqui permitir para a gente conversar.
1: O que eu achei legal é que o contato dele é direto, né? A gente tem telefone, é fácil acesso, você chegar. Eu acho massa. Eu, bom dia. Na mesma hora ele respondeu, bom dia, pode me ligar. Aí eu disse, eu vou ligar. E quando for hoje de manhã, chegando aqui na rádio, vou aí pessoalmente. Eu disse, que legal, falando com o deputado federal. Maravilha. Isso é bom demais, esse acesso, não é, Toyo?
0: Eu estava combinado para ser por telefone, mas você não estava me sentindo bem. Eu estava com muita saudade aqui do povo tubiense. Eu vou aproveitar essa oportunidade dessa entrevista e vou lá ver os meus amigos, minhas amigas, né, poder abraçar e falar um pouco mais de perto. E nos estúdios a gente sente esse calor, né, humano aqui, todos vocês. Vim ouvindo durante a minha chegada aqui, o seu programa, a sua desenvoltura. Lhe parabenizo, minha
1: Obrigada.
0: Amiga.
1: Obrigada.
0: Porque lhe conheci lá atrás, me entrevistando.
1: Já começando, né?
0: Atos, né, da...
1: Olha, eu, como dizer a história, eu vejo o Fábio Reis aqui, não foi do ano passado, não. Eu estou 14 anos no rádio, trabalhei muito tempo como repórter E ele já atuava aqui em Tobias Barreto. Então a gente precisa registrar isso e a gente reconhecer.
0: Você quer dizer o seguinte, Fábio Reis não é aquele
1: no
0: político que chega em 4 em 4 anos. É. Não. Fábio Reis sempre tem aqui a sua presença. Fábio Reis tem a sua marca. Fábio Reis tem as suas entregas de verdade. Porque a fala, ela vai embora, ela passa. Mas a obra, os benefícios, eles ficam.
1: Talvez eu que não moro na rua que vai ser pavimentada hoje, eu esqueço, mas para quem está morando ali, lembra, olha, aqui foi o deputado federal que trouxe a emenda, eles lembram, olha,
0: eu esqueci aqui de mencionar também, Toninho, sabe o quê? As cisternas que nós levamos para diversas comunidades
3: do sertão
0: e também aqui de toda a região aqui de Tobias, ali entre o Tanque Novo e Tobias, como é o nome daquela, aquele povoado ali?
3: Saquinho,
0: Água Boa, por ali. As cisternas são famílias que não tinham acesso à água. E com essa cisterna de captação de água da chuva, a gente entrega a cisterna, ela pronta com a calha, né? São famílias que viviam na seca, de verdade, só sabe quem passa. E foram centenas, né? Quase milhares de famílias que receberam essa cisterna de 16 mil litros. Além dos tratores que nós entregamos à Associação lá do Sutero, os equipamentos que entregamos lá, né?
3: Tudo
0: jóia. Tudo junto, não foi?
3: Tudo junto. Então, o povo agradece. O senhor é marca de homem.
0: Mas tem algumas comunidades ainda que nós temos para compromisso ainda para honrar. Né, meu amigo Luiz? Né, Luiz? Luiz Aquiles Fábio, você vai atender aqui.
1: Quem é o mais pidão aí de todos?
0: Todos.
1: Eita.
0: Todos. Sensação.
1: Manezinho, um abraço.
0: Todos.
1: Tudo pidão, né?
0: Não,
1: tem algum ciumento? Eita.
0: Não, já acabou o ciúme.
3: Acabou.
1: Eu sei quem é ciumento aqui.
0: Não tem mais, não. Todos aqui pra você ver. Aqui, nós formamos esse time aqui. E cada um tem a sua passagem. Porque já conhece o estilo
1: do Fábio Reis. Desses aí, eu conheço igual a palma da minha mão. O senhor, eu conheço igual a palma da minha mão. Eu sei o ciumento, eu sei qual é o pidão. Eu sei.
0: Pra mim são todos pidões aqui.
1: Eu sei qual é o avexado, quer logo.
3: Pidão,
0: mas eles têm. Todos eles têm.
1: Gente, pidão, eu vou falar pidão, vamos corrigir isso aí, né? Pidão é pra população, é praça, é calçamento. Chega, Fábio, que o povo tá sofrendo, pra depois não sair com conversa, que o povo quer ter uma meia dúzia aí que gosta de misturar as coisas.
0: Sim, quando é, Fábio, aí que começa a destinar as emendas, quando é. Calma, rapaz, é uma vez por ano.
1: Fábio, satisfação, o espaço aberto no dia que quiser vir, é só dar uma ligadinha, que o acesso aqui é a rádio de todos, a rádio é do povo. E Deus abençoe sua jornada, viu?
0: Obrigado, minha amiga, a todos os seus ouvintes. Fiquei aqui muito feliz e muito à vontade. À vontade
1: aqui a rádio é assim.
0: Você é muito carismático.
1: Eu só fiquei preocupada porque não teve um café. Eu trouxe uma batata e 2 ovos, não foi, Valdemir?
0: Eu não tomo nem café pela manhã, rapaz. Não tenho fome, não.
1: Pra gente fazer uma festa.
0: Mas esse calor de vocês...
1: Porque eu gosto de quando tem entrevista, normalmente tem um café da manhã maravilhoso.
0: Não se preocupe comigo, não. Olha, comigo é assim... Só abro o espaço e deixo que eu transmita aqui o recado, falar um pouco dessa nossa prestação de contas, né, com o povo tobiense, porque a gente ainda tem muita coisa para fazer, tem muitos recursos ainda para destinar, e o nosso desejo é sempre estar voltando aqui ou para um autosserviço, ou para uma inauguração, uma entrega de equipamentos. É isso que me deixa muito feliz mesmo, quando venho a Tobias Barreto, que tenho essa oportunidade de abraçar meus amigos e minhas amigas e fazer essas entregas que deixam o povo muito feliz.
1: Agradeço aos vereadores, ao nosso querido Careca, suplente vereador, os meninos aqui, todo mundo marcando presença. Um abraço, obrigado aos meus apoiadores.
3: Só para reforçar o convite, está aberto o microfone?
1: Está aberto.
3: Para reforçar o convite lá, a população do povoado de Jabibiri, que hoje é um dia
1: que horas?
3: De alegria, às 18h30 estaremos lá. Fábio não vai poder estar presente por conta da
1: legislação
3: eleitoral.
1: É por isso, viu, gente?
0: Os candidatos não podem estar nesse
3: inauguração.
1: Por isso que não foi lá para o memorial,
3: mas
1: né?
3: Mas é como ele bem frisou, o mais importante do que a presença, do que a fala, é a obra estar sendo
1: inaugurada. E a marca
3: inaugurada.
1: Deixada.
3: Então, Fábio, queria agradecer em nome de toda a comunidade do Povoado de Jabibiri, que vai se fazer presente às 18h30. Porque hoje você está dando qualidade de vida, está realmente implantando as políticas públicas segurança em áreas diversas, como você bem citou. São mais de 64 pontos, mais de 30 milhões investidos. Todos os vereadores aqui foram agraciados, serão agraciados, e Tobias Barreto só ganha com isso. Obrigado, Fábio. Jabiri, estaremos aí às 18h30. Um abraço. Marca outra entrevista, está sendo corrido demais hoje.
1: Tá mesmo, viu?
0: Compromisso feito.
3: Compromisso honrado.
1: Compromisso honrado. Compromisso honrado. 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Um abraço especial, mas finalizando aqui, já 9:01, correndo para tomar o meu cafezinho e ir lá para a convenção, deixa eu ligar aqui para Cindy Schilder, para a gente abençoar uma pessoa com um frango assado. Cindy, você está na onde, mulher? Hein? Será que vai? Um minutinho só, viu, amor? Te amo.
0: Ô Marcela, eu não podia deixar que também deixar um abraço para a Valdemir.
1: Isso é incendiário, isso bota um fogo.
0: Não, ele é um urso, menino, porque ele gosta de frio. Quando eu cheguei aqui, rapaz...
1: Isso é encrenqueiro, o senhor não sabe não.
0: Eu peguei o modelo ali na entrada da rádio, uma mão gelada.
1: Liga aí rapidinho para ela.
0: E aí eu disse, minha sorte que eu trouxe um casaco.
1: Aí é encrenqueiro quando ele quer ser, meu filho. Você não queira saber.
0: Obrigado aí, viu, pelo trabalho.
1: Mas esse casamento de Valdemir e Marcela tem que dar certo até o final. Bora, rapidinho aí com nossa repórter. Ei, segura aí, porque eu preciso registrar essa foto aqui. Os assessores já me pediram aqui, eu preciso registrar. Senão eu fico desempregada. Segura aí. Vamos com a nossa repórter. Ô, Cindy Schilder, você fala de onde, mulher? Bom dia, mais uma vez.
2: Bom dia, mais uma vez, Marcela. Eu falo aqui diretamente do Santos Dumont. Estou com sua ouvinte de todos os dias, Dona Cássia. Ela que vai falar com você agora. Bom dia, Dona Cássia, tudo bom?
4: Bom dia, tudo bem. Marcela, eu amo você de coração. Marcela, como é que você está, meu amor?
1: Que legal, Dona Cássia. Um abraço para a senhora, para a satisfação em saber que eu estou, né, ativa aí todas as manhãs, viu? Na casa da senhora.
4: De segunda a sexta, eu estou escutando o seu programa. Nota 10 é pouco, é 1000 para vocês.
1: A senhora acaba de ganhar um frango assado. Cindy vai explicar a senhora, viu, como pegar o horário certinho, tá bom? Deus abençoe a senhora.
4: Bom, Deus abençoe, lhe dê força e sabedoria, que essas palavras maravilhosas de Deus que você coloca na nossa vida.
1: Um abraço, um cheiro no coração.
4: Tchau, tchau, Marcelo.
1: Tá aí, gente. Amanhã, com a graça de Deus Pai Todo-Poderoso, eu estarei de volta. Fui!
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10: 9:06.
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Muito obrigado. Vou pedir essa deixa você. Valeu!

0: Pode aplaudir, Henrique e Diego!
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1: 10 horas e 1 minuto.
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1: 10:25.
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0: 10:45.
1: Vai, minha mala, chama! Pra cantar comigo, Wesley Safadão!

0: graça pra não, meu irmão. Sou fã e voltado, viu?
1: Conta na pegada do Uber.

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3: 10:57.
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0: Volta, volta, se apresentando agora, Caleb Capitão, que volta mais uma vez ao desfile. Tá tudo certo, inteirado com o peixe da lama, em Montana Melri. Essa dupla já cruzou, representa a equipe da Tripur Rangers. Segura Caleb Capitão, vai pra cá, Caleb da Tarde.
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Pagodão, né? Pagodão tem que ter cavaco. Cavaco, chora cavaco. Ave Maria. Aí o cavaco vem acompanhado do tamborim. Aquele tamborim seco, vá.

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1: 11 horas e 59 minutos.
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1: 12:59.
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1: 14 horas e 2 minutos.
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0: bem, legal demais, tô chegando, hein? Olha que legal, são duas da tarde, mais 17 minutos. Tô chegando pra descontrair a sua tarde hoje quarta-feira, né? Quarta-feira, hoje é 22/7/2026. 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Eu quero agradecer pelo carinho, você que continua com o rádio ligado, pra você que já tá em casa aí no seu rádio, local de pilha, não é isso mesmo? 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Muito bem, olha, desde já eu agradeço pelo carinho pra você, como eu disse, como já tá com rádio local aí de pilha, né? Aquele radinho, né? Pilha também na energia, mas é aquele rádio local, né? Vamos sempre, você que é apaixonado pelo rádio, apaixonado mesmo pela 87,9. Muito bem, olha, hoje, né, como eu disse, são 22/7. E são 14h, mais 18 minutinhos. Confira a hora. 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Olha que legal, viu? Homens e mulheres que tá em casa, no trabalho, dirigindo seu carro, sei lá onde for, nos sítios, fazendas e chácaras. Bom demais. Uma ótima tarde de quarta-feira. 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A gente vai começando essa tarde maravilhosa. Pra você que vai mandando mensagem, olha, salve o número da rádio, tá bom? Você vai mandando mensagem aí no zap da rádio. Isso, já salvou? Aí no seu celular Android? Você vai no seu celular e salve o número da Tubiza FM. Olha, o telefone é 9-9996-8790. Isso mesmo, eu disse 9-9996-8790. 8790. Você salve aí no seu celular, aí você pode mandar mensagem, mandar áudio, tá bom? Que eu fico aqui, ó, de olho nos computadores na minha frente aqui, tá bom? Obrigado pelo carinho. Juntinho comigo. Muito bem, nosso amigo aqui, Sérgio Silva, também já chegou por aqui pedindo música. Tocou minha música ontem. Rapaz, não deu tempo não, aquela música. Eu tava num ritmo diferente, sabe? Eu tava aquele ritmo que os ouvintes pediam músicas, naquele ritmo de músicas, né, boas. Aí você me pediu já no finalzinho. Aí eu não quis, né, mudar o repertório, né? Tava muito agitado aqui. Vamos ver se a gente toca aqui hoje essa música aí. Se tiver aqui ainda, eu vou... Ele pediu Troia, né? MC Kevin. Foi bem no finalzinho, não deu pra tocar, aquela correria. Tinha muita música a pedido do ouvinte. Nosso amigo Sérgio, né? É legal. Silvânia na Panificação Santana. Olha que legal. A galera vai chegando aqui, né? A Marlene Mendes também pediu. Zé Felipe. Um abraço pra Adriele também, curtindo. Boa tarde. Gostaria de ouvir uma música de quem? De Marília Tavares. Tá legal demais. Bom demais, meu tchau é uma vez só. Tá legal então. Ela já disse tudo, viu? Quando ela dá aquele tchau é só uma vez, viu? Deu tchau pra aquele alguém lá, ó. Tchau, fui. Muito bem, bom, obrigado pelo carinho também. A Gidelson, né? Gidelson Batista. Obrigado pelo carinho, viu, Sérgio? Eu tava num clima diferente no repertório que pediram, né? Aí pra não quebrar aquele clima, né? Aí ia misturar tudo com o MC Kevin, né? Ia virar aquela loucura lá e... Obrigado pelo carinho. Tô por cá, viu? Certo, manda um abraço pra quem mesmo? Pra Lu, né? Do Maria do Carmo. Muito bem. Olha, o Sérgio tá mandando um abraço pra você, viu, Lu? A Lu do Maria do Carmo, aí, aquele abração aí. É o Sérgio, viu? Já mandou aquele abração pra você aí, ó. Olha, a Jocilene no Agripino também tá ouvindo. Chegou, mandou áudio, apagou, né? Quem é? Quem é mesmo? É Verton Souza. Olha, o Verton Souza é da onde mesmo? É a turma do Varejão, não é isso mesmo? A turma do Varejão JH. Isso, manda um alô pra nós aqui. Essa turma desapareceu, não foi? Olha, Paulo, Leandro, né? Quem mais? O Wellington e o William. Aqui na fábrica... Não, ele mudou de fábrica, foi? PVS, né? Estamos ligados. Vixe, mano, mudou de fábrica, foi? É o que essa aí? Me diz aí essas iniciais aí. Eu acho que tem uma loja, uma fábrica que parece, não sei se é o PVS, não é o Varejão JH mais não, é? Ixi Maria, me confira esse negócio aí, vai direito. Nosso amigo Verton Souza, tá ligado na programação, Romualdo Nascimento, ele chegou por cá, lá em Capim Grosso, Bahia. Tá legal então. Olha, daqui a pouquinho eu vou liberando os áudios, viu? Vai mandando aí. Beleza, Verton? Legal. Alô, Leandro. Alô, Wellington. William. É, eles fabricam PVS. Tem? É PVC, é. A turma não. É, ele era da fábrica aí do Varejão JH. Eu não sei como é que é isso aqui. Ele vai explicar pra mim falar aqui o nome da fábrica direitinho. Toque um louvor aí. Ixi. É. Caraca, agora se ouvir louvor, né? A galera já pede aquele clima, viu? O Verton pediu louvor. Que Deus abençoe aí a todos, né? Legal demais. Mas a galera já pediu aqui também, né? Tava na ponta da linha. Tá chegando essa pra nós aqui, hein? Cadê ela aí? Cadê ela? Cadê ela? É Panda. Panda e Simone Mendes. Quem? Hein? Quem? Quem atendeu foi ela, hein?
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Muito bem, legal demais, né? Que coisa boa. Muito bem mesmo, né? São 2h26. Olha, tem uma turma aqui. É o programa. É, cadê aqui rapidinho? Pronto, beleza. Quem tá mandando um abraço é a turma da L Confecções. Nosso amigo Andinho também chegou por cá. Já pediu lá aquele jeito, não foi? É, Cacá, aqui é o Andinho. É, Ellen Confecções, passe a música de quem? De Zé Vaqueiro, né? Aquela, abraço, aquele abraço, isso mesmo, aquele abraço. Nosso amigo Andinho aí, essa turma, a Ellen mudou de endereço, né? Manda um abraço aí, viu, Andinho, pra essa turma boa aí, a Ellen. Fala que eu mandei um abraço, a fábrica aí, loja, tudo completão aí, né? De primeiro grau, de primeiro grau. Beleza pura. É, tá legal, pediu música de Fernandinho. Essa turma aqui da fábrica, né? O nosso amigo Everton Souza. Pediu música de Fernandinho, né? Qualquer sucesso, o ouvinte é prioridade.

muito bem, sucesso, Zé Vaqueiro. Sujeito. Essa é a turma da L Confecções que tá ouvindo a programação. Nosso amigo Etinho, né? Que é tio não, Andinho, é um Andinho. Olha, Gil dos Papelões, é isso mesmo? Aí no bairro Santos Dumont, a nossa amiga Adriele. Adriele pediu música de... Cadê aqui a música dela? Deixa aqui, eu não coloquei não, foi? Ah, tá aqui prontinha pra ela, né? Ela pediu Marília Tavares, né? Isso mesmo? Mariana Fagundes, meu tchau.

Muito bem, legal. Então, curtiu o sucesso de aí, Marília Tavares. Olha, são 2h41, 2 da tarde mais 41 minutos. Vamos atendendo o pedido dos ouvintes aqui, hein? Olha, a próxima é essa aqui. A nossa amiga Eliane Santiago pediu Grupo Revelação. Tá escrito, hein?

0: E aí, Cacá, boa tarde. Tá vendo como eu não saio desse programa? Não vou pedir música nenhuma, não. Queria uma música evangélica, mas não tem como passar, né? Qualquer uma.
1: Muito bem, nossa amiga Rosângela, já toquei uma música aí, tá bom? Deixa eu ver aqui rapidinho, são 2h52 já. 2h52, deixa eu mandar mais um abraço aqui rapidinho. Cadê? Pronto, já pediu Pinto na Casa do Bolo, tem áudio?
2: Boa tarde, Cacau Oliveira. Boa tarde,
1: Oi.
2: ouvinte da Tobias Barreto
1: Diga
2: FM. Cacá, meu jovem, se for
1: manda
2: possível,
1: abraço.
2: passa uma música aí. Para todos os ouvintes da Tobias Barreto FM, para toda a galera que se encontra presente aqui na Casa do Bolo, para minha
1: Beleza.
2: esposa Gidalva, neguinha aqui. Liazinho, aquele abraço.
1: Muito bem, é Pinta e Gidalva na rua, Itabaianinha, tá ouvindo a programação, ouvindo música boa. Cadê aqui também, aí na rua Itabaianinha, viu? Pinta e Gidalva, tá todo mundo ligado aí. Cadê mais o quê? Mais mensagem chegando? Jocilene, no Agripino 2,
3: Cacá,
1: 3.
3: boa tarde,
1: Oi,
3: Cacá. Passa pra
1: diga
3: mim
1: aí.
3: aí aquela música de
1: De
3: Luan
1: quem?
3: Santana, beijar na boca, viu?
1: Beijar na boca.
3: Vai para você
1: Ah?
3: e para todos os ouvintes,
1: Sim.
3: né?
1: Mas
3: Um
1: quem?
3: abraço, Cacá. Tô na escuta, viu?
1: Muito bem, Jocilene, aí no Agripino 3, ela pediu o sucesso de Luan Santana, 2h54.

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0: Boa noite, Rio de Janeiro! 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
1: Boa tarde, Cacá Oliveira. Aqui é a Luciana do Conjunto Irmã Dulce. Passa a música de unha pintada dessa nova.
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1: 15 horas em ponto.
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1: Muito bem, legal demais, tô chegando. Olha, são apenas 3 da tarde. 3 da tarde, mais 11 minutos. Chegando pra descontrair sua tarde, estou de volta agora no segundo tempo. Ficando juntinho com você até as 4, tocando muita música boa. E desde já eu agradeço pelo carinho, você que continua com o rádio ligado. Aí em casa, no trabalho, no seu carro, aonde você estiver, na Tobias FM é bem melhor. Som cristalino. Boa demais, hein? Estamos pelo Facebook ao vivo, também no seu rádio local e também através da Rádios Nets. Você vai seguir essas plataformas aí e não vai ficar por dentro, viu? Vai ficar por dentro de tudo, aliás, né? Não vai, vai seguir sempre a Tobias Barreira FM. Bom demais, hein? As ondas sonoras vai adentrando em sua casa, no seu trabalho, seja lá onde for. Muito bem, são 3 da tarde, mais 12 minutos. 3 da tarde, mais 12 minutos. Desde já antes, tem muitas mensagens chegando aqui, né? Tem muito áudio chegando também aqui nessa tarde maravilhosa de quarta-feira. 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Olha, são apenas... Deixa eu mandar um abraço rapidinho. Ah, no Facebook tem quem? Ah, Fernando. Fernando Fontes. Ele diz boa tarde. Ei, boa tarde. Eu sou seu ouvinte. Que legal, né? Obrigado pelo carinho. Olha, tem mensagem chegando. Daí vamos ler. Mas tem telefone também. Então nós vamos pra lá rapidinho. Deixa eu ver quem tá aqui no telefone. Vamos ao telefone rapidinho. Boa tarde. Alô? Alô? Cadê o telefone? Alô, seu telefone, boa tarde. Tá me ouvindo agora?
2: Guga.
1: Alô?
2: Alô?
1: Alô,
2: com quem? Guga.
1: É Guga? Alô, Guga. Tudo beleza, Guga?
2: Beleza, Tarzan.
1: De bem com a vida?
2: Graças a Deus, é melhor que você manter em paz e dormir em paz, né?
1: E o que que você... É, o que você tá fazendo nesse agora, hein, de boa?
2: É, eu sou
1: de bem com a vida.
2: Você não lembra mais da luz.
1: Muito bem. Diga aí.
2: Tá. Eu queria que você passasse uma música da Nairê das Antigas.
1: Banda Nairê, né?
2: É,
1: certo.
2: É, você, da terra.
1: Você tá falando de onde mesmo?
2: Eu tô aqui na João Alves Filho, no jogo do bicho de Maxwell.
1: Pronto, beleza pura. Um abraço pra essa galera massa aí, viu?
2: É, eu vi de primeiro lugar, sacanagem.
1: Que legal, hein?
2: Valeu, mano. Valeu.
1: Obrigado.
2: Boa tarde. Daqui a pouco é o Manezinho aí, amado.
1: Valeu, isso mesmo. Obrigado pelo carinho de sempre, tá bom? Ligue sempre quando puder.
2: Valeu, valeu.
1: Nosso amigo Guga, na João Alves, curtindo. Daqui a pouquinho você vai ouvir sua música, tá legal? Não desliga. Aquele abraço. Valeu, Guga. Tá legal, então. É o Guga ouvindo aí nas ruas da cidade. Bom demais, hein? Tem mais o que pra nós aqui rapidinho? Tem mensagem? É Fernando, o nome dele. Fernando, é? Fernando Fonte. José, boa tarde, viu? Tô te ouvindo. Sou seu ouvinte. Tá legal. É Raimundo Carmo também ligado na programação. Alô, Raimundo, aquele abraço, viu? Eu acho que é lá no Ribeirão Pires, não é isso mesmo? ABC Paulista. É Lu Alves também por aqui. Alô, Alves. Olá, boa tarde, garoto. Tô por cá, ligadinho na programação. A Lu Alves também ligada, né? É Marcos Pio. Marcos Pio. É, tá legal, então. Marcos Pio, né? É, tem mais mensagens? A Marinalva Oliveira, boa tarde, Cacá Oliveira. É Paula Fernandes, eu quero ouvir, tá bom? Sem Você. Ela quer ouvir a música de Paula Fernandes, Sem Você. É Marinalva, em Campina Grande, na Paraíba. Que coisa boa. Qualquer dia eu pego essa aeronave e vou pousar aí, hein? Campinas Grande, lá na Paraíba. Alô, Antônio dos Santos, em Frei Paulo, Sergipe. Tem mais mensagem? Maravilhosa tarde pra você, viu? Tá bom, então. Alô, Cosmo Araújo, em São Paulo. Muito bem. A Marlene Mendes. Muito bem. Agora passa pro lado de cá. Tem zap, tem zap. Alô, Val. Tô te vendo, Val. Evaldo Bela Vista. Tá legal. Muito bem. Tá legal demais da conta. Então não vou mandar, não. Deixa eu ver mais aqui rapidinho. Tem mensagens? Tem? Ah, tem a Luciana. Já pediu. Tá todo mundo mandando. Alô, Roberto Pá, no Brejo do Arroz. Tem mensagem? Tem? Solta
0: alô,
1: essa aí.
0: Cacá, boa tarde. Oi, Cacá, queria pedir uma música em homenagem ao nosso colega Roberto Pá, que esteve aniversariando ontem.
1: Opa,
0: aquela
1: ontem?
0: De Ney Mato Grosso, vixe, Homem com H.
1: Vixe Maria, logo essa. Eita coisa boa, Homem com H. Daqui a pouquinho nós vamos tocar Ney Mato Grosso, Homem com H. É, parabéns, é. Roberto Pá, que completou a idade, foi nó. Que coisa aí. Foi ontem, rapaz. Ontem não foi, não. Parabéns aí pra Roberto Pá. Mas ele, Sandoval falou que ele não gosta, né? Bom, mas foi ontem o aniversário, né? Então é só isso, felicidade, muitos anos de vida, vida longa, né? Que tu ultrapasse mais aí dos 100 anos. Isso mesmo. Bom demais, é o Sandoval também ligado na programação. Daqui a pouquinho, hein? Segura aí. Ele completou a idade nova, hoje não teve bolo. Ele não levou bolo, mas queria canjica. É, mensagem mais, aqui tem mais mensagem? Tem mais? Ailton Góes.
3: Boa tarde, Cacá Oliveira. Oi. Boa tarde aos ouvintes, né?
1: Diga aí.
3: A energia da tarde, né? Ah. Nesta quarta-feira, 22 do 7, ou seja, mês de julho, né? Hoje, Cacá, não tá chovendo, não. Tá sol, solarado. Tá bom demais, viu? Cacá, tiver um espaço aí, você toca aí Pablo do Arrocha, né? A Casa do Lado. Eu ofereci paz, amiga de Ailton Góes e amigos, viu?
1: Mundo.
3: E boiola. Vou mandar um recado.
1: Mas ninguém falou nada não, Ailton Góes, de negócio de boiola. Ninguém falou nada, rapaz. Até agora, nesse momento, ninguém falou nada.
3: É, cara, deu um radialista aí de um lixo, de um breguinho.
1: Tava tão bom o negócio,
3: e fica
1: rapaz.
3: Agora no cacete.
1: Ah,
3: lugar
1: bem,
3: que eu tiver,
1: fica
3: 10 metros ou 15 metros de distância.
1: Olha, cortou aqui. Manezinho chegou, cortou. Chegou, Manezinho. Não posso fazer nada. Não, Manezinho, deixa eu passar o áudio dele. Não, corta, é. Pra cortar o áudio dele? Tá bom, então. Alô, Gil.
4: Tá, boa tarde. Aqui você fala é Gil do Papelão.
1: Beleza.
4: Gostaria de escutar. Viagem AGP. Chama e mesa.
1: De novo? AGP, né?
4: Fica todos os ouvintes.
1: Beleza.
4: O funcionário da parte de Gil Papelão.
1: Valeu, então, Gil.
4: Jonas e todos os demais.
1: Valeu.
4: Bico Brasileiro.
1: Muito bem. Beleza pura, Gil dos Papelões. Olha, Pinto mandou outra mensagem aqui, não foi?
5: Tá, fica a Calvino. Boa tarde, ouvindo a turismo aí, TVM. Passa aí a música pra gente aí, de Pepeu, meu jovem.
1: Isso, só pede Pepeu. Vamos organizando aqui. Tem áudio chegando?
6: Boa tarde, Cacau Oliveira, aqui da Panotex.
1: Panotex.
6: A galera que quer oferecer a mim.
1: A galera da Panotex, não é isso mesmo?
6: De Daniel Filho, a lenda, né? Para oferecer para Jefinho,
1: sim,
6: Jefferson,
1: sim.
6: Né, o famoso Jefão.
1: Jefão?
6: Do Chope.
1: Do Chope.
6: É Jefão do Chope, né? Que ele trabalha aqui.
1: Eu pensei que era Zé. Oferecendo
6: música para ele, a galera aqui, viu?
1: Onde bem.
6: Jéssica.
1: Luciene.
6: Simone. Alana. John.
1: Para...
6: Parabenizar Jefferson do
1: Chope.
6: Ele trabalha aqui, mas vem de Chope.
1: Tá bom, então, você gosta.
6: A música da lenda, viu? Pra ele que é Daniel Filho.
1: Tá
6: todo
1: certo.
6: Mundo aqui tá ligado em você, Cacau Oliveira.
1: Que coisa boa.
7: Meu parceiro Silvio Cedês. Divulga aí, irmão, divulga aí.

0: Muito bem, legal então, todo mundo ouve. Olha, são apenas 3 da tarde, mais 38 minutos. 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
0: Bem, legal demais. São 3 da tarde, mais 39 minutos. É bom demais mesmo estar juntinho com você nessa tarde maravilhosa de quarta-feira. Você que tá em casa agora, você que tá no trabalho, você que tá relaxando, tá de férias, hein? Que tá viajando. Bom demais da conta, não é? Que coisa boa é ouvir o rádio e ouvir o som da Tobias FM. Som cristalino. Mas olha, é bom mesmo estar juntinho com você e receber as mensagens que vai chegando, para você que vai mandando áudio, porque assim eu sei que você tá ligado na programação. É só você mandar aquele áudio, fala teu nome e a cidade onde você mora. Com certeza, hein? Assim a tarde fica melhor ainda. Campainha toca, segura aí, viu? Eita, coisa boa. Olha, deixa eu me dar áudio aqui. Tem áudio? Solta aí,
2: Boa
0: vai.
2: tarde, Cacau
0: Oi,
2: Oliveira,
0: Lili.
2: quero ir com a gente
0: Tudo
2: mandar.
0: beleza?
2: Passa a música de roupa nova.
0: Roupa, já passei
2: A
0: essa,
2: Força
0: viu?
2: do Amor.
0: A
2: Foi esse
0: força.
2: Para vocês que estão aí fazendo o programa
0: Ótima.
2: da rádio.
0: Beleza.
2: E para todos os seus ouvintes. Então, uma boa
0: Valeu.
2: Tarde, Helenir, de Conjunto Irmandu.
0: Obrigado. Já passei roupa nova no primeiro tempo, viu, Rô? Pede outra.
2: Passa minha música aí, Cacau Oliveira.
0: Eu já passei. A campainha
2: eu não
0: toca.
2: Sei ler. Eu mando
0: eu não posso fazer nada, viu?
2: Áudio porque eu não sei ler.
0: Valeu,
2: viu?
0: Leni. Eu já passei
2: Por isso
0: a música.
2: Que eu tô mandando áudio. Passa minha música.
0: Tá bom, então.
2: Viu?
0: Já passei.
2: Escuta.
0: Pede outra. Aqui tem um áudio. Já pagaram aqui. Agora tá chegando o áudio, né? Essa de Aleni foi no primeiro tempo, esse áudio aqui, bem no começo, ela não ouviu não, a roupa nova. Olha que legal, olha, segura aí na campainha que eu tô aqui falando, viu? Eu não posso fazer, tô sozinho aqui, meu. Tô sozinho. Eu não posso sair daqui, deixa. Segura aí. Eita. Muito bem, também pediram aqui João Gomes, né? E Pablo Vittar, né? Tá legal? Tem mais áudio aqui chegando?
2: Então passa a música Amado Batista, Folha Seca. Já que você passou essa?
0: Eita, tá igual o Início das Candeias, só pé de folha seca. Olha, tem mais áudio aí? Everton da Mármores e Granitos.
3: Ô, Cacá, corta, Oi. Cacá. Não passe não, áudio dele não, Cacá.
0: Ah.
3: Quando ele não caga na entrada, ele caga na saída, tá vendo? Alguém falou dele hoje, ninguém nem
0: não,
3: tocou
0: não.
3: dele hoje pra ele
0: não.
3: tá falando bora. Ele tem o que haver, deixa a vida de cada um, rapaz.
0: Não falou ninguém.
3: Cuide da vida dele,
0: não.
3: ele não tem o que fazer, não, é?
0: Ninguém falou nada mesmo, viu? Ninguém falou nada, isso mesmo.
4: Fica perto de
0: Opa,
4: mim.
0: Opa, segura isso aí, viu? Ah, que legal demais. Tem mais áudio? Chegando aqui mais áudio? Vamos soltando os áudios, né? Muito áudio aqui chegando agora.

0: Quando eu ligar aí, não manda o senhor me ligar, não.
1: Oi.
0: Eu não gosto da voz do senhor. Tem aí
1: Ah,
0: que gosta, é uma voz muito enjoada.
1: Tá vendo aí, Ailton Góes? Olha só. Viu, Lenilson?
0: E ele para de falar mal do Manezinho, senão eu mando bronquear ele.
1: Olha aí, não fale mal de Manezinho, que o ouvinte não gosta.
0: Vai tomar banho, Ailton Góes.
1: Vixe Maria.
0: Tem que cortar esse homem mesmo. Então não pode estar falando na rádio, não. Tá.
1: Olha aí. Tá vendo aí, Ailton Góes? Olha só aí, tá vendo? Olha, vamos para Marcião Araújo, em Guarujá.
2: Boa tarde, Cacá.
1: Oi.
2: Boa tarde a todos os ouvintes que nos escutam nesse momento.
1: Diga aí.
2: Eita, Cacá, velho.
1: Tudo beleza?
2: Você passa uma... Hoje o programa tá melhor do que ontem.
1: Tá, viu? Gostando, né, rapaz?
2: Eita, Cacá, velho. Você é foda, sério. Um
1: quando vem música aqui,
2: você,
1: ó, que cai no seu jeito, né?
2: Todos os ouvintes, pro nosso nobre amigo aí do Voz. Para todos que estão sempre nos ouvindo, nos dando a oportunidade de
1: beleza.
2: Ouvir. E escutar essa emissora maravilhosa. Beleza. Um forte abraço.
1: Valeu, então.
2: Para todos de A a Z.
1: Obrigado pelo carinho.
2: Nos escuta nesse momento, mas é hora hoje do Guarujá, Estado de São Paulo.
1: Tá legal demais. O ouvinte não quer ouvir essas... Beleza, é nosso amigo Marcial, gostou das músicas, né? Quando as... é o clima, né? Depende da região. Mas aí o ouvinte pede aquela sofrência, viu, Marcial? Aí não posso fazer nada. Aqui na região o pessoal gosta daquela sofrência. Ô, sofrência braba, viu? Olha, você colocou meu áudio aí? Cadê? Não, ainda vou colocar agora. Vou colocar agora.
3: Oi, Cacá, boa
1: Oi.
3: Tarde. Rapaz, que programa top, tá?
1: Tá gostando, né?
3: Programa e o programa leve,
1: tá
3: sim.
1: Gostando.
3: Ninguém tá enjoando, mandando um áudio, velho, besta,
1: tá
3: falando
1: gostando.
3: Besteira, né, Cacá?
1: Bom demais da conta.
3: Se possível, passa aí, viu, meu amigo? Vanessa da Mata aí, por favor, pra mais ouvir. Tá bom demais seu programa, assim, viu?
1: Se for ouvinte, não pode.
3: Ô, Cacá, seu programa tava tão bom, rapaz.
1: Pois não é, rapaz. Olha aí,
3: Eliana. Tira, Cacá.
1: Tá vendo aí, Eliana?
4: Boa tarde, Cacá.
1: Alô, Aguinaldo.
4: Hoje aí não vai precisar de manézinho, não, né? Tá
1: não,
4: calmo, não tá
1: calmo.
4: Áudio agressivo.
1: É, chegou
4: né?
1: Um no instante, mas...
4: Tá bom, tô só aqui observando, o manézinho vai aí hoje, não.
1: Vai, tem que vir. Manézinho cortou um aqui no instante. Chegou um agora.
5: Viu, Cacá? Vê pra esse lixo que falou aí no instante. É, passou a cara.
1: Ó, cortou. Não corta não, por favor, rapaz. Não corta os áudios, tem mais áudio?
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1: Muito bem, legal então, o som da Tobias FM é bem legal,
7: é
1: né?
7: É verdade, Cacá.
1: Alô, Eleni.
7: Fala mal de Manezinho, eu também não gosto não.
1: Tome aí, olha só.
7: Manezinho é uma pessoa Alô. Muito boa, chamar. Você
1: tá
7: que faz o programa da rádio, mas ele só tem preconceito com
1: tá vendo
7: Manezinho.
1: Aí?
7: Deus o livre, Manezinho sair.
1: Bicho, olha só.
7: Só isso agora tem que entender.
1: Daqui.
7: Que ele também é gente amado.
1: Viu
7: se
1: só?
7: Ele não ama, esquece e deixa nós que nós amamos a Manezinha.
1: Ô, louco,
7: Maria
1: dele. Do céu da conta, aí, Everton da Mármore e Granito.
8: Cacá, corte, Cacá, os áudios dele, não deu sadia não, chamando o povo de lixo.
1: Já cortei.
8: Um senhor de idade chamando o povo de lixo.
1: Já cortei.
8: Ele toma vergonha, se
1: muito
8: respeite.
1: Bem. Beleza, então. Tá legal.
8: Não essa não, eu tô aqui com conto de fada, Pablo, conto de fada.
1: Aí,
8: casa ao lado, o quê? Eu não gosto de ninguém do casa ao lado.
1: Muito bem. A Fabíola Santana pediu uma aqui, nós vamos curtir. Vai mandando o áudio, viu, Pinto? Daqui a pouquinho a gente vai liberando. Chegando o sucesso de Vanessa da Mata. Ai, ai, ai.

0: muito bem, legal demais. Ai, ai, ai, ai, ai, essa, Fabiola. Gostou? Ai, ai, ai, ai, ai, ai, ai. Vanessa da Mata, são apenas 3h49. Que legal, hein? Daqui a pouquinho termina o programa. Manezinho já por cá, segurando tudo. Tô falando igual aquele o narrador de esporte lá, rapaz. José Carlos Araújo. Cheguei, cheguei. Fla-Flu, só na Rádio Globo. Bons demais da conta, né? Tem áudio, tem áudio?
1: Boa tarde, Cacá. Boa tarde, ouvindo da Tureza da FM. Cacá, naquela hora que eu ia pedir a música a você, eu ia falar em relação a isso aí que essa senhora falou.
0: Olha só.
1: Figura da porra, toda hora só falando mal do Manezinho.
0: Olha só, viu? Olha só aí, viu, Ailton Góes? Os ouvintes estão tudo lá de Manezinho Amado.
1: Viu? Eu tô junto. Agora, é só falando...
0: Olha só.
1: Só liga pra falar mal do Manezinho. Aí, você tá habituado já, pô.
0: Olha aí.
1: Eu ia pedir... Eu não ia pedir música, não. Eu ia falar em relação a isso aí.
0: Olha só.
1: Vou dar os parabéns a essa senhora aí que falou.
0: Tá vendo aí?
1: O coração dessa rádio aí é Manezinho, rapaz.
0: Olha,
1: não é ofendendo vocês, não.
0: Olha só.
1: Agora, essa rádio aí...
0: Olha só.
1: Manezinho é o coração dessa Tubias Barreto FM. Você é doido? Aí já tá ficando enjoado. Todo dia falando mal do Manezinho. Eu pra falar a verdade, eu tô gostando. Imagina a mulher que são fã do Manezinho.
0: Tá vendo só, Ailton? Aí agora.
1: Viu? Eu ia falar em relação a isso aí.
0: Aí.
1: Tá xaropando já isso aí. Todo dia. Esse velho deve ser muito machão, porque todo dia só fala mal de. Valeu, isso aí.
0: Olha aí, pronto. Com esse saldo aí, agora embugou de vez, viu? Eita, cacetada.
2: Eu vou reunir esse pessoal. Ai, Cacá, eu vou fazer um abaixo assinado.
0: Diga aí.
2: Pra nós bloquear essa pessoa aí, Cacá.
0: Vixe,
2: é só ele falar mal do Manezinho.
0: Rapaz,
2: vamos assinar
0: isso?
2: Um termo aí e vamos bloquear ele, viu? Essa pessoa aí, eu tô falando o nome não desse filho do canto, viu?
0: Vixe, Maria, ô louco, meu. Aí lascou, foi tudo, viu? Não mande mais alto não, viu, Ailton Góes? Então todo mundo dá contra o senhor aí. É o nosso amigo José aqui, rapidinho.
3: Diga aí, Ailton Góes, que lava a boca pra falar mal do Manezinho, viu?
0: Vixe, Maria.
3: É uma audiência dele na tarde, viu, Cacá?
0: Lascou. Agora botou pra lascar mesmo. Mas é o Aguinaldo aqui na. O Aguinaldo tá por cá, viu?
4: Cacá, esse rapaz tá certo aí.
0: Oi.
4: Olha, na falta de Nan, Manezinho tem que ser o diretor dessa. dessa rádio aí.
0: Vixe, Maria.
4: Manezinho é uma pedra fundamental. Aí
0: rapaz, agora lascou tudo.
4: É um cara
0: viu?
4: Que tem punho.
0: Vixe,
4: você vê que quando
0: Maria.
4: A coisa tá descontrolada aí no seu programa, ele chega e regula.
0: Oi.
4: Né? Então,
0: eita.
4: Ele é o cara que tem que ser respeitado, Manezinho.
0: Pronto. Lascou, viu? Adeus. Ave Maria, com essa...
5: Ô, louco, meu!
0: Solta mais um áudio aí, rapidinho.
2: Chupa aí, tu gói, chupa aí, tu gói. Tá vendo aí? Cala a boca. Rapaz. Meu paraco.
0: Ixi, Maria. Claudinei na capotaria sua moto. E você?
6: Boa tarde, Cacá, Oliveira.
0: Diga aí.
6: Tô achando, Cacá, que o Ailton Góes aí tá apaixonado por Manezinho. Que só manda áudio falando de Manezinho,
0: olha,
6: só de Manezinho direto.
0: Vixe, Maria.
6: Já tá apaixonado.
0: É, Ailton, se eu fosse você, eu não mandava mais áudio, viu? Com essas agora, tá todo mundo aqui do lado de Manezinho, rapaz. Vixe, Maria. E Jocilene?
7: Mas o errado disso tudo... É você que fica botando os áudios desse lixo, desse velho aí, viu?
0: Tô lascado.
7: Que ele disse que Manezinho é um lixo.
0: E
7: lixo
0: você?
7: É ele.
0: Alô, Eliana Santiago,
7: Manezinho,
0: um aí,
7: rapaz,
0: vai.
7: Manezinho é voz de ouro.
0: Maria do céu.
7: Quem manda no brega chique é Manezinho.
0: Lascou, foi tudo agora, viu? Tá todo mundo.
7: Não fale mal de Manezinho, não. Que
0: rapaz,
7: Manezinho é ouro.
0: Eu não mandava mais áudio, viu, Ailton Góes? Eu não mandava mais. Olha, vamos por Agripina, nossa amiga mocinha, tem 54 anos, nunca casou, mas é moça.
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0: 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Oi.
9: Boa tarde, Cacá Oliveira.
0: Oi, diga aí, mulher.
9: Eu quero a música de Adeline Nascimento.
0: Adeline Nascimento, daqui a pouquinho.
9: Vai buscar ela, passarinho.
0: Vai buscar ela, passarinho. É a mocinha, daqui a pouquinho no Manezinho Amado, tá bom? Tem o bregão, só toca isso. Tem mais áudio chegando? Ixi, Maria, lascou. E essa aqui, eu toco o Manezinho. Manezinho chegou?
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0: já
10: com a sua cara.
0: Opa, cortou. Mandaram cortar aqui. Mandaram cortar e toca, Zé.

0: legais demais, uma tarde boa demais da conta, né? Zezé de Camargo e Luciano. Faltando 2 minutinhos pras 4. Energia é bem melhor. E na Tubias melhor ainda. Obrigado pelo carinho, você que foi juntinho comigo. O Manezinho tá aqui tomando aquele abacate, a vitamina de abacate, né? Controlando os áudios. Olha, eu só vou embora, viu? Mas o Manezinho tá chegando aqui, né, Mané?
1: Diga aí. O programa é bastante movimentado, muita música bonita. E entre esse desocupado... Deixa eu dizer logo, desocupado, seu Ailton, desocupado, e liga pro programa, pra quê? Pra falar de viado, isso, daquilo. Rapaz, respeita o programa de Cacá, respeite. Porque o programa de Cacá não é de Cacá, é do povo. É uma multidão que ouve o programa. Eu fiquei assim, rapaz, não faça isso não, por isso que eu dou nota 10 pra Marcela Fernanda, que corta pela cepa. Marcela Fernanda corta pela cepa. O jornal dela tem muita mulher ouvindo pela manhã e ela já cortou pela cepa e não deixa ele participar.
0: Você vai querer ouvir o seu programa?
1: Daqui a pouco eu quero ouvir os áudios da galera.
0: Dos ouvintes que mandaram? Tem um monte, viu?
1: Parabenizar a todos, agradecer a todos.
0: Vou guardar, viu?
1: Que ligaram aí, que mandaram o áudio do seu programa.
0: Olha, ele mandou um agora.
1: Não vai passar não.
0: Esse áudio?
1: Não passa não.
0: Ele mandou agora.
1: Não passe não.
0: 9 segundos.
1: Não é pra passar de nem um segundo.
0: É Gnaldo.
1: Não é pra passar áudio dele de jeito nenhum. Tá cortado. Bora. Então, terminar o programa.
0: É, aí eu tô aí, leva a mão.
1: Não passa não.
0: Então tá bom.
1: Ele pode ir atrás de quem ele quiser, da direção, do diretor, do dono, de quem criou, da associação, do que ele quiser.
0: Vem mais um áudio dele aí.
1: Tá cortado.
0: Áudio. Mais um áudio.
1: Deixa ele mandar 30. Não vai passar mais áudio dele. Vai passar só do povo daqui a pouco.
0: Pronto. Então vou guardar o pessoal. Cortei, né?
1: Desocupado, rapaz. Procura o que fazer.
0: Esses áudios podem cortar.
1: É, tá cortado.
0: Então tá bom, vou embora.
1: Pela cepa.
0: Vou embora. Vou passar só do Fabinho
1: é aqui. É desocupado, tem o que fazer,
2: não. A gente leva na brincadeira, Cacá. Mas se o Bonezinho for pra delegacia da parte, ele vai pra cadeia, viu? Se ele for pra cadeia, ele vai ter que pagar uma indenização. Por homofobia, porque ele é homofóbico.
0: Eu vou embora com
2: ele
0: essa.
2: Ele não sabe, não é inteligente o suficiente. Ah, porque Manezinho deixa pra lá. Por isso que eu digo que Manezinho é homem, rapaz.
0: Ixi,
3: Fabíola, vamos fazer assim um baixo assinado e botar no foro lá. Ele já foi preso já uma vez.
0: Olha, eu vou embora, viu? Eu vou embora, mas olha, não desliga. Daqui a pouquinho tem Manezinho Amado com o Chico do Brega. Muito lambadão, um programa bom demais da conta. Pra você, um bom final de tarde de quarta-feira, tá bom? Se hoje foi bom, amanhã vai ser melhor ainda. Tchau, tchau, fui! Daqui a pouquinho tem Manezinho, vai colocar os áudios também dos ouvintes que ele quer ouvir, né? Né, Manezinho? Esses áudios aí pode tirar fora, né?
3: É, o dele não passa nenhum.
0: Então, não posso fazer nada. Vou embora. Daqui a pouquinho a gente vai conferir tudo aí.
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6: 16 horas em ponto.
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0: 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Uma multidão acompanhando o programa de Cacá Oliveira, pedindo para bloquear o Coroa, o desocupado. Fica agora do outro lado de perna passada, não tem o que fazer. O nome dele acaba o programa. Ele bota o programa lá pra baixo, o baixo astral do programa. Isso não pode, não. Marcela Fernanda, eu dou nota 10 pra Marcela Fernanda. Olha, bicho, pela cepa.
1: Esperar o João Marco chegar, né? Pra você querer ouvir algumas mensagens.
0: É, deixa o João Marco chegar pra gente ouvir as mensagens do povo.
1: Uma multidão de ouvintes
0: que pediu. É, uma multidão de ouvintes que pediu pra passar aqui os áudios que passou no seu programa, vem pra cá e cortar os áudios dele.
1: Cortar.
0: Desse desocupado. E tá cortado.
1: Olha, já estamos ao vivo no Facebook, viu? Enquanto chega o João Marcos. É. Maria está aqui com a xícara na mão, tomando, comendo. E é fogo.
0: É babado.
1: Se jogue.
0: Vamos ligando, vamos participando. João Marcos já está chegando.
1: Isso, né? Nós vamos colocar um áudio aqui.
2: Boa tarde, Cacá Oliveira. Tudo bom, Cacá?
1: Oi.
2: Manezinho. Manezinho já chegou, João Marcos já chegou?
1: Não, ainda não.
2: Ô, Cacá, deixa eu lhe contar uma coisa. Eu sei que eu vou contar a Cacá. Pergunta do Manezinho de João Marcos, mas vou contar a Cacá. Veja.
1: Sim.
2: Manezinho fica brincando aí que o João Marcos tá muito apaixonado e dominado. Ah. Mas você já percebeu quantos quilos o Manezinho já perdeu?
1: Já
2: o Manezinho tá até magro. Ele tá mentindo, dizendo que tá fazendo dieta. Tudo mentira. Tudo mentira. Não tem dieta coisa nenhuma. Manezinho está apaixonado.
0: Babado, viu?
2: Apaixonado.
0: Babadíssimo.
2: Perdendo muito quilo. Muito peso, ele tá, porque tá pensando só no, na pessoa, né? Na pessoa que ele tá apaixonado. Então, Manezinho, na verdade, está mais apaixonado que o Gilmar.
0: Tá.
2: Aí ele fica falando agora, sabe o quê? Ah, que eu cortei o pão, eu cortei a farinha, e o pessoal achando que ele tomou Monjaro. Não tem Monjaro, coisa nenhuma. Não tem negócio de cortar farinha,
0: sim,
2: de cortar pão. É tudo mentira. É tudo mentira. Na verdade, como eu falei, ele está amando. Está apaixonado.
0: Eu acho que o Márcio Verlan também tá. Agora, o Márcio Verlan não consegue cortar a cerveja.
1: Ah.
0: E cerveja faz com que fique alta aqui essa parte aqui do da
1: barriga. Aí,
0: Márcio. Ele não consegue emagrecer, não.
1: Ele acha que não tá fazendo.
0: Véio. Ele acha que...
1: Olha, Márcio, na verdade, ontem aqui tava recheada a mesa. Bolo. Pão passado na chave.
0: Tudo, eu não creio.
1: Bolo e mais bolo, ele não quis comer nada.
0: Agora só tô num biscoitinho com café.
1: Chegou aqui com um abacate e um biscoitinho aí pronto. Bom. rapaz, aí tá. Dieta dessa, paixão é fogo.
0: Tem nada de paixão.
1: Pronto, mas... Tocou a campainha, não, né?
0: Não, tocou não. Vamos ouvir a Jocilene?
1: Vai lá e buscar João Marcos, né?
0: É.
1: Marcos tá chegando aqui. Aqueles áudios não vão passar, não, né?
0: Não, os áudios do Coroa, não.
1: Quando o João Marcos chegar pra completar aí.
0: Olha, ele mandou quantos áudios ali? Dois?
1: Passou mais dos dois.
0: Dois, ele não é pra passar, não.
1: Tem uma mensagem bem grande pra você também aqui.
0: É o desocupado.
1: Esse aqui mandou uma mensagem pra vocês aqui, viu? É o Ari.
0: Ari?
1: É o Ari. Mandou aqui, ó. Mandou uma mensagem, quem vai ler é João Marcos.
0: Quem vai ler é João Marcos.
1: É João Marcos, viu? A demora dele. Márcio, vai buscar lá, mano. Só chega aqui 5 da tarde.
0: Passe lá, Márcio. Traga os dois na gabina, no bagageiro do carro aí.
1: Rapaz.
0: Joga eles dois no bagageiro. João Marcos e Zé Leonardo.
3: Tô de olho, hein?
0: Mandar um abraço caloroso pra galera bonita no Agripino 1, 2 e 3, Bom Jardim, Bela Vista, Sutil, Macaé. Tem gente acompanhando a gente no centro da cidade, no condomínio da Caixa. Tem gente acompanhando o som da Tobias Barreto FM. Tem gente acompanhando a gente em Tomar do Jeru, no Walter Franco. No Tomar do Jeru é Gesso, lá do Campo Grande. E o Nunes, da cidade de Itabaianinha. João Coque, a Dominique. Dominique, ouvindo a gente. Eu vou quebrar o preconceito desse coroa. Qualquer dia que ele pisar aqui dentro, eu tenho um João Coque Ninho na porta ali. João Coque Ninho na porta. Né? Tem que abrir esse preconceito dele.
4: Fabinho, às vezes ele tá pensando porque ele é um idoso, ele não vai preso. Vai preso até com 100 anos, imagine com 70 e tantos anos. Quem será, Manezinho? Essa paixão sua, que você tá apaixonado.
0: Babado, viu? Babadíssimo.
1: Manda um alô pra Alisson, aqui no Ponto Mágico.
0: Alisson, no Ponto Mágico. Estamos
1: ligados aqui, viu?
0: No Ponto Mágico. O que é Ponto Mágico? Significa o quê, mágico?
1: Deve ser uma loja de...
0: Não sei, né? Ponto Mágico. Lei-me minha cruz. Eu queria saber o que é isso, Ponto Mágico. Alguma coisa assim, né?
1: Ponto Mágico.
0: Ponto Mágico. Lei-me... É babado, viu?
1: Manezinho, ela aqui mandou um áudio.
4: Diga essa menina aí que traga o abaixo-assinado que eu assino com todo prazer. Maria. Esse velho é insuportável. Ah, Maria, meu Deus do céu, ninguém merece uma coisa dessa toda tarde perturbando.
0: Ah,
4: é um saco, viu?
0: Aí a Jocilene.
1: Lascou, viu?
0: A Jocilene. Ninguém acerta o comportamento dele, pô. Quando ele vinha pra cá, que ficava aqui ao lado de João Marcos, repare se ninguém falava nada contra ele. Porque ele entrava na resenha.
1: E tem encontro aqui. Rapaz, você tá doido.
0: Hoje ele entra com preconceito bobo dele contra as mulheres, contra os homens, contra as bibas.
1: Olha o Genô aí.
0: Olha o seu Genô.
5: Boa tarde, pessoal. Mas Belão, Manezinho é que nem bode cego.
0: Oi?
5: Como é calado, Manezinho não berra não. Isso é treiteiro, rapaz. Só os outros que amam. Ele não. Aí é igual aqueles bode cego que não vê nada e não berra, é só comendo calado.
0: Credo.
5: Tô acordado, Manu, pra você.
0: Esse é o seu Agenor. Tô
5: acordado pra você, bonitão. Valeu, Manu.
0: Valeu, seu gente. Seu Agenor, tô com saudade de Matheus lá da barraca de Zé. Mateuzinho, tô com saudade dele. Claudinho, ele agora tá trabalhando na barraca de Claudinho. Claudinho lá do Pinheiro. Claudinho é filho de Zetinha, parece, lá do Pinheiro. Zetinha ali é Zete, Barriga, aquela galera do Pinheiro. Meu abraço caloroso.
1: A Ednei tá dando se pode assinar embaixo também.
0: Pode sim, pode sim.
1: Ednei de Ramos.
0: Abaixo assinado, é? Olha. Rapaz, se fizesse um abaixo assinado, o velho se lascava, não participava mais aqui. Eu quero muita gente assinando.
1: Então querem fazer um abaixo assinado.
0: É porque ele não se comporta. Ele devia entrar, mandar alô pro povo, mandar um abraço.
6: Fabíola, vamos fazer sim um baixo assinado e botar no fórum lá. Ele já foi preso já uma vez, ô.
0: Ah,
5: você tá com saudade, Manu? Por que você não diz a Márcio Verlain que é uma das suas paixões é essa?
0: Oxe, oxe, oxe, oxe.
5: Vende pastel, diga aí.
0: Não, não, não é assim não, seu Genô. É amigo, amigo. Oxe, rapaz, não, pensando que eu sou viado? Não, meu amigo. Comigo não rola esse negócio, não. Comigo é mulher, viu? Ai, seu Genô achando que... Não, seu Genô, não tem a cara de bicha, não. Vai lá, não saquete. Olha a cara dele, aí. Homem, dói, saquete. Valei-me minha cruz. Qualquer e a Roseli no conjunto Padre Pedro, nos levando no som do carro. O carro de Coqueiro é aqueles carros que veio de fora do Brasil. Não zoa, não. Nem solta fumaça. Sei lá como é aquilo. Aquele carro macio, nem zoa. Mas o som do carro, levando a minha voz, a voz de João Marco e a boa música brega. Seu Agnaldo da fábrica Mãe Maria e os funcionários lá ouvindo a gente. Kiko, Maria de Alex, Maria mãe de Alex, eu vou aprender a falar que nem João Marcos, para falar o nome de Maria. Tem o novinho lá, que eu não sei como é o nome, tem mais gente. É João Marcos, rapaz, João Marcos. Ai.
1: Chegou, Márcio,
0: velho. João Marcos por aqui.
1: Aí, quanto babado pra ele, né?
0: Sim.
1: Márcio foi buscar? Foi Márcio?
0: João Marcos foi lhe pegar, velho? Márcio disse que ia lhe buscar?
1: Márcio?
0: Sim. Já pensou ele parasse o carrão lá? Zé Leonardo ia deixar, Márcio, lhe trazer?
1: João Marcos. Nós estávamos esperando aqui pra você ler só essa mensagem pra Maizinho.
0: Tem uma mensagem aí, João Marcos. Chegou aí.
1: Essa mensagem, beleza. Porque Maizinho quer ouvir os áudios aí. Lê isso aqui.
0: Tem uns áudios aí.
1: Antes de começar o programa, você pode ler pra ouvir.
0: Lê aí, João Marcos.
1: Quem tá mandando é esse aqui, viu? Ari.
7: Ah, quem tá mandando é o Ari.
1: Leia. Leia.
7: Mas é o Ari da Santa Rita?
1: Leia essa mensagem aí, vai. Deixa eu aumentar seu áudio aí. Leia, vai, leia. Já leu?
0: Ai, meu pai do céu. É uma onda esse programa, não tem não, hein? Alô, Dudinha, o filho do seu Dudinha, mora no do Conjunto Dulce.
7: Mano, ele fala aqui, o rapaz, sim, né, que eu não sei o nome.
1: Ari.
7: O Ari fala, foi a melhor coisa, Manu. Foi a melhor coisa.
0: O quê?
7: Já pagou. A melhor coisa que você, Manezinho, já fez.
0: Foi o quê?
7: Cortar todos os áudios.
0: Todos os áudios.
7: Todos os áudios desse senhor. Já estava uma baixaria, uma falta de respeito.
0: É.
7: Eu mesmo já estava ponto de não ouvir mais.
0: Tá vendo?
7: Seu programa com caldo do senhor mandando essa baixaria.
0: Pronto. Isso. E eu vou tentar cortar de toda a programação da Tobias Barreto FM. Eu vou pra essa luta.
7: Isso.
0: Eu vou pra essa luta. Toda a programação da Tobias Barreto FM. Chega, chega. Ele não tá caducando, é um senhor bem aprumado. Agora, quando quer desaprumar, agora aí xinga todo mundo. Não pode. Não pode. Vamos ouvir os áudios.
1: Você quer ouvir os áudios?
0: Vamos, solta os áudios todos. Depois. Sim, todos.
1: Então vamos lá.
0: Vamos lá.
1: O ouvinte vai começar a ouvir agora.
0: Vamos ouvir.
1: São os ouvintes.
0: É.
8: Os ouvintes. Boa tarde, Cacá. Boa tarde.
0: Aí foi o programa de Cacá.
8: Cacá,
0: Pinta a Casa do Bolo.
8: Eu ia pedir a música a você. Eu ia falar em relação a isso aí que essa senhora falou. Figura da porra, toda hora só falando mal do Manezinho. Só vivi os dois juntos. Agora é só falando. Só liga pra falar mal do Manezinho. Aí
0: você só vivi aqui. Já, só vivi aqui, ao lado de João Marcos.
8: Eu não ia pedir música, não. Eu ia falar em relação a isso aí. Vou dar os parabéns a essa senhora aí que falou. O coração dessa rádio é Manezinho, rapaz. Não é ofendendo vocês, não. Agora, essa rádio aí, Manezinho é o coração dessa Tobias Barreto FM. Você é doido? Aí já tá ficando enjoado. Todo dia falando mal do Manezinho. Eu pra falar a verdade, eu tô gostando. Imagina as mulheres que são fã do Manezinho. Como é que pode, viu? Eu ia falar em relação a isso.
0: Obrigado,
8: aí.
0: Pinto da Casa
8: Baixaram
0: do Bolo.
8: Já isso aí. Todo dia. Esse velho deve ser muito machão, porque todo dia só fala mal de.
0: Pinto não quer falar nem a palavra viado.
9: Não, não, dele, não deu ousadia não, chamando o povo de lixo. Um senhor de idade chamando o povo de lixo.
0: Deixa
9: ele. Ele toma vergonha, se respeite.
4: É verdade, Cacá. Quem fala mal de Manezinho, eu também não gosto, não.
0: Oi.
4: Manezinho é uma
0: obrigada.
4: Pessoa muito boa, João Marcos. Vocês aí que fazem o programa.
0: Todo mundo aqui da rádio. Todo mundo.
4: Com Manezinho. Deus o livre, Manezinho sair.
0: Oi.
4: Só aí tu gosta, tem que entender. Que ele também é gente amada. Se ele não ama, esquece e deixa nós que nós amamos o Manezinho.
0: Oi.
4: João Marcos, o programa dele, viu? Oi. Ele desliga o rádio e deixa.
0: Vamos agradecer, João Marcos.
10: Que coisa é mesmo. Esse homem não pode estar falando na rádio, não. Ele está fora besteira.
0: Oi.
11: Oi, Cacá, eu vou fazer um abaixo assinado para nós bloquear essa pessoa aí, Cacá. É só ele falar mal do Manezinho. Vamos assinar um termo aí e vamos bloquear ele, viu? Essa pessoa aí, eu tô falando o nome não desse filho do canto.
0: Creio, Deus, valendo, cara.
10: Tirava a boca para falar mal do Manezinho.
0: Oi, seu Agenor.
10: À tarde, no programa dele.
0: Aí, e seu Agenor é um senhor de idade, mas de respeito.
12: Tá aí. Olha, na falta de Nan aí, Manezinho tem que ser o diretor dessa...
0: Já vai aí.
12: Manezinho é uma pedra fundamental aí na rádio. É um cara que tem punho. Você vê que quando a coisa tá descontrolada aí no seu programa, ele chega e regula, né? Então, ele é o cara que tem que ser respeitado, Manezinho.
0: Boa seu tarde, Aguinaldo, Cacau, obrigado.
13: Boa tarde, Cacau Oliveira.
0: Oi.
13: Tô achando, Cacau, que isso aí, tua voz aí, tá apaixonado por Manezinho.
0: É.
13: Só mandado falando de Manezinho, credo. Só de Manezinho direto.
0: Parecendo aquelas paixão recolhidas,
13: tá apaixonado,
0: né? Credo.
4: Mas o errado disso tudo é
0: valeu.
4: Você.
0: Aí, Cacau, olha minha nossa.
4: Desse lixo, desse velho aí.
0: Não, não xinga ele de lixo, não.
4: Deixa... Ele disse que Manezinho é um lixo. Lixo é ele. Manezinho, rapaz, Manezinho é voz de ouro.
0: Oi? Não, não chame.
4: Quem manda no brega chique é Manezinho.
0: Não xingue ele de lixo, não. Ele é um ser humano.
4: Não fale mal de Manezinho, não. Que Manezinho é ouro.
1: Oi, Analda.
0: Oi, Analda.
14: Boa tarde, meninos. Boa tarde. Programa, essa rádio maravilhosa.
0: Nalva.
14: Quero dizer, gente. Cada velho insuportável.
0: Porra, falei pro
14: por isso
0: pai
14: tem
0: amado.
14: Muitos aí só. Quem vai aguentar enjoo de velho?
0: Credo, eu, hein?
14: Sei que vou ficar velho um dia, mas ninguém aguenta isso não.
15: Manazinho, você é o cara, rapaz. O bom do mundo é você aqui. Deixa esse homem pro lado. Esse
0: tá deixado.
15: É futuro.
0: Tá deixado.
16: Ai, porra de cacete, essa porra, Beto Cacete nenhum.
0: Não, quem?
16: Quem manda no programa é Manelinho, os ouvintes.
0: Babado,
16: corte
0: viu?
16: Ele, Manelinho.
0: Tá cortado já.
16: Não precisa chamar de os ouvintes.
0: É.
16: Corte ele, Manelinho.
0: Tá
16: corte
0: cortado.
16: Ele, Manelinho. Corte ele, Manelinho. Corte ele, Manelinho.
0: Tá cortado.
16: Corte ele, Manelinho.
0: Corta. Tá cortado. Ele disse que...
16: O cavalo dele pronto não passar.
0: Ele disse
16: que ele tem ciúme de Manelinho.
0: Ele disse que a palavra...
16: Corte ele, Manelinho. Manazinho.
0: Ele disse que...
16: Só basta cancelar, né?
0: É, não chama ele de lixo, não.
17: Que história é essa? O cara aí tá lhe chamando de boiola.
0: Ah, pois, né? Como é que pode?
17: Você tá enganando... Tem uma amiga minha aqui que é sua namorada, você tá enganando a menina?
0: Não, não, será me livre.
17: Se você tá enganando, se declara logo.
0: Não, eu tô declarado. Declaradíssimo.
17: Manazinho,
0: o que digo?
17: É homem?
0: Certezíssima.
17: Após é isso que eu falo, ele faz o seu papel no programa, né?
0: É verdade.
17: Aí eu fico chamando ele de viado. Tá enganando uma menina aqui. Tem uma namorada aqui na comunidade, né?
0: Com certeza.
17: Após.
0: E eu já tô com o número do telefone da namorada que o coroa quer.
16: Corte ele, Manazinho.
0: Que Fabíola
16: arrumou. Corte ele, Manazinho. Corte ele,
0: tá
16: Manazinho.
0: Cortado. Ele disse, Manazinho. Ele disse,
16: ele, Manazinho.
0: Ele disse que a palavra não é cortar, ele, não. Ele disse que é bloquear. Ai, querendo me ensinar a falar. Olha, saquete.
5: Mas é porque Manazinho disse que não ama ninguém. Ele também não ama.
0: É babado.
5: Eu fico com ciúme, Manazinho.
0: É babado.
5: Quando você fala de Marcos. Marcos ama.
0: Casado, João Marcos, né?
5: Porque ele não ama ninguém, aí fica ciumando. Manazinho também não ama. Cadê que ele fala de Marcos?
0: É, de jeito nenhum. Marcos tá de aliança no dedo.
18: Ele foi que botou o pé, né? Ele foi que alisou o pé.
0: Não, o João Marcos foi que causou todo o problema. Topou o pé no pé do mal amado.
18: E aí
0: o mal amado agora vem pra cima de Manazinho. Pra cima de Manazinho. João Marcos tirou o corpo de banda.
16: Sim, eu não vou.
0: Sim.
16: Você tem coragem de falar na minha cara o que ele fala a mim? Você é maco mesmo.
0: Quem?
16: Manazinho. E é uma paixão do cabuco, Manazinho. Ele tá ali ouvindo.
0: Tá.
16: Ele tá ali ouvindo, acredita?
0: Tá, menino. Tá. Ele adora. Ele adora ouvir a minha voz.
16: Sabe por que eu falo isso, viu, Manazinho? Ele tem meu número. Aí ele... Esse povo todo falando aí, ele vem falar comigo.
0: Olha!
16: Pra casa da cabra. Não
0: homem, volte! Beijinho no ombro.
16: Ele tá ouvindo aí, ele tá ali ouvindo, porque ele mandou um áudio aqui, saiu você dando uma agachada aí, viu?
0: Beijinho no ombro pra ele, beijinho no ombro. Como é que marca seu beijo técnico?
19: Aquele beijo técnico, né?
0: Sim.
19: Mas ele não merece, não.
0: Não, dedão beijo, né, João Marcos? Você que é casado, pode complicar seu casamento. Mas... Eita, minha Nossa Senhora, os telefones liberados. Vamos de música. Vamos de música. Dona Soledade lá na Roma.

0: música, né, Marcos?
1: É, mano.
0: Música boa. Ei, Adriele. Ai, é pra humilhar. Muita gente bonita acompanhando o som da Tobias Barreto FM. Vereador Luiz da Água Boa, Marcos. Ligadíssimo na Tobias Barreto FM. Ele e o doutor Edmilson. Gente, me perguntaram quem é o doutor Edmilson. Eu digo, é Nicinho, o advogado. Vamos, não, vamos ouvir áudios, né? Tem áudios, tem mensagem para ler.
2: Tem algo para falar ali.
0: Tem.
2: Silvânio,
3: tá mandando
2: um abraço, Silvânio.
0: Silvânio?
3: Essa música aí, no tempo de garoto, viu?
0: Ah,
3: no ciclo.
0: Silvânio.
3: Música de Rombeira.
2: Rombeira, mano.
3: Ela chegava assim, do ciclo. Mulher, assim, jogava o lecinho.
4: Ah, safadinho.
5: Vou meter o cacete.
0: Oxe.
2: Esses aulas aqui que tava no... Saiu sem querer, tava no...
0: Rapaz.
2: Tava no Silvânia, saiu sem querer.
3: Eu lembro do tempo de garoto, viu? No ciclo. De Rombeira. Ela chegava assim em cima de nós, assim, jogava o lencinho.
0: Jogava o chapéu, o que você quer dizer lencinho, mas tinha um chapéu também.
2: Ele era rombeiro, mano?
0: Ela tirava o chapéu da cabeça do cara e passava assim no, na cara de João Marcos. Era assim que era assim. Eita, minha Nossa Senhora.
2: Tem mais um áudio aqui, mais um?
0: Tem mais áudio?
2: Tem.
0: Vamos de ouvir.
2: Cadê? Jocilene?
0: Aleni, Jocilene.
2: Cadê Jocilene? Ah, Lulu.
0: Valdemir Barreto.
6: Eita, mamãezinho, Cacá. E João Marcos.
2: Opa.
6: Adorei essa lombada. Cara, chega a dar vontade de pegar você e sair que não doido no meio da casa. Cacá, passa a música pra mim de...
0: De quem?
6: É, Pablo, qualquer uma.
0: Pablo, qualquer uma. Bota uma bichonada do Paulo.
2: Tá
0: do Pablo.
1: Manu.
0: Sim, Marcos.
1: Pronto. É isso aí, Manu. São agora 4 horas e 58 minutos aqui na Tobias Barreto FM, o prefixo da 87.9. Manu, vamos falar do que é bom?
0: Vamos.
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0: É o mini hospital da cidade. João Marco lá faz aquele exame, não é o exame da próstata? Como é que diz?
1: Da próstata.
0: Não, é aquele outro, do Boguinha.
1: Ali, Manu.
0: Como é o nome daquele exame lá?
1: Exame do Boguinha.
0: Sim, do anel.
1: Retossigmoidoscopia, mano.
0: Eu preciso fazer um desse aí, vai bem lá. Mas não...
1: Lá faz, sim.
0: Lá faz,
1: com
0: né?
1: Com certeza. Lá faz o retossigmoidoscopia.
0: Botou uma mangueirinha fina, né, João Marco, lá dentro.
1: É, uma câmera.
0: Uma câmera. Uma luzinha.
1: Detectar algo que está estranho lá. No anel deserto.
0: Eu vou ver se tem alguma coisa estranha lá dentro.
1: Oxe, é o anel clima, no a médica.
0: A Maria é uma doutora? Valeu, minha nossa. Bom, pra, na consulta, na hora, né?
1: Mas, não, sim.
0: Ah.
1: Mas pode ser. É, do gênero masculino ou do gênero feminino.
0: Nossa!
1: Ou médico ou médica.
0: Não, eu quero um médico.
2: Eu quero uma mulher, né?
0: Não, eu tenho vergonha. Vou ficar assim, oi, minha nova? Não. Ai, Cacá Oliveira, bota uma mangueira, um negocinho.
1: Isso é uma bichona!
0: Fica só a luzinha piscando no coisinha, né, mano?
1: É pra cuidar da saúde, mano.
0: É.
1: É, tem que cuidar da saúde.
0: Invocado, né? Isso. Até o anel dá trabalho.
6: Prende os pais. A melhor coisa que faz é ter esse homem
0: de quem?
6: Dos horários, dos programas, né? Isso é uma baixaria, é um programa que todo mundo escuta, um programa bem ouvido, para estar escutando umas baixarias dessa. Homem.
0: Vou ter,
6: né? Aí só pode ser uma coisa mesmo que não tem
0: é mal amado.
6: Noção do tempo, né?
0: É.
6: Pode ser louco um velho desse. Não é louco, não, é safadeza mesmo.
0: Oi.
1: Tá vendo?
0: Ah, sarrochou com força.
1: Certíssimo.
0: Vamos tomar vergonha, né? É, procurar o que fazer. Eu desocupado.
2: Será que é o que Pinto falou?
0: Ele manda áudio pra Marcela Fernanda, ele não disse que é o bonzão? Diz que se afastou do programa. Se afastou, não. Porque Marcela é uma legião de ouvintes, de mulheres que ouvem.
3: Só fala mal de Lívia. Então é isso aí. Tá xaropando já isso aí. Todo dia aí.
0: É o Pinto da Casa do Bolo. Marcos.
3: Todo dia fala mal do Manezinho. Eu pra falar a verdade, eu tô gostando. Imagina as mulheres que são fãs do Manezinho.
0: É verdade.
3: Viu? Eu ia falar em relação a isso aí. Tá xaropando já isso aí.
0: Tá.
3: Todo dia, esse velho deve ser muito machão, porque todo dia só fala mal de.
0: É, vamos cortar pela cepa.
2: É.
0: Toda a programação. Questão de tempo. Marcos.
6: Corte ele, Manezinho. Corte ele, Manezinho.
0: Vou cortar.
1: Mas é o certo, é isso mesmo, né? Sim, então não pode. Aqui a rádio é comunitária, que todos podem falar, se divertir.
0: Inclusive ele. Dançar. Inclusive ele, pode falar também.
1: Inclusive ele.
0: É.
1: Claro.
0: É só ter prega na língua.
1: Agora, o que é que ele tem que ter? Ética.
0: É. Ele não sabe o que é isso.
1: O senhor tem que ter, seu Ailton, ética.
0: Ainda chama os outros de burro.
1: Ética.
0: Ainda chama os outros de analfabeto. Vai tomar vergonha.
1: Tem que ter responsabilidade.
0: É? Como é? Quem? Aí se chama. Aquele, quando a pessoa fica sem. Aí diz que fica assim, não sei como é, né? Isbel, como é que fica? Quando você não namora, Gilmar, fica como?
1: Aí.
0: Gilmar, no caminho. Vamos ao apoio cultural.
1: Fica meio amorossado do juízo.
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8: 17 horas e 3 minutos.
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0: Manezinho!
1: João Marcos! Vem pra cá, menina!
2: Vem pra cá, João Marcos!
3: Manu, são 5h18. Mandar aquele forte abraço pra galera sintonizada com a gente aí no Bairro Sutil. A galera aí do Bairro Sutil, a nossa amiga Dona Ceia Cosmético ligadinha com a gente. Por lá temos o Samango. Por lá também temos o nosso amigo Tony das Olinhas sintonizado aí com a gente. O nosso amigo Tony das Olinhas, a Rosana. É, a Jocielma também aí sintonizada com a gente, Manu. E a
2: Que mais?
3: nossa amiga Elzinha, né? A Elza de Capitoa, como eles vão falar.
2: Elzinha,
3: Lá
2: Elzinha de Capitoa.
3: no Bairro Sutil, né? Ela morava na Capitoa, mas
2: Vanusa?
3: hoje está no Bairro Sutil.
2: Ranusa. Tá ouvindo a gente, Mar.
1: Elenilson também está ouvindo a
2: Ela é
1: programação.
2: Nilce das
1: Está
2: Candeias.
1: dormindo, acordou agora, eu acho.
2: Acordou agora, então que
1: Eu
2: dorme.
1: acho que ele acordou agora, tá?
4: Boa tarde a todos, ouvindo Teto Mesmo Bahia FM, o pai do Manezinho, João Marcos.
3: Boa tarde.
4: E eu ofereço para todos os seus ouvintes. Gostaria de ouvir Reginaldo Rossi, a Raposa e as Uvas. Valeu, um abraço, Alenilson.
2: Compadre Alenilson das Candeias, Marcos.
5: Essa vai para você, viu?
6: Cacá, você tá certo mesmo, não dê corda não, porque aí tá defamando seu programa com os palavreados dele aí. Um senhor de idade falando palavreado, com preconceito, chamando o povo de boiola, de lixo, de não sei o quê. Ninguém que se respeite, trata todo mundo que nem ele é tratado, ninguém trata mal ele. A gente só fala o quê? Porque ele quer ficar mentindo o quê? Que gosta de mulher, ninguém nunca vê ele com mulher, como é que a gente vamos acreditar?
2: Mandar um abraço para a mãe de Cacá Oliveira, que está ouvindo a gente. A minha mãe também, lá na Lindevaldo Souza Neto. Cacá Oliveira não é culpado. O culpado é o velho desbocado. O velho não. Não é velho, é o coroa. Eu repare que eu respeito tanto que eu não gosto de chamar de velho. O coroa, o senhor de idade. Né? Só que desrespeitoso. Vá, mande áudio pra Marcela, pro senhor ouvir. Pro senhor ouvir de Dona Marcela Fernanda. Mande, o senhor tem coragem? Mande um áudio, mande. Eu tô lhe desafiando. Pro senhor, vou lhe chamar de senhor. O senhor, mande um áudio pro programa de Marcela Fernanda. Que eu quero ver. O senhor não manda, não. O senhor mande um áudio pro programa de Marcela Fernanda. O senhor não tem coragem, não, de mandar um áudio pro programa de Marcela. Porque se o senhor mandar um áudio baixo do jeito que o senhor manda, ela lhe corta na hora. Ela lhe dá uma lição de moral. Né? Que o senhor fica baixo. Viu? Ah! A mulher de respeito que faz o programa de jornal não quer ouvir áudio, palavras baixas, não. Viu? Viu? Mande! Eu tô lhe desafiando. Mande áudio pra Marcela, que eu quero ver o senhor não ser cortado. João Marcos, mandar um abraço caloroso pra galera do Agripino 1, 2 e 3.
3: Também mandar aquele forte abraço, Manu, pra galera lá do bairro Santa Rita.
2: Santa
3: Muita gente
2: Rita.
3: Ouviu a gente aí no bairro Santa Rita, a gente manda aquele
2: abraço,
3: abraço
2: caloroso, né, Marcos?
6: Pra mim, corte, passe não, os áudios dele não, viu? Vamos cortar ele aí, porque tá muito ousado.
2: Baixo.
6: Acha porque é de idoso, pode estar xingando, falando o povo que quer. Corta.
2: Tá tudo cortado.
3: É isso aí, mano. A gente manda também aquele forte abraço para o Ginaldo Mototáxi, mano.
2: Ginaldo!
3: Ginaldo aí, Mototáxi, aí do Maria do Carmo Alves, ligadinho com a gente. E a gente manda aquele forte abraço para o Ginaldo e a família que mora aí no Conjunto Maria do Carmo Alves.
2: Hoje, amanhã é quinta, o retorno das sessões da Câmara de Vereadores, eu vou estar por lá. E na sexta-feira eu tô aqui logo cedo.
6: Manezinho,
2: sim.
6: Só o Cacá que dá a liberdade a ele. Até Cacá tá cortando, aí agora ele tá achando o quê? Porque ele quer desfazer das pessoas, se acha melhor do que os outros.
2: Não, Cacá Oliveira vai tomar os meus conselhos e os conselhos da mãe dele também. E não vai passar mais os áudios dele, não. A não ser que ele
5: corte
2: se conserte.
5: Corte ele, Manezinho. Verdade, Manezinho.
2: A não
5: corte
2: ser que ele se
5: Manezinho.
2: Conserte.
5: Corte ele, Manezinho.
2: É.
5: Porra de cacete. Corte ele, Manezinho.
2: Verdade, é babado.
5: Até se chamar de lixo.
2: Não pode. Não pode. É, não pode. Cacau Oliveira vai tomar as nossas orientações, a minha orientação e da mãe dele. Vai ver ali os áudios dele chegando ali. Que aparece verdinho ali o sinal. E deixa lá. Deixa os áudios dele lá.
5: Corte
2: quando
5: ele,
2: eu chegar aqui, passa pro meu celular pra eu controlar.
5: Passa ele os não tem coragem não de mandar esse meu áudio que ele manda pra você, pra Marcela Fernanda. Quem disse que ele tem coragem?
2: Nunca
5: ele
2: na vida.
5: Pra Marcela mandar ele se respeitar e procurar o lugar dele.
2: É. Ele não quer ouvir coragem. De Marcela, ele manda de áudio que eu quero ver. Sim. Eu quero ouvir. Ó, saquete. Chegou gente lá que Maria tá chamando, Oliveira.
3: É isso aí, mano.
2: Sim.
3: É,
2: vamos ouvir Pablo, terminar e passa Pablo.
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3: 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Vamos de Pablo e já já a gente volta.

0: João Marcos, a Deus e ao povo devemos o nosso sucesso. Encontro marcado amanhã às 16h, né, João Marcos?
1: É isso aí, Manu. É, vamos embora, porque vem agora momento de reflexão em que a palavra de Deus vai ser semeada para toda essa legião de ouvintes, Manu.
0: Através de Dona Nilda.
1: É, Dona Nilda, ela que vai transmitir a palavra de Deus.
0: Nilda, a Nilda, ela é irmã da jornalista Nilzinha. Acabou o milho, acabou a pipoca. O homem de verdade não chupa mel, morde em abelha. A gente volta às 16h amanhã. E sexta-feira, viu? A presença de João Coco, Nildo Pastel, eu é ali na portaria, no programa de Cacá Oliveira. Quem passar para vir até o programa de Cacá tem que pegar na mão dos dois, cumprimentar, abraçar e dizer o que quer com Cacá Oliveira.
1: Bora.
2: E que história é essa da abelha?
0: O homem não...

tarde, amigos ouvintes da 87,9. Nós estamos aqui nessa quarta-feira, dia 22 de julho. Estamos aqui quase no final do mês. E nós vamos pedir a Deus a graça, né? Uma tarde fria, uma tarde parecendo que vai chover, de julho, né? Tobias Barreto está muito frio, as pessoas estão sentindo por demais essa temperatura, estão reclamando, né? Mas Deus sabe todas as coisas, né? Deus sabe tudo. Então, que a gente possa dar graças a Deus a Ele por todas as coisas. E hoje nós vamos fazer a nossa reflexão no Evangelho de São João, no capítulo 20. Hoje nós estamos celebrando, né, a festa de Santa Maria Madalena. É muito linda a história dela, né? E o Evangelho hoje vai falar dessa mulher, né, que viu Jesus ressuscitada. A primeira pessoa a ver Jesus ressuscitado foi Maria Madalena. E a gente percebe como esse Evangelho é importante para nós, os cristãos, porque Deus acolhe, né? Deus está sempre pronto. A música é que Jesus possa, assim, nos abençoar, que Jesus possa vir ao nosso encontro, que Jesus possa ser a nossa força e a nossa luz. E que a gente possa, assim, pedir a Ele a graça de colocar Ele em primeiro plano na nossa vida. Que Deus venha em nosso socorro, meus irmãos. E juntos vamos, assim, ouvir a Boa Nova em João 20. No primeiro dia da semana, Maria Madalena foi ao túmulo de Jesus bem de madrugada, quando ainda estava escuro, e viu que a pedra tinha sido retirada do túmulo. Então ela saiu correndo e foi encontrar Simão Pedro e o outro discípulo, aquele que Jesus amava, e lhes disse: "Tiraram o Senhor do túmulo e não sabemos onde o colocaram." Maria estava do lado de fora do túmulo chorando. Enquanto chorava, inclinou-se e olhou para dentro do túmulo. Viu então dois anjos vestidos de branco, sentados onde tinha sido posto o corpo de Jesus, uma à cabeceira e outro aos pés. Os anjos perguntaram: "Mulher, por que choras?" Ela respondeu: "Levaram o meu Senhor e não sei onde colocaram." Tendo dito isto, Maria voltou-se para trás e viu Jesus de pé, mas não sabia que era Jesus. Então perguntou-lhe: "Mulher, por que choras? A quem procuras?" Pensando que era o jardineiro, Maria disse: "Senhor, se foste tu que o levaste, diz-me onde o colocaste e eu o irei buscar." Então Jesus disse: "Maria." Ela voltou-se e exclamou em hebraico: "Rabuni", que quer dizer mestre. Jesus disse: "Não me segures, ainda não subi para junto do Pai. Mas vai dizer aos meus irmãos: subo para junto do meu Pai e vosso Pai, meu Deus e vosso Deus." Então Maria Madalena foi anunciar aos discípulos: "Eu vi o Senhor", e contou o que Jesus lhe tinha dito. Palavra da salvação. Glória a vós, Senhor. Meus irmãos, nós estamos hoje, né, meditando sobre esse Evangelho de São João e celebrando a festa de Santa Maria Madalena, apóstola dos apóstolos. Ela recebeu a graça da primeira aparição do ressuscitado e a missão de anunciar à comunidade que Jesus estava vivo. Porque, meus irmãos, Jesus falava, mas eles não compreendiam que ao terceiro dia, para eles não estava muito claro.

bálsamo, né? Aqueles perfumes, né? Para ungir o corpo do Senhor. O amor dela era tão grande, né? Depois deste momento que a gente percebe que Maria, uma pecadora da qual Jesus tirou 7 demônios, né? Ela tinha um amor tão grande por Jesus, aquele que tinha tirado ela do pecado, aquele que tinha dado a ela a oportunidade de viver a vida nova. E aí ela foi buscando a santidade. Ao ser tocada por Jesus, ao ser olhada por Jesus, ela buscou fazer outro caminho diferente daquela que ela vivia. E aí ela vem nos ensinar, através desse evangelho, né, através da vida de Maria Madalena, quem tiver a oportunidade também de conhecer a vida dos santos, vai perceber o amor de Deus por todos nós e assim a oportunidade que Ele dá, se nós quisermos ter um encontro com Ele, se nós quisermos fazer o caminho inverso daquele que nós temos de pecador, Jesus está pronto, como estava pronto a acolher aquela mulher que possuía 7 demônios, né? E aí a gente vê assim a tristeza dela de chegar lá e não encontrar o túmulo. Ela não sabia o que tinha acontecido, como todos os outros também não sabiam. E aí ela viu dois anjos lá dentro, né, sentado, né, ao lado do corpo, a cabeceira dos pés, e ela perguntou aos anjos. Os anjos perguntaram: mulher, por que choras? Né? O sentimento dela, né, de não saber onde estava o seu Senhor, né, apesar de saber para ela e para todos nós até aquele momento, né, quem estava vivo naquela época, Jesus tinha morrido e com a morte se encerrava tudo. Mas não era assim. Jesus já falava da sua ressurreição. E ela respondeu: levaram o meu Senhor e não sei onde colocaram. Imagine a tristeza daquele coração, né, de não saber onde se encontrava o seu Senhor. Jesus quer hoje, assim como na vida de Maria Madalena, quer ser o nosso Senhor. Quer que nós nos voltemos para Ele. Quer que nós o busquemos, porque cremos que Ele pode nos dar uma vida nova, que Ele pode nos salvar, que nós podemos ser santos como essa mulher e como tantos santos que existem, meus irmãos. Fazer a vontade de Deus vai nos santificando. E tendo isso, dito isso, Maria voltou-se para trás e viu Jesus de pé, mas até aquele momento ela não tinha reconhecido ainda que era Jesus. E aí Jesus perguntou: mulher, por que choras? A quem procuras, né? Pensando que era o jardineiro, Maria disse: Senhor, se foste tu que o levaste, diz-me onde o colocastes e eu o irei buscar. Quanto amor de Maria por Jesus! Faria qualquer esforço para ter o seu Senhor de volta. Só que ela ia receber o seu Senhor da melhor maneira possível, o Senhor vivo e ressuscitado. E o sentimento de Maria é o sentimento de muitas pessoas quando estão vivenciando determinadas situações. Chora. Mas que a gente possa, nesse choro da vida que a gente leva, que a gente saiba quem procurar. Que as nossas lágrimas não vão ficar, meus irmãos, sem ser secadas. Que as nossas lágrimas não vão ficar sem resposta, como a de Maria Madalena também não ficou, mesmo quando ela estava possuída. Jesus se compadeceu dela e se compadece de todos nós. E que a gente possa encontrar Jesus, o nosso bálsamo, o nosso refrigério, né? Que nós possamos encontrar no Jesus ressuscitado a segurança, a certeza de um amanhã, de uma luz, né, de uma vitória, de uma cura, ter a esperança de que Jesus pode todas as coisas. E aí, né, ela queria ver Jesus novamente. Então Jesus disse: Maria. E ao ouvir este chamado de Jesus, ela reconheceu a voz dele, né? Aí disse: Rabuni, que quer dizer mestre. Ela conheceu o Senhor. O jardineiro não era o jardineiro, era o seu Senhor. E aí ele disse para ela: não me insegures, ainda não subi para junto do Pai. E aí dá ela uma missão. Ela seria a portadora desta boa notícia, né? Isso manda que ela vá anunciar aos discípulos, né? Vá dizer aos meus irmãos, né, que eu subo para junto do meu Pai e vosso Pai, meu Deus e vosso Deus. Jesus iria ficar à direita de Deus para ser o nosso intercessor, o nosso advogado. E Maria foi essa responsável, essa anunciadora de que Jesus estava vivo, que Jesus estava ressuscitado.
Como teve muitas pessoas.

pessoas que tiveram essa oportunidade, como os discípulos de Emaú, que estão iam caminhando, e Jesus começou a caminhar com eles. Mas eles não reconheceram Jesus logo, só depois, ao partir do pão, foi que eles descobriram que era Jesus que estava caminhando com eles. E a boa notícia para nós, os cristãos, é a certeza que nós temos um Deus vivo e verdadeiro. E ontem eu tive a oportunidade de ouvir um pouco da homilia de Padre José Augusto na Canção Nova no PHM. E ele disse que uma coisa assim que nos impacta. Muitos jovens estão ouvindo dizer, né, que Jesus não existe. E ele dizendo da tristeza que é para um jovem que muitas vezes vai frequentar uma universidade e escuta, né, lá que Jesus não existe. Meus irmãos, o Senhor existe, o Senhor está vivo e nós temos diariamente muitas oportunidades de ver as maravilhas que Jesus continua fazendo em nosso meio. Podemos assistir os milagres de Jesus, as curas, meus irmãos. A Bíblia está cheia de milagres do Senhor. E Jesus continua sendo o mesmo de ontem, de hoje e de sempre. Jesus está vivo. Jesus está conosco. Todas as vezes, meus irmãos, que nós participamos da Eucaristia, Jesus novamente morre e ressuscita no altar para nos salvar, nos dar a cura espiritual, para ser o Deus ressuscitado para nós, para nos dar a certeza de que Ele vem ao nosso encontro, que Ele se fez alimento para nos alimentar, que Ele fez cura para nos curar, Ele fez salvação para nos salvar. E as promessas de Jesus têm se cumprido, meus irmãos. A nossa vida não se encerra após a morte. A nossa matéria vai se encerrar, mas o homem espiritual que está em nós, a vida, o sopro, esse não vai morrer, meus irmãos. Se escolhermos Jesus, iremos ressuscitar com Ele, e se não, iremos nos condenar para toda a vida. E aqui a gente vê Maria transmitindo isso para nós. Eu vi o Senhor. Quantas pessoas têm visto o Senhor, talvez não com os olhos da carne, mas têm visto o Senhor ressuscitando a sua vida. Têm visto Jesus salvando, têm visto Jesus libertando, têm visto Jesus levantando, têm visto Jesus manifestando o seu poder. Hoje, em muitas vidas, quantos jovens que estavam na droga, na prostituição, e encontraram o seu caminho em Jesus e voltaram. Fizeram o mesmo trajeto que Maria Madalena e hoje já estão livres, hoje já estão libertos e hoje as suas famílias podem ter paz. E muitos hoje vivem no mundo testemunhando o amor de Jesus por eles. Que é possível, meus irmãos, recomeçar. É possível fazer como Jesus disse um dia a Nicodemos, é possível renascer de novo. Não nascer do ventre da mãe, mas nascer do Espírito Santo. Ser um homem novo, uma criatura nova, um recomeço, deixar o homem velho ser morto e ressuscitar o homem novo que Jesus quer que habite em você, meu irmão. Que a gente possa invocar, que a gente possa não deixar essa voz, meus irmãos, ser espalhada, mas que a gente possa ser capaz de sufocar ela, não deixar que ela tenha vida, que ela prolifere, mas a gente possa dizer: Jesus vive, Jesus se encontra em nosso meio, Jesus se encontra na Eucaristia, Jesus está, meus irmãos, na sua palavra. Jesus está comunicando vida para nós, meus irmãos, e que a nossa fé cresça, que a nossa fé aumente, que a gente possa pedir a Jesus que me dê fé. Tem muitas pessoas que ainda não têm a fé, mas que peça a Jesus que essa fé brote em seu coração, que você desperte para Jesus, que você possa ter um encontro pessoal com Jesus. Quantos jovens que vão fazer um aprofundamento, né? Muitas pessoas participaram, como esse final de semana, alguns homens fizeram o concílio de cristandade, e a semana até passada as mulheres, algumas pessoas que participaram do encontro de casais, algumas pessoas que fizeram renascer e que desejam seguir uma caminhada diferente, aceitaram o convite de Jesus, participaram e encontraram lá a boa notícia, né? Tiveram esse encontro pessoal e não deseja mais a mesma vida.
As escolhas somos nós que fazemos. Jesus nos atrai, Jesus nos convida, Jesus se serve de algum amigo, como ele se serviu aqui de Maria Madalena para ser portadora dessa boa notícia de que ele estava ressuscitado. E que a gente possa dar ouvido, que a gente possa dar atenção, que a gente possa dar o nosso tempo, que a gente possa, assim, ter paciência e esperar as demoras de Deus, porque Deus está a caminho. Deus não demora, Deus não tarda, Deus não dorme, Deus não se cansa. Deus estará atento. É lindo o Salmo 120, onde diz para nós que Jesus, o nosso Senhor, não dorme. Você dorme, eu durmo, todos nós, mas o Senhor não dorme. Ele está cuidando de nós, meus irmãos. Você é especial para o Senhor. O seu nome está gravado na palma da mão de Jesus. Você acredite, meus irmãos, que existe esperança para você. Que existe, meus irmãos, um dia novo para você. Que amanhã vai ser um novo dia e que o Senhor promete um novo amanhecer, que você possa despertar amanhã com essa certeza que Deus mais uma vez lhe deu essa chance, essa oportunidade de você acordar mais uma vez. Ele lhe deu uma chance de você fazer diferente, meus irmãos, o que você pode fazer. Que você possa abandonar o que lhe afasta dele. Assim como esse exemplo do Evangelho de João 20, que fala de Maria Madalena. Ela descobriu Jesus, ela foi alcançada por Jesus e ela não quis mais se separar. E aqui o Evangelho fala que ela chorava no túmulo porque ela achava que tinham levado o Senhor dela. Que a gente possa também nos espelhar nesse Evangelho e que a gente deseje ficar com o nosso Senhor. Que a gente deseje não se afastar dele. Que a gente deseje ter uma intimidade com ele, uma sintonia com ele. Ele está próximo, meus irmãos, ele está atento, ele está vigilante, ele é cuidadoso. Que a gente possa escutar essa canção que fala de Nossa Senhora, né? Esse canto de Nossa Senhora da Coroa das Lágrimas. Muito lindo esse canto de Maria.

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1: Mandar um abraço todo especial para Ana Maria Rocha e nessa nossa ouvinte fiel e Francisca Monteiro lá no Piauí. E lembrar a todos vocês que amanhã, quinta-feira santa, o Santíssimo Exposto, nós temos várias missas na Matriz, né? 7 da manhã, 5 da tarde, 7 da noite. E lembrar também a comunidade da Tucate, que nós temos lá também a exposição do Santíssimo. E eles começam às 18h30, né? Um momento de adoração, conduzida, né? Normalmente o Renato está por lá. Depois a missa às 19h30. Quem não puder ir para uma missa aqui, ou então os moradores da comunidade que possa estar lá, né, com o Padre Uri, o nosso conterrâneo. E que a gente possa agradecer a Deus por esta tarde, por este momento da palavra, por essa canção tão linda de Nossa Senhora das Lágrimas, que a gente possa bendizer a Deus por tudo e pedir a Nossa Senhora que ela nos ajude a ser cada vez mais como filho dela, que a gente possa ser homens e mulheres de oração. Que a gente possa pedir a graça de ser mulher e homem de oração, como Nossa Senhora demonstra sempre. A Bíblia não fala muito de Nossa Senhora, mas o que fala é importante, né? Nossa Senhora que cantou magnífica, a alma dela glorificava o Senhor. O anjo do Senhor anunciou a Maria e ela concebeu do Espírito Santo. Ave Maria, cheia de graça, o Senhor é convosco. Bendita sois vós entre as mulheres e bendito é o fruto do vosso ventre, Jesus. Santa Maria, Mãe de Deus, rogai por nós, pecadores, agora e na hora da nossa morte. Amém. Eis aqui a serva do Senhor, faça-se em mim segundo a vossa palavra. Ave Maria, cheia de graça, o Senhor é convosco. Bendita sois vós entre as mulheres e bendito é o fruto do vosso ventre, Jesus. Santa Maria, Mãe de Deus, rogai por nós, pecadores, agora e na hora da nossa morte. Amém. E o Verbo se fez carne e habitou entre nós. Ave Maria, cheia de graça, o Senhor é convosco. Bendita sois vós entre as mulheres, bendito é o fruto do vosso ventre, Jesus. Santa Maria, Mãe de Deus, rogai por nós, pecadores, agora e na hora da nossa morte. Amém. Rogai por nós, Santa Mãe de Deus, para que sejamos dignos das promessas de Cristo. Amém. Lembrar que hoje à noite, lá na Mãe Rainha, tem o encontro dos renascentistas. Então, quem puder ir lá, vai ter sempre a palavra de Deus. Tem a oração do texto, começa com a oração do texto e depois a pregação da palavra, que é um momento também das pessoas buscarem o Senhor enquanto ele se deixa encontrar. Fiquem em paz e que Jesus abençoe todos vocês.

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1: 18 horas e 1 minuto.
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0: mês e meio para se preparar muito bem. O time tá muito bem, vamos, e sabemos que é um confronto difícil, mas vamos estar em casa, estamos muito bem preparados. É um confronto contra um líder, como você falou, mas a gente está pensando em pontuar, em ganhar, em começar o segundo turno muito bem e, se Deus quiser, fazer um grande jogo.
1: Ô Brenda, esses desfalques do Palmeiras colocam um quê de equilíbrio na partida, ou o Verdão segue o favorito para esse confronto aí de alviverdes?
2: Bruno, eu acho que o Palmeiras, ele inevitavelmente é o favorito para o duelo, mesmo jogando fora de casa, no Couto Pereira. O Coritiba também é uma equipe muito forte, mas o Palmeiras é favorito, né, para esse duelo. É claro que eu acho que com um pezinho de igualdade pelos desfalques, mas ainda assim acho que o elenco do Palmeiras é bem mais qualificado, tem ali uma gordurinha, né, que pode queimar também fora de casa. E o retrospecto do Coritiba nesse ano não é lá tão empolgante, né? Porque os 24 gols que foram marcados na temporada até o momento no Campeonato Brasileiro foram 24 gols sofridos também. Então, uma defesa que sofre muito, uma defesa que tem muitos problemas, né? Então, acho que o Palmeiras pode se aproveitar dessa situação, dessa defesa instável do Coritiba, para buscar 3 pontos fora de casa. É muito favorito, mas quem sabe, né? Um Coritiba que, assim como tomou 24 gols, também fez 24 gols, ou seja, uma marca também interessante, né, para esse Coxa, que busca ali, quem sabe, estar ali na parte de cima da tabela. Atualmente ocupa a 7ª posição, mas quem sabe fechar ali o ano no G8, né? É muito difícil, mas quem sabe é um time que consiga ali se manter ali pela parte intermediária da tabela, Brunão.
1: É uma esperança da torcida Coxa Branca. E a gente aproveita para relembrar os resultados dessa 19ª rodada do Brasileirão e o que ainda vem por aí no meio da semana. Na quinta-feira passada tivemos o Botafogo vencendo o Santos por 2-1, o Vitória batendo o Vasco da Gama por 1-0. Na última sexta-feira, o Fluminense empatou com o Bragantino no Maracanã em 1-1 e o Mirassol no interior paulista venceu o Grêmio por 2-1. Nesta terça-feira, o Atlético Mineiro ficou no empate com o Bahia em 1-1 na Arena MRV. Nesta quarta-feira, além de Curitiba e Palmeiras, já falamos aqui, Chapecoense e Flamengo, teremos 9:30 da noite, São Paulo e Atlético Paranaense lá em Bragança Paulista. São Paulo vai realizar jogo em Bragança Paulista e o Internacional recebe o Cruzeiro no estádio Beira-Rio em Porto Alegre. A 19ª rodada termina nesta quinta-feira, 19h30 da noite, lá na capital paulistana, na Arena Corinthians, com Corinthians e Remo. 18h11, chegou a hora do
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4: Começa quinta-feira o Troféu Brasil de Atletismo Interclubes. A competição será no Complexo Ibirapuera, estádio Ícaro de Castro Melo, todo remodelado. Após 7 anos, o barreirista Alisson dos Santos volta a competir no Brasil. A sua última participação no Troféu Brasil foi em 2019. Pio é o recordista brasileiro e sul-americano adulto na prova de 400 metros com barreiras. A marca de 46 segundos e 29 centésimos foi conquistada no Mundial de 2022. Mais duas cidades recebem no final de semana o Meeting Paralímpico Loterias Caixa. 675 esportistas estão inscritos, sendo mais de 500 em Florianópolis. 397 para o atletismo, 95 natação e 17 no halterofilismo. Em Vitória, no Espírito Santo, 146 no atletismo e 20 atletas na natação. Os resultados são considerados para o ranking brasileiro. Até o mês de agosto, o Meeting terá atendido todas as unidades federativas do Brasil. A última etapa será em São Paulo, de 6 a 8 de agosto. O Brasil começa bem a fase final da Liga das Nações. Venceu nas quartas de final o Japão por 3-1. 24-26, 25-22, 25-16, 25-20. O jogo contra o Japão é um jogo de paciência, porque elas defendem muito e também estão com um ataque bastante efetivo, erram muito pouco. Mas o Brasil, com uma bela apresentação da Júlia Bergmann e também da Ana Cristina, além do conjunto, logicamente, mas as duas se destacaram pela marcação de muitos pontos no jogo. O Brasil também com um bloqueio bem efetivo, o que foi muito importante para essa vitória 3-1. O Brasil passa a semifinal, onde enfrentará a Itália.
1: E ainda falando de Liga das Nações de Vôlei Feminino, o técnico José Roberto Guimarães analisou a atuação do Brasil. Ele também projetou a semifinal contra a Itália.
5: Eu acho que o nosso saque nos ajudou, né? Não no primeiro set, que nós tivemos 4 erros de saque, caíram 4 largadas, tomamos 2 aces, mas eu acho que a partir do segundo set o time esteve melhor, assim, em termos de equilíbrio, né, e de discernimento daquilo que a gente tinha que fazer, e diminuímos o número de erros. Excepcional partida da Ana Cristina, que voltou, né, jogou muito bem em todos os fundamentos, e é o que a gente precisa, né, e ela se recuperando e tal, Júlia também, as ponteiras hoje foram mais acionadas e resolveram o jogo, na realidade, né, principalmente nos momentos de dificuldade. Com a ajuda, lógico, da Rosa, a Luzia, que entrou bem também, a própria Diana fazendo um bom papel ali no centro, tocando em algumas bolas, deixando as centrais jogarem, e a Marcele. Então, eu acho que quem veio do banco também conseguiu nos ajudar. Uma vitória do time, vitória da equipe. Nós não estávamos preparados realmente para voltar para o Brasil mais cedo. Acho que foi muito importante essa passagem para as semifinais. E agora pensar no nosso próximo adversário, que é a Itália. Mas vamos lá, vamos estudar, vamos trabalhar para que a gente consiga fazer um bom jogo.
1: A central Luzia entrou durante a partida e marcou 4 pontos de bloqueio. Ela elogiou a atuação coletiva do Brasil.
6: Bom, muito feliz de estar um passo mais próximo do nosso objetivo. Estou muito feliz que a gente foi muito pragmática na parte tática. É um jogo muito difícil de jogar contra o Japão. Elas aparecem de todo canto. Essas gurias são muito rápidas. Mas é isso, agora é ter foco total, comemorar o tempo que dá para comemorar e já estudar para pegar a Itália e, se Deus quiser, fazer um bom jogo contra elas e avançar para a final.
1: Mas o grande nome da partida contra o Japão foi a ponteira Ana Cristina. Foram 30 pontos na partida de hoje, de manhã sendo 25 de saque, de 25 de ataque, 3 de bloqueio e 2 de saque. Ela fala das dificuldades da partida contra as japonesas.
7: Hoje, como sempre foi muito difícil jogar contra o Japão, mas ao mesmo tempo, muito gratificante ter tido essa vitória, né, que nos classifica para a semifinal. Estou muito orgulhosa do time. Hoje acho que foi a prova viva do que é um trabalho coletivo. Me senti muito confortável na quadra, jogando com as meninas, recebendo essa ajuda delas, dentro de quadra, também as meninas que entraram foram super bem, a gente estava se comunicando a todo momento, e acredito que esse jogo traz uma confiança pra gente continuar buscando cada vez mais essa conexão, e claro, né, agora indo pra semifinal, continuar dando o nosso melhor, e se Deus quiser, conquistar mais uma vitória.
1: Lembrando que a seleção feminina enfrenta a poderosa Itália no próximo sábado, em horário ainda a ser confirmado. E a campeã olímpica Ana Marcela Cunha completou a travessia do Canal da Mancha, que separa a Inglaterra da França. A brasileira nadou 42,9 quilômetros em 8 horas, 25 minutos e 29 segundos para estabelecer o recorde sul-americano entre homens e mulheres. A marca também é a mais rápida do mundo entre homens e mulheres desde 2022. 18 horas e 17 minutos e chegou a hora do futebol feminino.
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1: E vamos falar das oitavas de final da Copa do Brasil Feminina. No Estádio Luso Brasileiro, no Rio de Janeiro, o Fluminense venceu o Cruzeiro por 2-1. Pribac abriu o placar para as cabulosas e Camila Soteiro e Lelê viraram para as guerreiras do Fusão. Técnico Saulo Silva elogiou a atuação do time em papo com o grupo após a partida.
9: Uma coisa que eu falei para vocês, quando a gente ganhou a Copa Rio, que assim, os títulos, eles são importantes. Os momentos de glória, de ultrapassar assim, uma fase é importantíssimo, mas o processo é o mais fundamental para que a gente possa seguir sonhando. E esse processo vocês deixam leve. Vocês acreditam o tempo todo. Vocês colocam energia no treino que me faz arrepiar pra caramba quando a Nath grita lá, quando cabeceia aquela bola, Nath. E todo mundo vibra junto. Eu dou exemplo dela, mas são vocês o tempo todo. É brigando, é aquela energia que às vezes pô, desgasta ali por uma briguinha boba, mas vocês estão sempre estendendo a mão pra sua companheira. Isso faz muita diferença.
1: Na Arena do Jacaré, em Sete Lagoas, o Bahia venceu o Itabirito por 1 a 0 com o gol da uruguaia Ângela Gomes. E ao final da partida, a goleira Iane Lopes fez aquele pedido do Pix para a CBF e celebrou a classificação das Mulheres de Aço.
10: Alô, CBF? Faz o Pix. Estamos nas quartas, a Copa do Brasil é nossa, classificamos para a glória do Senhor Jesus. Muito bom ter aqui, mas o maior recado é... Faz meu Pix, hein, CBF? Faz meu Pix, ó. Tô esperando, hein? A chave você já conhece, a chave já é de casa. Tamo junto, bora Bahia!
1: E no Raulino de Oliveira, em Volta Redonda, o São Paulo derrotou o Vasco por 1 a 0 com o gol de Aline Milene. E ela mesma que chega no microfone da Rádio Nacional para comemorar a classificação das soberanas para a próxima fase.
11: Muito feliz com a vitória, com a classificação primeiramente. A gente enfrentou um time muito qualificado, um time que no começo nos trouxe uma dificuldade muito grande. E o nosso gol foi logo depois da parada, né, que a gente acertou ali. O Viana falou assim, a última linha está no mano e fui muito feliz com o passe da Thay de poder, né, garantir aí nossa classificação, mas é um trabalho de toda a equipe e é isso, agora a gente focar no retorno do brasileiro e já esperar o sorteio da próxima fase da Copa do Brasil.
1: E ainda não acabou, mas duas partidas fecham a disputa das oitavas de final da Copa Feminina, da Copa do Brasil Feminina. 19h, daqui a pouquinho tem Botafogo e Red Bull Bragantino. 19h30 a bola rola para Atlético Mineiro e Atlético Piauiense. O sorteio dos confrontos das quartas de final será realizado na próxima sexta-feira, às 10 da manhã, na sede da CBF, no Rio de Janeiro. Brenda Balbi, como é bom ver, principalmente ouvir e ver a alegria na voz das meninas, que cada vez mais esse tipo de competição ganha força no Brasil, Brenda.
2: Total, Bruno. E essa Copa do Brasil, ela tem sido muito equilibrada, né? Claro que a gente sabe, né, que enfim, é uma competição que tá retornando pro calendário do futebol nacional aqui, né? Mas a gente viu, né, que os times estão preparados, que os times estão se colocando, né? Estão colocando toda a sua estrutura e todo o seu planejamento também já contando com essa competição, e eu acho que o exemplo mais claro disso foi o jogo entre Vasco e São Paulo ontem, né? Dois times de divisões diferentes. O São Paulo tá na Série A1 do Campeonato Brasileiro, o Vasco tá na Série A2. Dois times com planejamentos diferentes, né? Com montagem de elenco diferente, mas que dentro de campo protagonizaram um jogo enorme, né? O Vasco, inclusive, foi... o time que mais criou oportunidade no duelo contra o São Paulo, teve pelo menos 3 chances muito claras de gol, mas acabou pecando nas finalizações, e a Aline Milene, capitã do São Paulo, foi muitíssimo feliz na oportunidade que ela teve de conseguir matar a partida e avançar ali para as quartas de final da competição, mas mostra o equilíbrio, né? Falando do outro jogo também, a vitória do Fluminense sobre o Cruzeiro que é um dos times que mais investiu em elenco para essa temporada, que é um dos times que briga por título no Campeonato Brasileiro e, consequentemente, em outras competições nacionais também, mas acabou sendo derrotado também por um Fluminense que vem num ano muito espetacular na Série A1 do Campeonato Brasileiro, vem mostrando sua força também na Copa do Brasil, avançando para as quartas de final. E, Bruno, a gente pode ter até um campeão inédito nessa Copa do Brasil feminina, caso o vencedor não seja a Ferroviária, porque de todos os times que ainda estão na disputa, apenas a Ferroviária já venceu a Copa do Brasil, ou seja, uma chance enorme de termos um campeão aí inédito nessa temporada de 2026, nessa Copa do Brasil que está de arrepiar, super competitiva e, de fato, reitero o que você falou, é muito legal ver a alegria, né, das meninas falando dessa competição, do próprio treinador Saulo ali do Fluminense, depois ali dessa vitória maiúscula do Fluminense em cima do Cruzeiro.
1: E ainda falando de futebol feminino, o Barcelona acertou a contratação do atacante Caroline. As partes chegaram a um acordo verbal e, com isso, iniciaram a troca de documentos documentações, aguardando somente autorização para a viagem da atleta de 26 anos. São 4 anos de contrato e uma transferência no valor de 1,5 milhão de euros, cerca de 8,6 milhões de reais na cotação atual. Essa é a maior venda da história do Manchester City no futebol feminino e a maior compra do Barcelona e a maior transferência de uma brasileira. A negociação envolvendo o Kerlin superou a venda de Amanda Gutierrez do Palmeiras ao Boston Legacy, feita em outubro do ano passado por 1,1 milhão de dólares, cerca de 5,8 milhões na cotação da época. Brenda Balbi, isso demonstra o tamanho que o futebol feminino no Brasil dessa proporção que o futebol feminino vem tomando no Brasil.
2: Exatamente, Bruno. Acho que é a consequência, né, desse trabalho que vem sendo feito a longo prazo. As jogadoras brasileiras são muito valorizadas no mercado, né? Se a gente for pegar esse ranking aí de transferências, maiores transferências do futebol de mulheres no mundo inteiro, ao redor do mundo, né? Teremos pelo menos 3 ou 4 jogadoras brasileiras nessa lista agora. A Caroline se tornando essa jogadora, né, com o maior valor de negociação, uma jogadora que fez uma temporada espetacular no Manchester City, pela seleção brasileira também é uma das jogadoras principais dessa era Arthur Elias, uma jogadora extremamente habilidosa e que chega para esse Barcelona para assumir protagonismo, né? A gente teve ali uma saída em massa do Barcelona, dos seus grandes medalhões. Alexia Putellas foi pro futebol inglês, né, por uma proposta também muito grande. Enfim, sai uma lenda do esporte, né, do Barcelona, para outros mercados. Na verdade, vai ali para o futebol inglês, que era onde a Caroline estava. Meio que uma troca, né? A Putellas foi lá para o futebol inglês e a Caroline indo para o futebol espanhol, europeu ali. Mas para assumir também protagonismo, ela que é uma das capitãs da seleção brasileira, uma das camisas 10, podemos dizer assim. Não sei se assume a 10 no Barcelona, mas chega com certeza para ser uma das 11 titulares e para ajudar o Barcelona, quem sabe, a se manter ali naquela prateleira de times quase que intocáveis, Bruno.
1: Tá certo. E o papo agora é Copa Sul-Americana, em jogo realizado nesta terça-feira no estádio Misael Delgado, em Valência, na Venezuela. O Santos venceu a Universidade Central por 4-1. Gabriel Menino, bom tempo. Rony e Tassiano marcaram para o Peixe e Michael Ruiz descontou para a equipe venezuelana. Para a Cuca, a vaga nas oitavas da competição está praticamente encaminhada.
12: A gente busca agora uma afirmação maior na competição. A gente tem que ter cuidados com o elenco que a gente tem, em todos os sentidos, para cuidar das 3 competições que nós temos, né? Sul-Americana, Brasileiro sábado e Copa do Brasil no outro sábado. Então, acho que a gente está fazendo certo em dar uma rodada boa no pessoal, passa confiança para todos, né? Subindo essa meninada aí que também pode ser a nossa solução, como sempre é no Santos, né? E a gente sai bastante feliz com uma vitória, um jogo bem jogado. Algumas coisas poderiam ter sido um pouquinho melhores feitas, mas o importante de tudo é que sai daqui com uma goleada e encaminha bem a classificação para o segundo jogo.
1: E quem entra em campo hoje pela Copa Sul-Americana é o Vasco da Gama. O Gigante da Colina enfrenta o Independente Medellín daqui a pouquinho, a partir das 7 da noite, horário de Brasília, no estádio Atanásio Girardot, na Colômbia, pelo jogo de ida dos playoffs de oitavas de final da competição. O confronto entre as duas equipes será realizado com portões fechados, como parte de uma punição ao Independente Medellín pelo episódio de invasão dos torcedores, bombas e muita confusão no jogo contra o Flamengo pela Copa Libertadores da América. Quem está de volta depois da disputa da Copa do Mundo, ao colombiano Andrés Gomes, e ele fala sobre a alegria de voltar ao seu país natal.
13: É uma oportunidade muito linda estar aqui, porque nos sentimos como em casa. Temos muitos companheiros que são de aqui, do país de Colômbia, e nos sentimos alegres, contentos, unidos, e estamos pensando em fazer as coisas bem.
1: Tá certo, Brenda. O Vasco tem um jogo importante hoje para tentar encaminhar uma classificação para as oitavas da Sula.
2: É isso, Bruno. Jogo importantíssimo para um Vasco, né, que inicialmente não tinha a Sul-Americana como uma prioridade no seu calendário, né? Quando o Renato Gaúcho ainda era técnico, antes ali da parada para a Copa do Mundo, ele falava abertamente que não era prioridade do Vasco, tanto que foi para diversos jogos com times alternativos, com jogadores da base, enfim, com seu elenco B, entre aspas, para jogar a Sul-Americana. Mas agora é um outro momento, né? Agora, oitavas de final, acho que o treinador novo pode dar um pouquinho mais de ênfase para essa competição, mas precisa fazer um resultado importante fora de casa, né? Precisa, quem sabe, vencer. O empate também não seria má negócio para esse Vasco, que precisa se reafirmar em todas as competições, né? No Campeonato Brasileiro, vem num momento muito difícil, tá ali na zona de rebaixamento, é o primeiro ali do Z4, mas na Sul-Americana eu acho que dá para dar um gás, né? Esse Independiente de Medellín, ele fez uma reconfiguração também no seu elenco, mandou 10 jogadores embora, fez 4 contratações, também um time que tá buscando, né, se refazer na temporada, mas pro Vasco, importantíssimo, quem sabe conseguir um resultado aí para voltar para casa, tendo um resultado importante e interessante para garantir a vaga ali nas quartas de final da Sula, Brunão.
1: Valeu, agradecendo a Brenda Balbi. Esse programa No Mundo da Bola fica por aqui. Você confere as últimas notícias do Brasil e do mundo em mais uma edição do Repórter Nacional. Uma ótima noite para você. Tchau, Brasil!

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1: Seis e meia no horário de Brasília. 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
2: Olá, uma ótima noite para você que está sintonizado na Rádio Nacional em Brasília, São Paulo, Rio de Janeiro, Amazônia, Alto Solimões, São Luís e Recife. E também para você que nos acompanha em todo o Brasil, junto às emissoras parceiras da nossa Rede Nacional de Comunicação Pública. Eu sou Bianca Paiva e você vai ouvir, a partir de agora, as principais notícias desta quarta-feira, 22 de julho de 2026. Empresas brasileiras afetadas pelo tarifaço dos Estados Unidos poderão acessar linha de crédito de 18 bilhões e meio de reais do BNDES. Anúncio do novo pacote de apoio do governo federal coincide com a entrada em vigor da tarifa adicional de 25% aplicada pela Casa Branca. E mais.
3: Cheia do rio Taquari obriga a Defesa Civil a retirar moradores de áreas de risco em Lajeado, no Rio Grande do Sul.
4: Estados Unidos e Arábia Saudita assinam acordo para desenvolvimento de um programa nuclear civil no país do Golfo.
5: Produtor e diretor de cinema Luiz Carlos Barreto morre aos 98 anos no Rio de Janeiro.
1: O Repórter Nacional é produzido pela equipe de rádio jornalismo da EBC. 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Antes de darmos início ao nosso noticiário, lembramos que, diante do período de defesa eleitoral, não serão veiculados conteúdos que possam caracterizar publicidade institucional. A medida se faz necessária para garantir o cumprimento das normas que regulamentam a comunicação de instituições públicas. O defesa eleitoral será encerrado em 25 de outubro. 6 horas 32 minutos. No mesmo dia da entrada em vigor do novo tarifaço dos Estados Unidos, o governo federal anunciou um novo pacote de apoio às empresas brasileiras. O Plano Brasil Soberano 3 terá 18 bilhões e meio de reais para socorrer empresas afetadas pela taxação de 25% às exportações brasileiras. O repórter Gésio Passos está aqui no estúdio, vai explicar como os recursos podem ser utilizados. Boa noite, Gésio.
6: Boa noite, Bianca. Boa noite, ouvintes. Olha, Bianca, serão 13 bilhões e meio de reais em recursos vindos do Tesouro Nacional e mais 5 bilhões de reais disponibilizados pelo BNDES. Setores afetados por conflitos internacionais e pelo avanço de medidas protecionistas pelo mundo também serão contemplados. Os recursos podem ser utilizados para capital de giro, aquisição de bens de capital, investimentos produtivos, inovação tecnológica, adaptação de produtos e processos, além de prospecção e abertura de novos mercados. A ampliação de recursos foi autorizada por medida provisória assinada pela Presidência da República nesta quarta-feira e encaminhada ao Congresso Nacional. O ministro da Fazenda, Dario Durigan, afirma que essa etapa foi desenhada a partir de outras versões do plano e ouvindo os setores envolvidos.
7: Então, aqui não se trata de fazer um programa que já está pronto e acabado, nós vamos ouvindo os setores e fazendo sob medida essas respostas, com até 13,5 bilhões de tesouro, mais um complemento de fonte própria do BNDES, mas avaliando a necessidade de maneira bastante pontual e proporcional.
6: Os principais beneficiados pelo Brasil Soberano 3 serão os exportadores atingidos pelas tarifas anunciadas pelos Estados Unidos na semana passada. A taxação norte-americana afeta os setores do aço, alumínio, automóveis, móveis, madeira, carvão, máquinas e equipamentos elétricos, cerâmicas, plásticos, calçados, papel e açúcar. O novo tarifaço vai afetar 18% das exportações brasileiras para os Estados Unidos. Unidos, Bianca. O programa também vai atender empresas prejudicadas pelos conflitos no Oriente Médio que exportam para os países do Golfo Pérsico. Setores estratégicos também serão contemplados. Entre eles estão os de fertilizantes, minerais críticos, produtos químicos, farmacêuticos, têxteis, automotivos, eletrônicos, máquinas e materiais elétricos. Nas duas primeiras etapas do Plano Brasil Soberano, foram disponibilizados R$ 37 bilhões de reais para empresas afetadas pelo tarifaço dos Estados Unidos. É com você, Bianca.
1: Obrigada, Gésio. 6h35. A gente vai mudar de assunto para falar de uma situação preocupante no sul do Brasil. Moradores da cidade de Lajeado, no Rio Grande do Sul, tiveram que deixar suas casas por causa do risco de alagamentos. Segundo a Defesa Civil, o rio Taquari ultrapassou a cota de inundação, o que acendeu o alerta para cheias em áreas de risco. As chuvas dos últimos dias causaram estragos em mais de 70 municípios gaúchos. E quem vai atualizar ao vivo para a gente a situação por lá é o Pedro Lacerda, que está aqui no estúdio também. Oi, Pedro, boa noite.
8: Boa noite, Bianca, boa noite, ouvintes. O rio chegou a 19,1 metros às 4h45 na madrugada, superando a marca de inundação, que é de 19 metros, e seguiu subindo até marcar 20,8 metros às 8 horas da manhã, quase 2 metros acima da cota de inundação. Famílias que vivem perto das margens foram retiradas de suas casas e encaminhadas a um abrigo montado no Parque do Imigrante. O cenário se repete em outras cidades da região. A Prefeitura de Lajeado acionou o plano de contingência ainda de madrugada às 2h40 e interdições atingiram trechos também em Estrela, Forquetinha, Relvado e Encantado. O Taquari também ultrapassou a cota de inundação em Arroio do Meio e Mussum. A Defesa Civil Estadual mantém o alerta de risco muito alto de inundação para o Vale do Taquari até amanhã desta quinta-feira. Em todo o estado, 143 municípios já reportaram danos causados pelas chuvas dos últimos dias, com um saldo de 51 desabrigados e 155 desalojados, sem registro de mortes até o momento. A Defesa Civil orienta moradores de áreas de risco a evitarem essas regiões e a consultarem os planos de contingência de seus municípios. Emergências podem ser comunicadas pelos números 190 ou 193, Bianca.
1: Pedro, ainda nesse assunto, tem um estudo do CEMADEM, o Centro Nacional de Monitoramento e Alertas de Desastres Naturais, que mostra que as inundações são o desastre climático mais recorrente no país. A gente tem visto isso realmente. O que mais esse estudo aponta?
8: Pois é, Bianca, o estudo do CEMADEM, em conjunto com a USP e o INPE, mostra que 9 em cada

0: e o 765, seguido por Sudeste, Sul, Norte e Centro-Oeste. O Sudeste registrou o maior número de mortes por enchentes, o Sul o maior número de mortes por tempestades e o Nordeste o maior prejuízo econômico por secas prolongadas. Segundo os pesquisadores, além do clima extremo, a falta de preparo e de estrutura também explica o tamanho do impacto. Bianca, é com você.
1: Obrigada, Pedro. 6:38. Agora vamos para São Paulo. O Tribunal de Justiça do Estado determinou que a Prefeitura da capital paulista libere o serviço de aplicativo de transporte de passageiros em motocicletas. A gestão municipal tem o prazo de 48 horas para fazer o credenciamento da Uber. A repórter Sara Quines está na linha com as informações. Oi, Sara, boa noite.
2: Boa noite, Bianca. Boa noite, ouvintes. Olha, a disputa em torno da liberação ou da proibição do uso de aplicativo para transporte de passageiros e motocicletas começou em 2023, quando o serviço foi proibido na cidade de São Paulo. O prefeito Ricardo Nunes proibiu o serviço por decreto, com a justificativa de que o transporte por motocicletas oferecia riscos aos passageiros, com base nos altos índices de acidentes na capital paulista. A única empresa que segue na disputa é a Uber, com base na Política Nacional de Mobilidade Urbana, que autoriza essa modalidade de transporte no país. A 99 desistiu de oferecer o serviço. Desta vez, o caso foi julgado pela juíza Patrícia Persicano Pires, da 16ª Vara da Fazenda Pública de São Paulo, e rejeitou os argumentos apresentados pela Prefeitura para impedir o serviço. Em caso de descumprimento da decisão, a Prefeitura deverá pagar multa diária de R$ 5.000, que pode chegar ao teto de R$ 500.000. O município ainda pode recorrer da decisão. Em nota, a Prefeitura de São Paulo ressaltou que, em 2025, foram registradas 475 mortes de motociclistas no trânsito da cidade e que apenas no primeiro semestre deste ano foram registrados 283 óbitos. O município também informou que ainda não foi notificado da decisão e que vai estudar as medidas cabíveis. A Uber destacou, em nota, o comportamento contraditório do município ao questionar sobre a declaração de seguro, indicando ausência de assinatura. A nota afirma que esses pontos não haviam sido considerados em fases anteriores e que extrapolam o que já foi julgado. O Sindimoto SP, sindicato que representa mensageiros, motociclistas, ciclistas e mototaxistas do estado de São Paulo, é contrário à decisão da justiça e afirma que a irresponsabilidade da Uber em insistir na operação do serviço de mototáxi na capital ignora a realidade trágica de 475 mortes de motociclistas na cidade no ano passado. O sindicato também destaca que, com a aprovação do serviço, os trabalhadores serão expostos a longas jornadas, salários baixos e riscos severos, e alerta que essa precarização gera impactos na saúde pública. É com você, Bianca.
1: Obrigada, Sara. Daqui a pouco eu te chamo de novo para você falar, né, da perda, do luto de hoje do cinema brasileiro, que perdeu um grande cineasta. Agora são 6:42. Cobranças judiciais de até R$ 10.000 ajuizadas por bancos poderão ser extintas caso o devedor ou bens penhoráveis não sejam encontrados. A resolução é do Conselho Nacional de Justiça e estabelece novas diretrizes para a extinção de ações de execução de dívidas de baixo valor. Quem explica mais é Antônio Neves, da Rádio Unitins FM, emissora da Rede Nacional de Comunicação Pública.
3: As cobranças judiciais de dívidas de até R$ 10.000 feitas por instituições financeiras passam a seguir novas regras em todo o país. Conforme resolução do Conselho Nacional de Justiça, processos poderão ser extintos quando o devedor não for localizado e não houver bens para penhora. A medida busca reduzir o número de ações sem perspectiva de recuperação de crédito e desafogar o judiciário. A norma também incentiva incentiva a conciliação entre bancos e devedores antes da abertura de novos processos. Além disso, as ações de execução poderão informar o CPF ou CNPJ do devedor sob pena de indeferimento. As novas regras valem para cobranças como cartão de crédito, cheque especial e outros títulos

0: títulos extrajudiciais. Antônio Neves, da Rádio Unitins FM de Palmas, Tocantins, para a Rádio Nacional de Brasília.
1: 6h43. O ministro Flávio Dino, do STF, decidiu manter a cassação do mandato do ex-deputado Chiquinho Brazão, do Rio de Janeiro, atualmente sem partido. Ele é um dos condenados por atuar como mandante do assassinato da vereadora Marielle Franco e do motorista Anderson Gomes em 2018. Em abril do ano passado, a Câmara dos Deputados declarou a perda do mandato de Chiquinho por faltas. Ele deixou de comparecer às sessões porque está preso. No mandado de segurança protocolado no Supremo, a defesa do ex-deputado disse que a casa não respeitou o direito à presunção de inocência e declarou a perda do mandato automaticamente após contabilizar um terço de faltas. No entendimento do ministro Flávio Dino, a decisão da casa seguiu a Constituição e o regimento interno. O Tribunal Superior Eleitoral veio a público mais uma vez para desmentir outra fake news sobre as eleições brasileiras. A Justiça Eleitoral reforçou hoje que a empresa venezuelana Smartmatic não forneceu urnas eletrônicas ou softwares utilizados pelos equipamentos brasileiros. O repórter Gésio Passos está de volta e vai contar para a gente o que motivou essa manifestação do TSE. Gésio.
2: Olha, Bianca, o caso voltou a ganhar destaque após o pré-candidato à presidência da República pelo PL, senador Flávio Bolsonaro, divulgar em reunião com diplomatas na tarde de ontem informações falsas sobre as urnas eletrônicas, afirmando que os equipamentos seriam da empresa venezuelana Smartmatic, sem apresentar qualquer prova. Em nota, o TSE relembrou que em 2020 já havia desmentido essa mesma fake news, que circula na internet pelo menos desde 2017, Bianca. A corte reafirma que as urnas brasileiras foram projetadas por servidores e técnicos a serviço da Justiça Eleitoral. Além disso, as urnas são produzidas por empresas selecionadas por licitações públicas, sob direta coordenação de servidores do TSE, o que garante ainda mais segurança e transparência ao processo eleitoral. O TSE ainda esclareceu que a empresa venezuelana Smartmatic prestou serviços ao TSE, mas somente para conexão de dados e voz e não para o desenvolvimento ou operação da urna eletrônica, Bianca.
1: E, Gésio, nesse assunto ainda, quais foram as declarações no evento com diplomatas que levaram a essa resposta do TSE?
2: Durante um pronunciamento em um evento com esses diplomatas, né, Bianca, o senador Flávio Bolsonaro citou um documento do governo dos Estados Unidos que citava o envolvimento da Smartmatic nas eleições da Venezuela. Porém, o documento não concluiu que houve fraude nos pleitos realizados no país sul-americano entre 2004 e 2020. O pré-candidato do PL usou esse documento para associar a empresa venezuelana às urnas brasileiras. A fala de Flávio Bolsonaro gerou críticas de adversários e especialistas que enxergaram uma repetição da estratégia de seu pai, Jair Bolsonaro, para atacar o sistema eleitoral. O ex-presidente, inclusive, foi condenado pelo STF por tentativa de golpe de Estado que envolveu uma campanha de desinformação sobre as urnas eletrônicas. Em nota, Bianca, a coordenação da campanha de Flávio Bolsonaro afirmou que ele não questionou a integridade do sistema de votação brasileiro e que a pré-campanha reafirma sua confiança no processo eleitoral, além de manifestar a crença que missões de observação internacional devem ser estimuladas a acompanhar o pleito no Brasil. A nota, porém, não comenta sobre a informação falsa divulgada por Flávio Bolsonaro. É com você, Bianca.
1: Ok, então, Gésio, obrigada pela sua participação hoje. Hora certa, 6h47 pelo horário de Brasília. Você vai ouvir daqui a pouco.
3: Campanha de combate ao tráfico de pessoas mostra como identificar sinais e não cair em armadilhas nas redes sociais.
1: Repórter Nacional. Os Estados Unidos e a Arábia Saudita fecharam um acordo para o desenvolvimento de um programa nuclear civil. Este e outros destaques estão no nosso giro de notícias pelo mundo com Yara Balduino, da TV Brasil.
3: Estados Unidos e Arábia Saudita assinaram um acordo para o desenvolvimento de um programa nuclear civil no país do Golfo. A informação foi divulgada pela agência de notícias Associated Press. O anúncio oficial do pacto deve ser feito ainda hoje, segundo outros veículos da imprensa internacional. O acordo terá duração de 30 anos e deve envolver empresas norte-americanas que vão fornecer tecnologia e apoio ao programa. Especialistas temem que a medida estimule uma corrida pelo desenvolvimento nuclear com fins militares no Oriente Médio. Atualmente, Israel é considerado o único país do Oriente Médio a possuir armas nucleares. Equipes de salvamento continuam as buscas por sobreviventes do naufrágio de uma balsa na costa da Guiana. Ao menos 53 pessoas morreram no acidente. Outras 73 foram resgatadas, incluindo 15 crianças, e cerca de 50 continuam desaparecidas. A embarcação saiu da capital do país, Georgetown, com destino à comunidade de Port Kaituma, no interior da floresta amazônica. A balsa naufragou antes de chegar à região de rios. As autoridades investigam as causas da tragédia. A empresa criadora do ChatGPT, a OpenAI, informou que modelos de inteligência artificial testados em ambiente controlado conseguiram identificar vulnerabilidades e executar etapas de um ataque cibernético simulado contra uma startup. Segundo a empresa, o comportamento foi considerado inédito e motivou uma investigação para avaliar os riscos de uso indevido dessas tecnologias. A casa onde Adolf Hitler nasceu, na Áustria, agora funciona como uma delegacia de polícia. O local, que era uma propriedade privada, foi adquirido pelo governo em 2017. O objetivo é impedir peregrinações de neonazistas ao endereço. Antes da reforma, a casa não tinha símbolos associados a Hitler. No local havia apenas uma pedra vinda de um campo de concentração com a inscrição "Fascismo nunca mais". Organizações de sobreviventes do Holocausto criticaram o projeto e afirmaram que transformar o imóvel em uma delegacia não é a medida mais adequada para preservar a memória dos crimes cometidos pelo nazismo. Com informações da agência Reuters, da TV Brasil em Brasília, Yara Balduino.
1: O Ministério Público Federal faz um alerta sobre o crescimento do tráfico de pessoas no país. Para combater o crime, a instituição está ampliando os canais de denúncia por meio da campanha Julho Azul. As informações chegam com Tatiana Alves.
3: O tráfico de pessoas pode estar mais perto do que se imagina. Muitas vezes ele começa por trás de uma oferta de emprego na internet, de uma promessa de viagem perfeita ou da esperança de uma vida melhor. De acordo com o Relatório Nacional sobre Tráfico de Pessoas, o número de brasileiros vítimas desse crime aumentou 33% no ano passado. E as redes sociais têm sido cada vez mais utilizadas para atrair vítimas com propostas aparentemente vantajosas, que acabam resultando em graves violações de direitos. O Ministério Público Federal vai divulgar uma série de conteúdos informativos em seu site, nas redes sociais, no rádio e na televisão. A campanha busca conscientizar, prevenir e combater essa prática criminosa. A iniciativa é da Unidade Nacional de Enfrentamento do Tráfico Internacional de Pessoas e do Contrabando de Migrantes, ligada ao MPF. A coordenadora da unidade, Stella Scampini, reforça a importância de redobrar a atenção antes de aceitar ofertas de trabalho ou viagens.
4: Desconfie de ofertas fáceis. Pesquise sobre outras pessoas que tenham já ido para esses destinos, sobre as empresas ou sobre as pessoas físicas que estão oferecendo essas propostas de emprego. Feito tudo isso, mesmo assim, a pessoa decide ir, informe as pessoas de sua confiança, sobre o seu destino, sobre o itinerário que você vai adotar, os horários de voo, o local exato para onde vai.
3: Stella Scampini também enumera uma série de procedimentos que devem ser tomados caso precise de ajuda no exterior.
4: Tenha contatos de emergência, saia do Brasil já sabendo qual agência consular, e isso pode ser visto no site do Ministério das Relações missões exteriores, é sempre a agência consular mais próxima do seu destino, o ponto de apoio que você vai buscar numa situação de perigo, numa situação em que você necessite uma atenção do governo brasileiro.
3: As denúncias podem ser feitas pela internet, por meio da plataforma MPF Serviços ou pelos telefones 100 e 180. A legislação brasileira prevê pena de 4 a 8 anos de prisão para os responsáveis pelo tráfico de pessoas. Da Rádio Nacional, no Rio de Janeiro, Tatiana Alves.
1: 6:53, notícia de saúde. O prazo para imunização de jovens que ainda não foram vacinados contra o papilomavírus humano, conhecido como HPV, foi prorrogado. Agora, pessoas de 15 a 19 anos de idade têm até 31 de dezembro para se vacinarem gratuitamente pelo SUS. O imunizante protege contra 4 tipos do vírus que estão relacionados com o aparecimento de verrugas e com a maior parte dos cânceres.
5: Esportes.
1: A Rádio Nacional transmite a partir das 9:15 da noite Flamengo e Chapecoense pela 19ª rodada do Brasileirão. Outras partidas também vão marcar a noite desta quarta-feira. André Luiz Mendes.
6: Começando pela Copa Sul-Americana, o Santos goleou o Universidad Central da Venezuela por 4-1. Já no Brasileirão, 19ª rodada, o Galo tropeçou em casa o Atlético Mineiro, empatando com o Bahia em 1-1. Hoje tem brasileiros na Copa Sul-Americana, daqui a pouco, 7 da noite, o Vasco da Gama pega o Independente Medellín. E às 21h30, no Peru, o Red Bull Bragantino vai encarar a equipe do Sporting Cristal. No Brasileirão, Palmeiras de olho nos resultados, pode abrir até 10 pontos de diferença para o segundo colocado nesta 19ª rodada do Brasileirão. Basta vencer o Coritiba e torcer para o Flamengo perder para a Chapecoense. Coritiba e Palmeiras jogam daqui a pouco, 7:30 da noite, 3 jogos às 21h30. São Paulo e Atlético Paranaense no interior paulista, no Beira-Rio tem Internacional e Cruzeiro e no jogo que a Rádio Nacional vai transmitir na Arena Condá em Chapecó, a Chapecoense vai pegar o Flamengo. Fechando a rodada amanhã, até porque são duas, só que uma delas é equivalente à quarta rodada do campeonato brasileiro, jogo Botafogo e Vitória às 19h30. E fechando a 19ª rodada, o Corinthians vai encarar o Remo na Neoquímica Arena também às 19h30. A Rádio Nacional transmite logo mais Flamengo e Chapecoense a partir das 9h15 da noite para todo o território brasileiro. Da equipe de esportes da Rádio Nacional, André Luiz Mendes.
1: 6:56. O produtor, roteirista e diretor de cinema Luiz Carlos Barreto morreu nesta quarta-feira aos 98 anos no Rio de Janeiro. Um dos maiores produtores do cinema nacional, Barreto produziu clássicos como Terra em Transe e Vidas Secas. Em reconhecimento à sua contribuição para a cultura brasileira, o presidente Lula decretou luto oficial de 3 dias. E a Sara Kines está de volta com as informações ao vivo. Sara, com você.
7: Oi, Bianca, ouvintes. Luiz Carlos Barreto estava internado desde segunda-feira no Hospital Copa-Star, em Copacabana, na zona sul do Rio de Janeiro, para tratar uma infecção pulmonar. A trajetória de Barreto foi marcada pelo amor à sétima arte. O cearense de Sobral começou a carreira como fotógrafo da revista O Cruzeiro, na década de 1950, no Rio de Janeiro. No cinema, estreou como um dos roteiristas da ficção policial O Assalto ao Trem Pagador, de Roberto Farias, lançado em 1962. No ano seguinte...
8: Nacional, 18:57, 10 segundos. Observatório Nacional, 18:57, 20 segundos. Observatório Nacional, 18:57, 30 segundos. Observatório Nacional, 18:57, 40 segundos. Observatório Nacional, 18:57, 50 segundos. Observatório Nacional, 18:58, 0 segundo. Observatório Nacional, 18 horas, 58 minutos 10 segundos. Observatório Nacional, 18 horas 58 minutos 20 segundos. Observatório Nacional, 18 horas 58 minutos 30 segundos. Observatório Nacional, 18 horas 58 minutos 40 segundos. Observatório Nacional, 18 horas 58 minutos 50 segundos. Observatório Nacional, 18 horas 59 minutos 0 segundo. Observatório Nacional, 18 horas 59 minutos 10 segundos. Observatório Nacional, 18 horas 59 minutos 20 segundos. Observatório Nacional, 18 horas 59 minutos 30 segundos.
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11: Olá, boa noite.
10: Boa noite para você que nos acompanha em todo o país.
11: Quarta-feira, 22 de julho de 2026.
10: E vamos aos destaques do dia.
11: Ampliado plano de apoio a empresas exportadoras afetadas pelas tarifas impostas pelos Estados Unidos.
10: Nova fase contará com 18 bilhões e 500 milhões de reais em linhas de financiamento para setores estratégicos. Gabriela Noronha.
12: Os recursos vão apoiar, por exemplo, empresas que querem manter suas operações enquanto reorganizam as vendas ou servir para a compra de máquinas e investimentos produtivos.
11: Violência contra a mulher. Brasil registra queda no número de feminicídios no primeiro semestre do ano.
10: Os dados foram divulgados pelo Ministério da Justiça e Segurança Pública, Márcia Fernandes.
13: O Brasil registrou 741 casos de feminicídio no primeiro semestre, uma redução de 2,5% em comparação ao mesmo período de 2025.
11: E hoje a Voz do Brasil completa 91 anos.
10: E vamos saber um pouco mais sobre a história do programa e a importância dele para os ouvintes.
14: Traz a informação precisa, sem distorção.
15: A gente traz uma referência afetiva no jornalismo brasileiro.
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11: Hoje, na apresentação da Voz do Brasil, eu, Luciana Vasconcelos e Nazi Brum.
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11: Uma nova fase do Plano Brasil Soberano terá 18 bilhões e meio de reais em linhas de financiamento para atender empresas afetadas pelas tarifas aplicadas pelos Estados Unidos em suas exportações.
10: A medida também inclui empresas prejudicadas por conflitos internacionais, especialmente em países do Golfo Pérsico.
11: Entre os principais setores estão madeira, carvão, máquinas e equipamentos elétricos, cerâmicas, plásticos, calçados, papel e açúcar.
12: Com a assinatura da medida provisória, a sanção da lei que criou o Programa Brasil Soberano, 18 bilhões e 500 milhões de reais serão liberados por meio de novas linhas de crédito. Segundo o ministro do Planejamento e Orçamento, Bruno Moretti, os setores atendidos foram divididos em três grupos.
17: os afetados pelas tarifas comerciais, setores industriais estratégicos, como de químico, farmacêutico, setor automotivo, minerais críticos, fertilizantes, e, por fim, um grupo de empresas afetadas pelas exportações para o Golfo Pérsico.
12: Do total previsto, 13 bilhões e 500 milhões virão do Tesouro Nacional e 5 bilhões serão aportados pelo Banco Nacional de Desenvolvimento Econômico e Social. O ministro da Fazenda, Dario Durigan, explica que os créditos serão liberados gradualmente pelo BNDES.
18: A gente está usando recursos que já foram mobilizados para o BNDES, em especial, por exemplo, no Brasil Soberano 1, e que não foram utilizados então. Nós vamos atendendo à medida em que a necessidade aparecer, avaliando a necessidade de maneira bastante pontual e proporcional.
12: Os recursos poderão ser utilizados em 6 linhas de crédito com juros entre 3% e 9,8% ao ano e vão apoiar, por exemplo, empresas que querem manter suas operações enquanto reorganizam as vendas ou servir para a compra de máquinas e investimentos produtivos. O ministro do Desenvolvimento, Indústria, Comércio e Serviços, Márcio Elias Rosa, destacou que o programa atende a uma reivindicação apresentada por 22 setores produtivos.
19: Uma reivindicação de todos os setores, para que nós tivéssemos essa linha de crédito, acesso a essa linha, capaz de aplacar um pouco. Nós vamos continuar lá no MDIC, dialogando com o setor privado, com todos os setores atingidos e não atingidos.
12: A tarifa adicional de 25% dos Estados Unidos sobre parte dos produtos brasileiros exportados ao país entrou em vigor nesta quarta-feira. A medida atinge itens como etanol, máquinas agrícolas, açúcar orgânico, calçados, vestuário, papel, máquinas elétricas e produtos de aço. A sobretaxa será cobrada dos importadores americanos no momento em que os produtos brasileiros entrarem nos Estados Unidos. Reportagem Gabriela Noronha.
10: E o Ministério da Pesca e Aquicultura informou que determinados tipos de peixes e crustáceos ficaram de fora da lista dos setores atingidos pela tarifa de 25% imposta pelos Estados Unidos aos produtos brasileiros.
11: Entre eles estão a tilápia fresca ou refrigerada, albacora bandolim e lagosta congelada.
10: E estão na lista de itens sujeitos à nova tarifa o filé de tilápia congelado e lagostas vivas, frescas ou refrigeradas.
11: A relação completa dos produtos está disponível em gov.br/mpa.
10: O Brasil registra 741 casos de feminicídio no primeiro semestre deste ano, uma redução de 2,5% em relação ao mesmo período do ano passado.
11: Os resultados foram divulgados hoje pelos Ministérios da Justiça e Segurança Pública e o das Mulheres.
20: Os dados são referentes ao período de janeiro a junho deste ano. O Brasil registrou 741 casos de feminicídio no primeiro semestre, uma redução de 2,5% em comparação ao mesmo período de 2025. Os indicadores são do Monitoramento Nacional da Violência contra a Mulher, elaborado com base no Sistema Nacional de Informações de Segurança Pública. Na divisão por regiões, o Norte teve o maior índice de queda, com 20%, seguido do Nordeste, com 19,9%. A gerente do projeto Mulher Segura, Fernanda Antonucci, ressalta a importância do acompanhamento constante desses índices estatísticos.
21: A redução de 2,5% dos casos de feminicídio demonstra que o enfrentamento à violência contra a mulher exige ações coordenadas e integradas entre os entes federativos e as instituições responsáveis pela proteção das mulheres.
20: O levantamento também contabilizou 20.441 prisões entre fevereiro e julho. Desse total, mais de 16 mil foram feitas em flagrante e mais de 4 mil por mandados judiciais. O monitoramento indicou que foram realizados mais de 92 mil atendimentos a vítimas e o acompanhamento de 55 mil medidas protetivas em todo o país. De acordo com Fernanda Antonucci, gerente do projeto Mulher Segura, o resultado mostra a relevância do acompanhamento dos indicadores.
21: Recebemos esse resultado com responsabilidade. Cada feminicídio evitado representa uma vida preservada, uma família protegida e uma mulher que pôde continuar sua trajetória. trajetória com segurança e dignidade.
20: Os dados completos do Monitoramento Nacional da Violência contra a Mulher estão disponíveis nos canais oficiais do Ministério da Justiça e Segurança Pública e do Ministério das Mulheres. Com reportagem de Edinaldo Júnior, Márcia Fernandes, para a Voz do Brasil.
10: Vale lembrar que o Ligue 180 é o principal canal de denúncias e acolhimento em casos de violência contra a mulher.
11: A ligação é gratuita e o serviço funciona 24 horas por dia, todos os dias da semana.
10: Além do atendimento por telefone, o canal também recebe mensagens pelo WhatsApp no número 61 96100 0180.
11: O preço do tomate caiu 15,85% nas primeiras das principais centrais de abastecimento, as CEASAs, no país no mês de junho.
10: É o que mostra o sétimo boletim Hortigranjeiro, divulgado hoje pela Companhia Nacional de Abastecimento, a Conab.
11: De acordo com o levantamento, o quilo do produto foi comercializado em média por R$ 5,59 no atacado.
10: Além do tomate, a melancia, a laranja e a maçã também ficaram mais baratas.
11: Segundo a Conab, a redução dos preços é reflexo do aumento da oferta e da menor demanda por algumas frutas no período analisado, como explica a analista de mercado da companhia, Flávia Starling.
0: Em relação aos preços das principais frutas, a laranja apresentou uma desvalorização de 13,20%. Já a maçã, o que aconteceu? Houve a finalização da colheita tanto da variedade Fuji quanto da variedade Gala, aumentando a oferta e com isso os preços também reduziram em consequência. Já a melancia, dentre as frutas, foi a que apresentou a maior desvalorização. Houve queda tanto nos preços quanto na comercialização. Todas as frutas apresentaram desvalorização nas suas cotações da média mensal ponderada, com exceção da banana. A banana, ela apresentou incremento de 2,10% devido à menor oferta.
10: Hoje a Voz do Brasil completa 91 anos.
11: Já mudou de nome, de formato e até de horário, mas o compromisso com o cidadão permanece.
10: Aqui pelas ondas do rádio e atualmente também por meio de outras plataformas, é possível saber sobre as principais políticas públicas e serviços do governo.
11: Como sempre, foi ao longo dessas mais de 9 décadas.
2: Em 22 de julho de 1935, foi ao ar, pela primeira vez, o programa de rádio mais antigo do país. 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
2: Ao longo dos anos, o programa passou a contar também com notícias do Poder Legislativo, do Judiciário e uma pequena participação do Tribunal de Contas da União. Mudou o nome, o formato, mas a missão permaneceu a mesma ao longo desses 91 anos. Levar informações oficiais aos brasileiros de todos os cantos do país.
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2: Um dos principais objetivos da Voz do Brasil é fazer com que os cidadãos conheçam os serviços públicos a que eles têm direito, não importa o local onde moram ou sua condição de vida, como no caso do pescador Márcio Constantino.
26: 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Normalmente a gente já escuta de primeira mão na Voz do Brasil e depois é só ir de atrás, aqui que a gente já está bem informado, né?
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2: Ao longo dessas décadas, o programa se modernizou e hoje é multiplataforma. Está disponível também na internet em tempo real e nas redes sociais. Mas o rádio continua sendo a marca registrada do programa e está entre as memórias mais saudosas da agricultora familiar Maria Santos Almeida, de 57 anos.
1: A gente se criou ouvindo a Voz do Brasil, porque a gente tinha somente o rádio, nem televisão a gente não tinha. Então, no horário da tardinha, a gente tinha o compromisso de ficar inteirado com aquelas notícias que se passava e que a gente, então, ficava sabendo somente pelo programa, pela Voz do Brasil. Atualização sobre saúde, sobre política, sobre programas sociais, que a gente na época até nem entendia.
2: Maria Almeida não só passou a entender dos programas sociais, como tornou-se beneficiária. Foi pelas ondas do rádio que ela soube, por exemplo, do Programa Nacional de Fortalecimento da Agricultura Familiar, o PRONAF.
1: Desde bem antes de eu me aposentar, de 20 e poucos anos, impacta bastante a gente e todos os agricultores, e ele nos dá a certeza de que aquilo ali foi atualizado, falou na Voz do Brasil, para nós está falado.
2: Na outra ponta do país, em Oeiras, no Pará, o jornalista Cristivan Alves tem uma relação com a Voz do Brasil que é também afetiva.
3: Desde a infância, no meu território quilombola, a gente ouve a Voz do Brasil, né? Isso no período quando a gente era criança e vem atravessando a nossa geração todinha, né? Eu, como um comunicador quilombola aqui da Amazônia, a gente traz uma referência afetiva, né, no jornalismo brasileiro quando se fala em Voz do Brasil, né?
2: Depois de quase 60 anos de obrigatoriedade da transmissão às 19 horas, em 2018, o horário de veiculação da Voz do Brasil ganhou flexibilidade. O programa continua sendo transmitido ao vivo às 19 horas, mas as emissoras têm liberdade para iniciar a transmissão até às 21 horas. Independente disso, ao toque da trilha, todo brasileiro, em todos os cantos do país, já sabe o que vem na sequência. Reportagem Natália Koslick.
10: Por causa dos riscos de incêndios florestais durante o período de estiagem, o IBAMA orienta propriedades rurais para prevenir o fogo.
11: E alerta para as multas e interdições em caso de descumprimento de medidas de combate aos incêndios.
4: Com a chegada do período de estiagem, aumenta o risco de incêndios florestais em diversas regiões do país. A prevenção é uma das principais formas de reduzir a ocorrência e a propagação do fogo. O IBAMA publicou editais de notificação preventiva destinados a proprietários de imóveis rurais localizados em áreas de maior vulnerabilidade. O presidente do IBAMA, Jair Schmidt, explica qual o objetivo do edital.
5: Como é que o IBAMA faz isso? E faz uma notificação para essas propriedades para que elas adotem medidas preventivas para evitar os incêndios, mas também que realizem os planos, né, de operacionais voltados a combater esses incêndios caso eles ocorram.
4: Os editais reforçam obrigações previstas na legislação ambiental. Entre as orientações estão a proibição do uso do fogo sem autorização, a redução do acúmulo de vegetação seca, a proteção de áreas de preservação, a implantação de aceiros quando tecnicamente recomendados, o monitoramento das propriedades, a capacitação de trabalhadores e a comunicação imediata às autoridades em caso de incêndio. O presidente Jair Schmidt destaca que durante o período seco, medidas preventivas ajudam a reduzir o risco de incêndios florestais. A prevenção depende da atuação dos órgãos ambientais, dos proprietários rurais e da população. E a adoção antecipada dessas medidas contribui para proteger pessoas, propriedades e o meio ambiente.
5: O IBAMA notificou 11.805 propriedades rurais no Pantanal, na Amazônia e no Cerrado, se ocorreu alguma queima naquele local. Se não houver autorização, essas áreas elas podem sofrer fiscalização e as pessoas serem multadas, serem autuadas, serem área embargada ou algum equipamento material também apreendido.
4: O monitoramento também utiliza imagens de satélite e sistemas de sensoriamento remoto para identificar focos de calor, acompanhar áreas de risco e apoiar as ações de fiscalização. Reportagem Pablo Mundim.
11: E a fumaça dos incêndios florestais pode afetar a saúde, especialmente em períodos de piora da qualidade do ar.
10: Para orientar a população, o Ministério da Saúde disponibiliza documento com alerta e recomendações para a população em caso de queimadas e incêndios florestais.
11: Entre as principais recomendações estão acompanhar as previsões meteorológicas e os alertas oficiais sobre queimadas e qualidade do ar, além de beber água regularmente para manter as vias respiratórias hidratadas.
10: Também é importante evitar atividades físicas e esforços intensos ao ar livre quando a qualidade do ar estiver comprometida e priorizar a permanência em ambientes internos e protegidos da fumaça.
11: O documento pode ser encontrado em gov.br/saúde.
10: Sabonete, shampoo, cremes para cabelos ou para pele. Todos esses produtos atraem a atenção do consumidor.
11: Mas na hora de comprar, é preciso ficar atento ao selo da Anvisa, que é responsável por regulamentar os cosméticos.
10: Para garantir a segurança de quem compra, a agência atualiza substâncias que podem ser utilizadas nesses produtos.
6: Eles fazem parte do cotidiano, mas em alguns casos podem se tornar vilões da saúde. Os produtos de higiene pessoal, cosméticos e perfumes comercializados no país são regulamentados e fiscalizados pela Agência Nacional de Vigilância Sanitária, que acabou de atualizar as listas de substâncias restritas e proibidas na fabricação desses itens. O gerente-geral de cosméticos e saneantes da Anvisa, Bruno Rios, explica que essa lista está sempre passando por atualizações.
7: Tanto de proibitivos quanto de restritivos, ela é uma lista viva. Então, a gente está sempre acompanhando novos estudos, novas evidências científicas, novos modelos regulatórios. Então, sempre quando há novos estudos, a gente corre atrás para poder fazer uma nova avaliação daquela substância para ver se, de fato, ela ainda é uma substância segura e que ela ainda pode ser utilizada nos cosméticos que serão oferecidos para a população.
6: Entre os problemas que podem ser ocasionados pelo uso de produtos irregulares estão as alergias e dermatites de contato. Para evitar reações adversas, é importante observar se o produto tem um registro na Agência Nacional de Vigilância Sanitária, além das condições em que ele é armazenado e vendido. Como explica a médica dermatologista e primeira secretária da Sociedade Brasileira de Dermatologia, Rosana Lazzarini.
8: Se você está comprando um produto numa farmácia ou numa loja e ele está exposto ao sol, a chance de ter a transformação de alguma substância dentro desse cosmético e ela se tornar um alérgeno aumenta. Então, eu acho que são cuidados também que têm que ser tomados, né? Observar a procedência, está aprovado pela Anvisa, observar se como que foi armazenado esse produto.
6: As substâncias que se tornaram restritas só poderão estar presentes na fórmula dos cosméticos e produtos de higiene pessoal em condições e limites explícitos. Já os itens proibidos deverão ser banidos desse mercado. As listas de substâncias restritas e proibidas estão disponíveis na página da Anvisa na internet, em gov.br/anvisa. No site, também é possível fazer denúncias sobre produtos comercializados que não tenham selo da Anvisa ou relatar reações adversas causadas por produtos regulamentados. Reportagem Luana Karen.
11: 22 de julho é o Dia Internacional do Trabalho Doméstico.
10: De acordo com dados do IBGE, são mais de 5 milhões de trabalhadores e trabalhadoras domésticas no país.
11: E você sabia que o registro na carteira de trabalho e a garantia de salário mínimo são direitos obrigatórios no Brasil?
10: Saiba mais sobre as principais leis que regem a categoria e o que empregadores e funcionários devem fazer para assegurar contratos dentro da legislação.
9: O Brasil acumula 5,6 milhões de pessoas que atuam no trabalho doméstico remunerado, segundo dados da Pesquisa Nacional por Amostra de Domicílios Contínua, referentes ao quarto trimestre de 2025. O setor é amplamente feminino. 92% da categoria é composta por mulheres. Desse total, 68% são mulheres negras. O rendimento médio mensal das trabalhadoras domésticas ficou em R$ 1.335. Cerca de 76% das trabalhadoras não possuem carteira assinada e 65% não realizam contribuições para a Previdência Social. Para combater a informalidade e assegurar proteção social, os direitos dos empregados domésticos foram regulamentados e foi criado o Simples Doméstico, integrado ao portal E-Social. O cadastro na plataforma é uma obrigação do empregador. É ele quem deve emitir mensalmente a guia de recolhimento dos impostos e do Fundo de Garantia por Tempo de Serviço, o FGTS. O registro na carteira de trabalho é obrigatório desde o primeiro dia do contrato. Após um período de 12 meses, o empregado tem direito a 30 dias de férias remuneradas. No caso da trabalhadora gestante, ela tem direito a 120 dias de licença maternidade, sem prejuízo do emprego e do salário. Para cadastrar o funcionário ou tirar dúvidas sobre o cálculo de verbas, acesse esocial.gov.br ou consulte os canais de atendimento do Ministério do Trabalho e Emprego. Edinaldo Júnior para a Voz do Brasil.
11: Estão abertas até 6 de agosto as inscrições para cursos de formação de lideranças quilombolas e ciganas.
10: O objetivo é capacitar essas pessoas para atuarem na gestão territorial, no controle social e na execução de políticas públicas de igualdade racial.
11: Os cursos serão realizados em formato que combina atividades presenciais e práticas nos territórios.
10: Estão sendo ofertadas 70 vagas ao todo, com bolsas mensais de R$ 1.000 para os participantes selecionados.
11: As inscrições devem ser feitas pela internet. Os editais podem ser encontrados no site gov.br/igualdade racial.
10: E essas foram as notícias do Governo Federal.
11: Uma realização da Secretaria de Comunicação Social da Presidência da República.
10: Com produção da Empresa Brasil de Comunicação.
11: Fique agora com o Minuto do TCU e em seguida as notícias do Poder Judiciário e do Congresso Nacional. Boa noite.
10: Boa noite e até amanhã.
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14: Minuto do TCU.
15: O Tribunal de Contas da União lançou um novo portal para ampliar a transparência sobre o uso da inteligência artificial no setor público. A plataforma mostra como o TCU utiliza essa tecnologia em auditorias, atividades internas e serviços prestados à sociedade. O site reúne informações sobre as ferramentas de inteligência artificial em uso, os resultados alcançados e as regras adotadas para garantir o uso responsável da tecnologia. Também apresenta medidas de segurança, governança e proteção de dados. O objetivo é compartilhar experiências, estimular boas práticas e apoiar outros órgãos públicos a usarem a tecnologia com transparência, ética e responsabilidade. O portal é aberto ao público e pode ser consultado por gestores, pesquisadores, estudantes e qualquer cidadão interessado. Saiba mais em tcu.gov.br.
14: TCU, fiscalização a serviço da sociedade. 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
16: CNJ lança central de vagas e emprega lab no Rio Grande do Norte.
17: Eleições 2026. Material de campanha impresso para pleito majoritário também deve ser produzido em braille.
16: Justiça determina a indenização ao filho de João Cândido.
17: Boa noite, eu sou Marcela Luiza.
16: E eu sou Walter Lima e conduzo esta edição em comemoração aos 91 anos da Voz do Brasil.
17: O Conselho Nacional de Justiça lançou no Rio Grande do Norte duas novas iniciativas do Plano Pena Justa para enfrentar a superlotação do sistema prisional.
16: As ações também buscam reduzir a reincidência criminal. Judite Aragão.
0: Uma das medidas anunciadas é a Central de Regulação de Vagas. O sistema organiza o ingresso de pessoas no sistema prisional de acordo com a capacidade de cada unidade e amplia o uso de alternativas penais quando possível. Outra iniciativa apresentada foi o Emprega Lab, espaço de articulação entre judiciário, executivo, setor produtivo e sociedade civil para ampliar oportunidades de qualificação profissional e emprego para pessoas privadas de liberdade e egressas do sistema prisional. No Rio Grande do Norte, o cenário evidencia a necessidade dessas medidas. Atualmente, o Estado tem quase 7.900 pessoas presas para pouco mais de 5 mil vagas.
12: Pais não precisam esperar filha completar 18 anos para que ela mesma saque a indenização por danos morais recebida em razão do atraso de voo.
18: A decisão é do STJ, Fátima Uchoa.
19: Ao reformar acórdão do Tribunal de Justiça de São Paulo, a terceira turma do STJ considerou que não havia motivo que justificasse a retenção do dinheiro. Assim, por unanimidade, o colegiado seguiu o voto do relator ministro Humberto Martins, para quem o Tribunal Estadual contrariou o entendimento consolidado do STJ, no sentido de que os pais podem administrar os bens dos filhos menores, segundo o Código Civil, e, em regra, têm o direito de sacar valores de indenização destinados a eles.
12: Material de campanha impresso para a eleição majoritária também deve ser produzido em braille.
18: TSE divulga percentuais que servirão de base para a aplicação da regra. Estevam Furtado.
20: Nas eleições de 2026, a propaganda eleitoral impressa para cargos majoritários também deverá ser acessível às pessoas com deficiência visual. A regra determina que partidos, federações e candidaturas produzam material em braille de acordo com o percentual de eleitores com deficiência visual de cada localidade. Segundo a Justiça Eleitoral, o Brasil tem mais de 319 mil eleitoras e eleitores com deficiência visual. A medida busca ampliar a inclusão e garantir mais acessibilidade durante a campanha.
12: Engenheiro acusado injustamente de favorecer o filho obtém indenização.
18: Para a primeira turma do TST, a acusação foi infundada e atingiu a honra e a reputação do empregado. Mila Amaral.
21: A primeira turma do Tribunal Superior do Trabalho aumentou de 50 mil para 200 mil reais a indenização por danos morais a um engenheiro da Petrobras. Ele foi demitido por justa causa em 2015, acusado de favorecer a empresa do filho na escolha de softwares usado pela estatal. O TRT do Rio havia anulado a dispensa por falta de provas, mas manteve o valor baixo da reparação. No TST, o entendimento foi de que a empresa, além de não apresentar provas concretas, não garantiu também o direito de defesa, afetando a honra de um profissional com mais de 30 anos de carreira.
12: Justiça acolhe parcialmente parecer do MPF e determina indenização ao filho de João Cândido.
18: A União foi condenada a pagar 300 mil reais de indenização por danos morais. Vanessa Pereira.
22: Em 2024, a Marinha enviou um documento para a Câmara dos Deputados classificando a revolta da Chibata como uma, abre aspas, deplorável página da história nacional, fecha aspas, e desqualificando os participantes da revolta. Na sentença, a Justiça Federal no Rio de Janeiro reconheceu que as expressões utilizadas pela Força Naval extrapolaram o direito à manifestação institucional e causaram dano moral ao descendente direto de João Cândido, e condenou a União ao pagamento de 300 mil reais de indenização por danos morais.
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12: Uma boa noite.
18: E até amanhã.
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29: Eu sou Humberto Pinheiro e estes são os destaques de hoje do Jornal do Senado, que começa agora. Publicidade de apostas esportivas ganha alerta sobre os riscos do vício. Combate à violência doméstica avança com projetos aprovados na Comissão de Constituição e Justiça. Governo libera 547 milhões para ressarcir aposentados do INSS. Boa noite. As publicidades de empresas de apostas esportivas, as bets, passaram a exibir mensagens de alerta sobre os riscos do vício e das perdas financeiras. A medida busca informar os apostadores e incentivar o jogo responsável. Os avisos passam a fazer parte das regras para a divulgação das plataformas de apostas e têm como objetivo alertar a população sobre os possíveis impactos do jogo compulsivo. Repórter Rodrigo Rezende.
1: As publicidades de empresas de apostas, as chamadas bets, devem conter, a partir de agora, uma das seguintes frases. Ministério da Fazenda adverte: apostar faz você perder dinheiro. Ou, Ministério da Fazenda adverte: apostar pode causar dependência. Ou, Ministério da Fazenda adverte: aposta não é investimento. A iniciativa do governo quer atentar para os riscos do vício em apostas, como acontece no caso de medicamentos e cigarros. O senador Humberto Costa, do PT de Pernambuco, que já foi ministro da Saúde, alertou sobre o perigo imposto pela chamada ludopatia.
2: Já fizemos isso com o tabaco e avançamos muito. O Brasil diminuiu significativamente o número de fumantes. Passou da hora de fazer o mesmo em relação às apostas esportivas. Esse não é um debate ideológico. O vício não pergunta em quem alguém votou. O endividamento não distingue partidos.
1: As novas diretrizes do Ministério da Fazenda ainda proíbem que, durante a publicidade, aconteçam opiniões ou análises que induzam ou influenciem a realização de apostas.
29: Um projeto apresentado no Senado cria a cobrança social extrajudicial para facilitar a recuperação de dívidas de pequeno valor. A proposta busca oferecer uma alternativa mais simples e menos burocrática para a negociação de débitos. O objetivo é promover a inclusão financeira, estimular a regularização cadastral de cidadãos e empresas e reduzir a judicialização das cobranças. As informações com o repórter Douglas Castilho.
3: A proposta do senador Rogério Carvalho, do PT de Sergipe, prevê uma articulação com os cartórios de protesto, aqueles que o credor utiliza para cobrar dívidas sem ingressar na justiça, para promover soluções mais rápidas e menos burocráticas. A primeira e mais emergencial medida do texto determina o cancelamento automático de todas as dívidas que já tiveram sua exclusão autorizada nos últimos 10 anos, desde que atingidos os critérios previstos. Rogério Carvalho explicou o projeto e apresentou dados do alcance da proposta.
4: Facilita a negociação de dívidas de até meio salário mínimo com custos menores e sem burocracia. E mais, determina o cancelamento automático sem nenhum custo de registros de protestos pequenos que já tenham autorização de baixa há anos. Essa medida pode beneficiar 4 milhões e meio de famílias e mais de 1 milhão de pequenos empreendedores.
3: O alvo principal são as pequenas dívidas em atraso que geram restrições cadastrais desproporcionais, travando o acesso de cidadãos ao crédito, a financiamentos e muitas vezes dificultando a obtenção de emprego. O projeto aguarda encaminhamento para a comissão pertinente.
29: O governo federal editou uma medida provisória que libera mais recursos para ressarcir aposentados e pensionistas do INSS que sofreram descontos indevidos em seus benefícios. Para isso, foi aberto um crédito extraordinário de 547 milhões de reais. Os recursos serão usados para devolver os valores cobrados irregularmente dos segurados e garantir o pagamento dos ressarcimentos. A medida faz parte das ações do governo para reparar os prejuízos causados pelas fraudes identificadas no INSS. A reportagem é de Patrícia Oliveira.
5: A liberação dos recursos faz parte do processo de ressarcimento das vítimas do esquema investigado pela Polícia Federal na Operação Sem Desconto. Os recursos para a devolução vêm do orçamento da própria Seguridade Social. Para os senadores Alci Lucas, do PL do Distrito Federal, esses valores deveriam ser cobrados das entidades responsáveis pelos desvios. anos e lembrou que mais beneficiários ainda aguardam a devolução.
6: Tem muito mais gente que ainda não recebeu. As reclamações foram 6,6 milhões de contestações. Então faltou mais de 1 bilhão e 850 para devolver.
5: Para saber se você tem direito ao reembolso, acesse o portal ou o aplicativo Meu INSS. Faça login com seu CPF e senha da conta gov.br e confira se há lançamentos na opção Extrato de Pagamento. A devolução é liberada em até 15 dias úteis.
29: O senador Paulo Paim, do PT do Rio Grande do Sul, defendeu o fim da escala 6x1 e a redução da jornada para 40 horas semanais, sem redução salarial. O parlamentar afirmou que a medida pode aumentar a produtividade e citou dados da Organização para a Cooperação e Desenvolvimento Econômico, a OCDE, segundo os quais países com menor carga horária anual, como a Alemanha, Dinamarca e Países Baixos, registram maior produtividade por hora trabalhada. Segundo o senador, a redução da jornada pode melhorar a qualidade de vida, reduzir a rotatividade nas empresas e fortalecer a competitividade da economia.
7: No Brasil, a média supera a 1.600 horas anuais. Mesmo assim, esses países produzem muito mais riqueza por hora trabalhada do que nós, o que investem em tecnologia, inovação, qualificação profissional.
29: Já o senador Eduardo Girão, do Novo do Ceará, pediu que a proposta de fim da escala 6x1 seja amplamente debatida antes de ser votada pelo Congresso. O parlamentar afirmou que é necessário ouvir trabalhadores, empregadores e representantes dos diversos setores da economia para avaliar os impactos da medida sobre o emprego, a competitividade e os custos de serviços e produtos. Girão também questionou argumentos que a mudança aumentaria a produtividade e citou estimativas apresentadas por setores como transporte e a panificação, que apontam possíveis aumentos de custos caso a proposta entre em vigor.
8: Tem alguma coisa muito estranha, muito esquisita nisso tudo e não é assim enfiar a goela abaixo. O pessoal que defende o fim da escala 6x1 dizer que vai aumentar a competitividade, vai aumentar a produtividade. Eu fico na pergunta, para quem?
29: A Comissão de Constituição e Justiça aprovou neste primeiro semestre um pacote com 7 projetos de lei voltados ao combate à violência doméstica e familiar e a ampliação da rede de

0: a relatora, senadora Mara Gabrilli, do PSD de São Paulo, apontou que o agendamento sem o pedido expresso da vítima pode gerar pressão indevida.
1: A exigência de manifestação expressa da vítima para a realização da audiência de retratação e a condição de que essa manifestação ocorra antes do recebimento da denúncia previne possíveis pressões ou coações.
0: Outra iniciativa votada na CCJ determina que o prazo de prescrição para o crime de assédio sexual só comece a contar a partir do momento em que cessar o vínculo de subordinação profissional da vítima com o assediador. O colegiado ainda aprovou a criação de um cadastro nacional com dados de condenados por feminicídio, estupro e violência psicológica, e projeto que assegura a realização de exames de corpo de delito humanizados em IMLs e delegacias. O colegiado chancelou também a obrigação de divulgação governamental em massa do canal Ligue 180 e deu parecer favorável a projeto que impede a repatriação compulsória de menores para outros países caso haja comprovação de indícios de violência doméstica no local de origem estrangeira.
2: Com trabalhos técnicos de João Lira, o Jornal do Senado fica por aqui. Acompanhe agora as notícias da Câmara dos Deputados. Boa noite e até amanhã.
3: 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Deputados reconhecem o hip-hop como manifestação da cultura brasileira.
4: Projeto prevê o uso de tecnologia 3D para reabilitação crânio-facial no SUS.
3: Avança na Câmara a proposta que cria a Política Nacional de Bioeconomia.
4: Boa noite. Comissão aprova projeto que visa incentivar o desenvolvimento econômico com o uso sustentável de recursos naturais. A repórter Sofia Peçanha tem os detalhes da proposta.
5: A Comissão de Integração Nacional e Desenvolvimento Regional aprovou uma proposta que institui a Política Nacional de Bioeconomia. O projeto busca orientar o desenvolvimento econômico do país com base no uso sustentável dos recursos naturais. A bioeconomia é definida no texto como conjunto de produção, utilização e conservação de recursos biológicos, ciência, tecnologia e inovação para produzir bens e serviços de forma sustentável. Entre os objetivos estão a promoção do desenvolvimento nacional, regional e local, junto com a conservação da sociobiodiversidade e o fortalecimento da presença do país em mercados internacionais que exigem produtos com menor impacto ambiental. A relatora do projeto na comissão, a deputada Socorro Neri, do PP do Acre, destacou que a nova política ajuda a estruturar a transição para um novo modelo econômico.
6: Atende a uma lacuna de coordenação intergovernamental e de integração de instrumentos de fomento, informação e governança capazes de dar escala à transição para uma economia de baixo carbono, com valorização de ativos biológicos e geração de trabalho e renda em bases sustentáveis.
5: O projeto estabelece incentivos fiscais e tributários, como crédito, benefícios fiscais e estímulo às compras públicas de produtos sustentáveis. Parte dos recursos virá de fundos regionais, do Fundo Nacional sobre Mudança do Clima e de mecanismos ligados ao mercado de carbono. Além disso, o projeto prevê a criação de instrumentos para viabilizar a política, como um conselho, uma estratégia e um sistema nacional de bioeconomia para administrar os recursos e mapear oportunidades no setor. Segundo a relatora Socorro Neri, a bioeconomia deve ocupar papel estratégico no desenvolvimento nacional.
6: Que bioeconomia deve ser uma estratégia de desenvolvimento para o nosso país, mas ao mesmo tempo clarificando que bioeconomia está sempre relacionada à sustentabilidade ambiental e econômica e sempre ouvindo e escutando com a participação da sociedade brasileira.
5: A medida ainda prevê a inclusão de comunidades tradicionais, povos indígenas e agricultores familiares nas cadeias produtivas da bioeconomia, com foco na capacitação e geração de renda. A proposta determina que os planos de desenvolvimento regional da Amazônia, do Nordeste e do Centro-Oeste passem a incorporar diretrizes da bioeconomia. O projeto que cria a Política Nacional de Bioeconomia será analisado a seguir pela Comissão de Meio Ambiente e Desenvolvimento Sustentável. Da Rádio Câmara de Brasília, Sofia Peçanha.
3: Economia. Júlio Lopes, do PP do Rio de Janeiro, alerta para o avanço da pirataria, da falsificação e da sonegação, afirmando que essas práticas fortalecem o crime organizado e causam prejuízos bilionários aos cofres públicos. Ele destaca que produtos aparentemente inofensivos podem financiar redes criminosas.
4: Júlio Lopes também chama atenção para os

0: riscos à saúde causados por bebidas e medicamentos falsificados. Para o deputado, a atuação das quadrilhas nesse mercado exige mais conscientização da população sobre a procedência dos produtos consumidos.
1: Nós estamos lutando muito aqui pela Comissão Externa do Brasil Legal, não só para conscientizar você que está nos ouvindo, que tem que tomar muito cuidado com a origem das bebidas, com a origem do consumo dos produtos e serviços que você contrata, e é muito importante que você se ajude, ajude a sociedade a se proteger dessa prática, que também, na área dos remédios hoje, tem um espaço enorme. E os remédios mais falsificados são os remédios dos cânceres e das doenças raras.
2: Segurança Pública. A Câmara dos Deputados aprovou proposta que impede que crimes de violência contra a mulher sejam considerados de pequeno dano e, com isso, deixem de ser punidos. A reportagem é de Paula Bittar.
3: A Comissão de Constituição e Justiça da Câmara aprovou um projeto que proíbe a aplicação do chamado princípio da insignificância a crimes de violência doméstica e familiar contra mulheres. Essa proibição, pela proposta, é inserida na Lei Maria da Penha. O princípio da insignificância, que também é conhecido como bagatela, prevê que crimes de pouca importância que causem dano pequeno não devem ser punidos. Uma súmula do Superior Tribunal de Justiça já determina que o princípio da insignificância não se aplica aos crimes ou contravenções penais praticados contra a mulher no contexto das relações domésticas. O objetivo da proposta é transformar o que hoje é um entendimento do tribunal em legislação. A autora do projeto, deputada Laura Carneiro, do PSD do Rio de Janeiro, explica que nenhuma forma de violência contra mulheres pode ser considerada insignificante.
4: Não existe insignificância quando se fala em mulher, em violência contra a mulher, principalmente no momento que a gente está vivendo, onde a cada 5 horas e 25 minutos uma mulher é morta no Brasil. Então, nunca é insignificante a violência, porque ela pode se transformar depois em vicaricídio ou em feminicídio. Por isso a importância desse projeto aprovado nessa casa.
3: O vicaricídio mencionado pela deputada é o ato de matar pessoas próximas a uma mulher, como filhos, dependentes ou outros parentes, com o objetivo de fazê-la sofrer. O termo foi incorporado pela legislação brasileira neste ano, após aprovação pelo Congresso, e a previsão de pena é de reclusão de 20 a 40 anos. A Lei Maria da Penha já impede a aplicação de penas alternativas brandas e punições que possam ser resolvidas apenas com pagamentos ou doações. O projeto que proíbe a aplicação do chamado princípio da insignificância a crimes de violência doméstica e familiar contra mulheres segue agora para a análise do Senado. Da Rádio Câmara, de Brasília, Paula Bittar.
2: Justiça.
0: Os deputados aprovaram a permissão para a prática privada do direito por advogados da União e o texto seguiu para análise do Senado. A repórter Maria Neves traz mais detalhes sobre o projeto aprovado.
5: A Comissão de Constituição e Justiça da Câmara dos Deputados aprovou o projeto que permite a integrantes de carreiras jurídicas federais exercerem a advocacia privada, fora de suas atribuições no serviço público. A proposta beneficia especificamente advogados da União, procuradores da Fazenda Nacional, procuradores federais e procuradores do Banco Central. As carreiras jurídicas da União exigem dos advogados dedicação exclusiva. O exercício da advocacia particular é proibido por lei. Mas, de acordo com a deputada Érica Cocai, do PT do Distrito Federal, nos estados e nos municípios não existe essa vedação. Por isso, ela considera que o projeto aprovado faz justiça para as carreiras da advocacia federal.
6: Nós precisamos romper essa condição que estabelece a ausência de isonomia dos profissionais das carreiras jurídicas da Advocacia Geral da União, que é bom lembrar que só em 2024 tiveram sucesso na sua atuação jurídica em quase 69% dos cargos e resgataram para a União quase 70 bilhões no mesmo ano de 2024. Portanto, nós não podemos perder esses profissionais. Esses profissionais não podem se sentir desestimulados de atuar para o benefício do próprio país.
5: Pelo texto aprovado, a advocacia fora do órgão federal de atuação não poderá ser exercida por advogados que ocupam cargo em comissão ou função de confiança. Além disso, os profissionais ficam impedidos de atuar contra a União, suas autarquias, fundações e empresas públicas. Para garantir a transparência, a Advocacia Geral da União deverá publicar em sua página na internet a lista atualizada de todos os profissionais que optarem por exercer a advocacia privada. Os interessados também deverão fazer uma comunicação prévia ao órgão antes de iniciar a atividade. A proposta determina ainda que o exercício da advocacia privada estará sujeito às orientações da Corregedoria Geral e da Comissão de Ética da AGU, além de obedecer ao Estatuto da Ordem dos Advogados do Brasil e à Lei de Conflitos de Interesses. Da Rádio Câmara de Brasília, Maria Neves.
2: Previdência. Coronel Crisóstomo, do PL de Rondônia, destaca que foi o autor da proposta que deu origem à Comissão Parlamentar Mista de Inquérito que discutiu fraudes no INSS. Ele lembra que as investigações expuseram um esquema ilegal de descontos em benefícios de aposentados e pensionistas.
7: A consequência disso tudo é que o governo federal teve que bloquear todos os acessos a desconto, não havendo mais desconto, até que seja julgado e decidido como fazer esse trabalho, sem a necessidade de sindicatos e associações voltarem a pedir o desconto no Instituto Nacional de Seguridade Social.
0: De acordo com o coronel Crisóstomo, a suspensão de descontos não autorizados diretamente pelos segurados é uma vitória importante para proteger a renda de famílias mais vulneráveis. O deputado garante que o Congresso continuará fiscalizando o sistema previdenciário.
2: Trabalho. Para Daniel Almeida, do PCdoB da Bahia, a redução da jornada de trabalho é a conquista mais importante das últimas décadas para a classe trabalhadora. Ele argumenta que a modernização da indústria e o ganho de produtividade com novas tecnologias justificam o reequilíbrio da escala no país.
8: Hoje você fabrica a mesma coisa com uma quantidade de horas trabalhadas muito menor do que há 38 anos atrás, quando a Constituição foi promulgada. E, portanto, os trabalhadores precisam participar da distribuição desta produtividade que as tecnologias conseguiram produzir. Portanto, é uma necessidade. De tempos em tempos, é preciso fazer esse equilíbrio para que os trabalhadores e a sociedade como um todo se beneficiem.
0: Daniel Almeida ressalta que garantir duas folgas semanais permite mais descanso, saúde e tempo livre para a qualificação profissional. O parlamentar também elogia a mobilização dos movimentos sociais e o apoio institucional do governo federal em favor da medida.
2: Cultura. A Câmara aprovou o projeto que reconhece o hip-hop como manifestação da cultura brasileira. O repórter Antônio Vital acompanhou a votação.
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10: A Câmara dos Deputados aprovou o projeto que reconhece o hip-hop como manifestação da cultura nacional. O hip-hop é um movimento cultural e estilo de vida urbano que surgiu nas comunidades afro-americanas e latinas do bairro do Bronx, em Nova York, no início dos anos 70. Segundo o autor da proposta, deputado Pastor Henrique Vieira, do PSOL do Rio de Janeiro, mais do que apenas um gênero musical, o hip-hop é uma ferramenta de expressão política e social. No Brasil, o hip-hop começou na década de 80, principalmente em São Paulo, em locais de encontro de jovens negros, pobres e moradores de periferias. O movimento se expandiu para outras regiões do país, adquirindo características locais, inclusive no Nordeste, onde foi influenciado pelo repente ritmos caribenhos e jamaicanos. Ser reconhecido como manifestação da cultura nacional permite que o hip-hop seja contemplado nas políticas públicas, com possibilidade de ter acesso a leis de incentivo, linhas de crédito e fundos setoriais, sem contar a garantia de livre manifestação. O projeto recebeu parecer favorável do relator, deputado Inácio Arruda, do PCdoB do Ceará. Segundo ele, o movimento já é reconhecido oficialmente como manifestação cultural por estados e municípios. Para o autor do projeto, deputado Pastor Henrique Vieira, o reconhecimento oficial vai fomentar a cultura e evitar a criminalização do movimento.
11: Reconhecer o hip-hop como manifestação da cultura nacional é sair da chave da criminalização e entrar na chave do reconhecimento e da valorização. Porque o hip-hop vai acontecer e acontece independente do Estado. Mas cabe ao Estado, com política pública e investimento, ao invés de criminalizar, valorizar, fomentar e levar adiante.
10: O projeto que reconhece o hip-hop como manifestação da cultura nacional seguiu para análise do Senado. Da Rádio Câmara, de Brasília, Antônio Vital.
12: Educação.
0: Beto Preto, do PSD do Paraná, comemora a criação do curso de medicina no campus de Apucarana da Universidade Estadual do Paraná, a Unespar. O deputado aponta que a medida atende a uma reivindicação de mais de 50 anos do município.
13: É uma luta de mais de 50 anos do município de Apucarana, que agora parece que realmente chegou no êxito. A Unespar é a única universidade que ainda não tinha o curso de medicina e, a partir de agora, já são recursos liberados para a construção de um bloco de laboratórios, de salas de aula e também praticamente liberado a contratação dos professores via concurso, além de estarmos muito próximos da marcação do concurso vestibular para a entrada no primeiro semestre de 2027.
2: Beto Preto ressalta que, a partir de agora, toda a rede estadual de ensino superior do Paraná passa a contar com o curso público de medicina. Ele celebra o fato de a nova graduação ampliar a formação de profissionais de saúde no Vale do Ivaí, região geográfica composta por 26 municípios.
12: Saúde.
0: Programa para recuperar crânio e face com tecnologia 3D no SUS avança na Câmara. A reportagem é de Luiz Cláudio Canuto.
14: A Comissão de Ciência, Tecnologia e Inovação da Câmara dos Deputados aprovou o projeto que institui o Programa Nacional de Reabilitação Crânio-Facial com uso de tecnologia 3D no Sistema Único de Saúde. O colegiado seguiu o voto do relator, deputado Rui Falcão, do PT de São Paulo. A reabilitação recupera aspectos anatômicos, funcionais e estéticos de pacientes com alterações provocadas por tumores, sequelas de tratamento, traumatismos e anomalias congênitas. Pela proposta, o programa vai oferecer suporte psicossocial aos pacientes e incentivar o desenvolvimento de materiais e de processos de modelagem em três dimensões. A iniciativa seria implementada por meio de parcerias com instituições de ensino e pesquisa, públicas ou privadas, para pesquisa, desenvolvimento e aprimoramento de tecnologias. O autor do projeto é o deputado Zacarias Calil, de Goiás, que afirma que, por meio do uso de scanner 3D e de exames de imagem convencionais, como tomografia computadorizada e ressonância magnética, é possível criar um modelo da superfície do rosto e do crânio do paciente, por exemplo. Assim, é possível saber que estruturas anatômicas precisam de reparação com o design pessoal de próteses e simulação do resultado final antes do tratamento. O deputado, que também é cirurgião pediátrico, afirma que o modelo já é aplicado no Brasil.
15: Em Campinas, São Paulo, nós temos um centro de tecnologia e informação que pode trabalhar juntamente com isso. Aliás, eles já fazem esse procedimento pelo SUS, que é um avanço muito grande, né? Você pegar determinado tipo de tumor, fraturas e outras patologias, malformações, você analisar através de uma tecnologia dessa, antes de você, por exemplo, submeter o paciente a um procedimento cirúrgico. Então, um profissional ele vai saber exatamente de que maneira ele vai atuar nesse sentido. Inclusive, mostrando para o paciente, esclarecendo, né, suas dúvidas de que maneira ele vai ser operado.
14: O autor da proposta diz que a técnica também pode ser aplicada na odontologia, cirurgia plástica, reconstrutiva, fonoaudiologia e reabilitação. Ele afirma que o impacto orçamentário não seria muito alto, porque a tecnologia, como já vem sendo utilizada, tende a diminuir o custo.
15: Se você tem um Centro de Tecnologia e Informação Informática, que já faz pelo SUS, então a gente só vai praticamente complementar isso aí, né? Já existe, agora falta mais investimentos, né? E com isso aí a gente consegue, através dos recursos, emendas parlamentares, para ajudar esses centros de tratamento.
14: A proposta ainda vai ser analisada pelas comissões de saúde, de finanças e tributação e de Constituição e Justiça. Em princípio, ela não precisa passar pelo plenário. Da Rádio Câmara de Brasília, Luiz Cláudio Canuto.
2: Ciência e tecnologia. Raimundo Santos, do PSD do Pará, defende projeto que institui a Semana Nacional da Consciência Digital Infantil. A iniciativa, segundo o deputado, visa orientar famílias e educadores sobre os riscos da exposição excessiva às telas e os perigos de crimes virtuais.
12: Hoje o mundo da internet é como se fosse uma extensão do mundo real. É uma praça pública onde tem todo tipo de informações úteis, mas também muita coisa nociva, principalmente a criança e adolescente. Dentro dessa política de educação digital, o projeto ele visa incluir uma semana de conscientização digital voltada para educadores, para a família, uma prevenção durante esta semana ao cyberbullying, aos crimes cibernéticos, também o combate à exposição a conteúdos impróprios, a promoção da saúde mental diante do uso excessivo de telas.
0: Raimundo Santos alerta que o uso desregulado das redes sociais provoca aumento de casos de ansiedade e depressão entre os mais jovens. A proposta já avançou por 3 comissões e aguarda análise na Comissão de Constituição e Justiça.
2: Termina agora o jornal Câmara dos Deputados, produzido pela Rádio Câmara, com trabalhos técnicos de Everson Urani e apresentação de Luciana Vieira e José Carlos Andrade. Uma ótima noite para você.
0: Uma boa noite. A Voz do Brasil está de volta amanhã.
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18: 20 horas em ponto.
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0: Meu amigo, minha amiga, boa noite, mundo!
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0: O meu abraço a todos que já estão em sintonia com o programa Encontro com a Saudade.
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0: Hoje é quarta-feira, 22. Estamos a 9 dias para o dia 1º de agosto. Mas que Deus nos abençoe, né? Nos guie e nos encha de paz, saúde e amor. E faça com que, né, a gente sempre caminhe ao encontro dele. A partir de agora você passa a ouvir a verdadeira e boa música no programa Encontro com as Saudades, aqui da Tobias Barreto FM. O meu abraço a você, amigo motorista, frentista, vigilante, padeiro, mecânico, pintor. A você, amigo profissional de qualquer área. Obrigado pela sintonia do programa. Como é que é o nome do programa?
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0: É esse mesmo. E quem é ele?
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0: Aqui agora.
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0: Tobias Barreto FM. Bom, já disse tudo já. Mas o que é que eu vou dizer mais? Que o programa, né, só vai até o dia 5. Quando for dia 6, aí teremos a transmissão das novenas de Nossa Senhora Imperatriz dos Campos até o dia 15. E o retorno será na segunda, dia 17. Tá bom assim? Não é isso, meu amigo Elenilson José, aí no povoado Candeias, ligado no programa Encontro com a Saudade. Meu abraço, viu? Uma boa noite, tudo de bom. Vamos trazer logo as primeiras. Vamos nessa. Quem quiser participar do programa é só ligar para cá. 3541-30, não, é o 99996-8790. 8846-4519 são os telefones do Encontro com a Saudade. Quem quiser ligar, fica à vontade. Para ligar ou enviar áudio ou texto. Eu já estou aqui, né, pronto para atender os amigos. Encontro com a Saudade. 8h15. Primeiro tem ela, Rosemary, com a música Só Não Pode Me Faltar Você. É isso mesmo? Só Não Pode Me Faltar Você. Vamos saber? O ano era 1967. Velhinha a música, viu? 59 anos.

Então tá aí, Roberto Carlos, aqui no programa Encontro com a Saudade, a música O Gênio. E por falar em Roberto Carlos, ele passa por uma cirurgia, viu? É, tá aqui. O cantor Roberto Carlos, de 85 anos, será submetido a uma cirurgia de vesícula por videolaparoscopia. Segundo informou sua equipe no dia de hoje, e de acordo com a comunicação publicada nas redes sociais oficiais do artista, o procedimento já estava previamente programado. Roberto Carlos está tranquilo e seguindo todas as orientações médicas. A equipe também afirmou que a recuperação será rápida e não deve interferir na agenda de shows do cantor. Então tá aí, Roberto Carlos passa por uma cirurgia de vesícula. Saúde e paz. Em Tobias Barreto, 8h29. Aqui acabou de chegar o quê? Aqui acabou de chegar... Pai, eu não terei medo e ele não terá domínio sobre mim, porque o Senhor é maior na minha vida e somente o Senhor tem a última palavra. Amém, amém. Valeu, João Adi. Meu abraço, amigo. Obrigado aí pela sintonia do programa Encontro com a Saudade na cidade de Itabuna. Bruno Santos estava aqui hoje pela manhã, viu? Bruno Santos esteve na Tobias Barreto FM e por volta das 8 horas dirigiu-se ao evento que aconteceu, né? Ali na Lagoa Azul, não foi? Acho que foi isso mesmo. Aqui bem próximo da Tobias Barreto FM. Foi. Mas ficou conosco aqui até quase 8 horas.

0: Agora em Tobias Barreto são 8h30, verdade, 8h30. Um abraço aí para o amigo Naldinho, morador na rua Carlos Lemos. E os demais moradores também aí na rua Carlos Lemos. Meu abraço e obrigado pela sintonia do programa Encontro com a Saudade. Alô, Popô, meu abraço, Popô, Dona Raimunda e toda a família, né? Estão ligados também na Tobias Barreto FM. José Ribeiro acaba de chegar com o que eu não sei. Que música é essa?
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0: Grande Lilia e a belíssima música So Rebelde. Essa música fez um tremendo sucesso, viu? Verdade. O ano era o quê? Me parece que isso aí foi antes dos anos 80. Parece que essa música foi antes dos anos 80. Foi sim. 78. Pense no sucesso que ela fez. E continua aí ó, até hoje. Até hoje a música, né, traz recordações. Fernando Fontes, ele diz, aqui é José, sou seu ouvinte. Valeu, amigo, meu abraço. Agora de onde? Ouvinte de onde? Meu abraço, amigo. Muito obrigado aí pela sintonia do programa Encontro com a Saudade através do Facebook da Tobias FM. No WhatsApp tem 3. Vamos aqui ao primeiro. Alô, boa noite.
1: Boa noite, Valdemir. Antônio. Valdemir, eu estou por aqui ainda, viu?
0: Certo.
1: Estou por aqui de novo.
0: Agradeço.
1: Agora, hoje, eu queria pedir a música.
0: De quem?
1: Comecei a brincadeira com Joelma.
0: Joelma.
1: E eu quero oferecer a todos os ouvintes, inclusive Zé Guedes, Silvano, da padaria. É, Dona Tinha no missionário também, viu? Obrigado.
0: Pronto, comecei a brincadeira com a Joelma. Queremos a procura, tá bom, Antônio? Meu abraço e obrigado aí pela sintonia do programa Encontro com a Saudade. Tô ligado. Malandra, namorador. Tô ligado. Malandra namorador, é o nome do cabra. Pronto. Valeu, quem é? O malandra namorador, Valdir. Meu abraço, Valdir. Obrigado pela sintonia do programa Encontro com a Saudade. Maciel diz, estou na escuta aqui em Guarujá, São Paulo. Um abraço, amigo. Boa noite. Quem gravou essa música? Seu Rebelde. Quem gravou foi Lília. Lília. Tá ali. Né? Sou Rebelde. O ano era 1978. Ano bom danado, viu? 78 saiu muitas coisas boas. Foi. Em 78 saiu muitas coisas boas. Ano bom. Rapaz. É o Valderlan Lemos. Querem saber quem gravou a música Sou Rebelde? Foi a Lília. Lília. Um abraço aos amigos ali na Lagoa Redonda acompanhando o programa Encontro com a Saudade. Tudo de bom para vocês, viu, amigos? Obrigado aí pela sintonia. Da Tobias Barreto FM. Olha, mais um louco está aparecendo para colocar fogo na gasolina e ver a chama se alastrar. É. Sabe de onde? Lá na Nicarágua. É o tal do Daniel Ortega. Ele quer o fim das eleições. Não quer saber de eleição mais lá naquele país. Quer o regime ditatorial, quer o regime da chibata, ele quer o regime da palmatória, ele quer o regime do cinturão, da correia, do reio. Cabra abriu a boca na esquina para falar da política, aí recebe reiada, recebe, né, chicote no lombo, recebe palmatória na boca, nos dentes. E aí, ó, se falar mais um pouquinho, corta a língua pela metade. Aí deixa de lembrança o sujeito ali ainda com um pedaço de língua. E já recomenda, se você abrir a boca novamente para falar da política, vamos acabar de arrancar o resto da língua. E depois arranca logo tudo, viu? É mais um doido aparecendo neste planeta chamado Terra para colocar fogo na gasolina. Tá aqui, ó. Congresso da Nicarágua anunciou no dia de hoje um plano de trabalho para acabar com o processo eleitoral do país, anunciada pelo presidente da Casa, Daniel Porras, é o nome do homem. A medida atende a uma ordem do presidente Daniel Ortega. Mas, rapaz, acha pouco o Putin e o galegão aí dos Estados Unidos bombardeando, como é que é o nome do país lá, rapaz? Onde fecha lá o tal do... Hein? Como é que é o nome do país? Deixa pra lá, não lembro mais não. Tá? Estão achando pouco, não é? As guerras. Aí vem agora outro doido querendo colocar fogo, que é pra ver o mundo. Né? Rapaz, é coisas que a gente vê, viu? É coisas que a gente vê neste planeta chamado Terra. Mas vamos embora, vamos trazer música, porque os amigos estão querendo ouvir música. Estão querendo ouvir música. Quem tá chegando é ela, a grande, saudosa Núbia Lafayette, aqui no programa, com a belíssima música Casa e Comida. 8h55.